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0: 4:31.
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2: A prévia da inflação oficial no país registrou desaceleração e fechou o mês de maio em 0,62%, após ter atingido 0,89% em abril. Os dados são do IPCA 15, divulgados pelo IBGE.

0: IBGE mostram que o indicador acumula uma alta de 3% no ano, chegando a 4,64% no acumulado dos últimos 12 meses. De modo geral, a prévia da inflação leva em conta os últimos 15 dias do mês anterior e os primeiros 15 dias do mês vigente. No período analisado, o grande vilão do bolso do consumidor foi a conta de luz residencial, que subiu mais de 2%. E gerou o maior impacto individual na prévia da inflação. Esse aumento reflete o início da cobrança da bandeira tarifária amarela. Além da habitação, o grupo de alimentação e bebidas continuou pressionando, principalmente por causa das altas nos preços da batata inglesa, do tomate, do leite longa-vida e das carnes, além de reajustes em artigos de higiene pessoal. Por outro lado, o setor de transportes registrou queda e ajudou a segurar um resultado ainda mais alto. O alívio veio dos combustíveis, com recuos expressivos nos preços do etanol, do óleo diesel e da gasolina. Da Rádio 2, Milena Abreu.
1: Mais de 500 mil pessoas já bloquearam o acesso a sites de apostas. Esse impedimento pode ser feito na plataforma centralizada de autoexclusão do governo federal. A ferramenta é voltada para pessoas que tiveram a vida afetada de forma negativa pelo uso de sites de apostas. Por meio dela, o cidadão pode bloquear o próprio acesso a todas as casas de apostas federais autorizadas por um período mínimo de um mês. De acordo com o Ministério da Saúde, 574 mil pessoas já utilizaram a plataforma para bloquear o acesso. Dados da pasta mostram que 207 mil usuários relataram perda de controle sobre o jogo ou eventuais danos à saúde mental. Na sequência, entre as razões para o bloqueio, estão o medo de vazamento de dados e problemas financeiros. 14% dos usuários não informaram o motivo da autoexclusão e 13% afirmaram que tomaram a decisão de forma voluntária. Para permitir o bloqueio, o usuário deve informar os dados pessoais e o período que ficará fora dos sites, que pode ser indeterminado ou variar de um mês a um ano. Da Rádio 2, Fabíola Altran. Termina nesta sexta-feira o prazo para interessado nas vagas remanescentes do FIES. A convocação para os candidatos da lista de espera do Fundo de Financiamento Estudantil teve início em 15 de maio. O FIES custeia a graduação de estudantes matriculados em cursos presenciais em faculdades privadas. Os inscritos devem ter condições de atingir a frequência mínima exigida no primeiro semestre de 2026, já que o financiamento é contratado exclusivamente para o período de 6 meses. As vagas remanescentes para esse período não são válidas para o próximo semestre. A lista de convocados está no Portal Único de Acesso ao Ensino Superior do Ministério da Educação. Para consultar, é preciso fazer login na plataforma de serviços digitais do governo federal, que é gov.br. A orientação é para que o interessado acompanhe diariamente o portal. Isso porque, caso seja convocado, ele terá um prazo curto para confirmar os dados. A classificação é feita de acordo com a ordem decrescente das notas do Exame Nacional do Ensino Médio. Da Rádio 2, Fabíola Altran.
0: Um vazamento de segurança nos sistemas do INSS expôs dados de 2 milhões e 800 mil CPFs, e isso acende um alerta para o risco de fraudes financeiras no país. De acordo com informações divulgadas pela Dataprev, a estatal responsável pelo processamento de dados da Previdência Social, a maioria das informações acessadas indevidamente, cerca de 98%, pertence a pessoas que já faleceram. No entanto, o incidente de segurança afetou diretamente mais de 52 mil segurados vivos que tiveram seus dados pessoais consultados por terceiros. A falha aconteceu no aplicativo Meu INSS e durou cerca de um dia no mês de abril. Segundo técnicos do governo, o problema ocorreu em uma área do sistema que deveria exigir senha de identificação, mas que acabou ficando aberta ao acesso público sem qualquer autenticação. A Dataprev e o INSS informam que o erro foi corrigido imediatamente após a identificação do problema e que novas barreiras de segurança e limites de acesso simultâneo foram implementados para evitar consultas em massa. O governo também acionou a Autoridade Nacional de Proteção de Dados e reforçou que nenhuma concessão regular de benefício ou contratação de empréstimo com

0: Designado foi realizada em decorrência do vazamento. Mesmo com as garantias do governo de que o sistema foi trancado, especialistas em segurança digital alertam que as informações vazadas, como o CPF e a data de nascimento, são valiosas para criminosos e podem ser utilizadas na aplicação de golpes. Por isso, a recomendação é redobrar os cuidados, acompanhar de perto a movimentação no aplicativo Meu INSS e desconfiar de mensagens ou ligações suspeitas solicitando confirmação de dados bancários. Da Rádio 2, Milena Abreu.
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0: O prazo para declarar o Imposto de Renda 2026 termina nesta sexta-feira, 29 de maio. A expectativa da Receita Federal este ano é receber 44 milhões de documentos dentro do prazo. Mas tem muita gente que deixou a obrigação para a última hora. Cerca de 10 milhões de pessoas não tinham enviado o documento até amanhã desta quarta-feira, 27 de maio. Se você é uma dessas pessoas, atenção, o prazo não será ampliado. Quem não acertar as contas com o Leão até às 11h59 da noite de sexta-feira, ficará sujeito a multa de no mínimo R$ 165,74, mas a penalidade pode chegar a até 20% do valor do imposto devido. O presidente da Comissão de Direito Tributário da OAB São Paulo, o advogado Eduardo Correia da Silva, lembra em que situações a declaração é obrigatória.
2: Devem declarar o imposto de renda pessoas que receberam rendimentos tributáveis acima de R$ 35.584. Também são obrigados a entregar a declaração quem recebeu rendimentos isentos, não tributáveis ou tributados exclusivamente na fonte acima de R$ 200 mil. Os contribuintes que obtiveram renda acima de R$ 177.920 com atividades rural e também quem vendeu mais de 40 mil em ações na Bolsa de Valores ou com ganhos sujeitos ao imposto. Devem ainda apresentar a sua declaração o contribuinte com posse ou propriedade de bens em valor superior a R$ 800 mil, pessoas de outros países que tenham passado à condição de residente no Brasil e até aqueles que tiveram lucros e dividendos no exterior.
0: Uma alternativa para tornar o processo de entrega mais rápido é usar a declaração pré-preenchida.
2: A declaração pré-preenchida reúne automaticamente diversas informações já recebidas pela Receita Federal. Isso facilita o envio e reduz erros de digitação.
0: O presidente da Comissão de Direito Tributário da OAB São Paulo, Eduardo Correia da Silva, reforça que todas as informações devem ser checadas e validadas antes do envio da declaração à Receita. Se a declaração ficar incompleta ou se houver divergências, o documento será retido para análise mais detalhada do fisco.
2: A Receita hoje cruza tudo digitalmente. Então, os erros como lançar despesas médicas sem comprovação, omitir rendimentos ou declarar valores diferentes dos informados pela empresa são os mais comuns. A principal dica é simples: conferir tudo antes de enviar e guardar os comprovantes. O principal cuidado é garantir que todas as informações batam com os dados que a Receita já tem. Isso significa declarar todos os rendimentos e só incluir despesas que possam ser comprovadas. Uma dica importante: confirme tudo com base nos informes. Não confie só na memória.
0: Para aqueles que já entregaram o documento, vale lembrar que o primeiro lote de restituição será pago já nesta sexta-feira, mesmo dia do fim do prazo de entrega. Ao todo, o fisco devolve nesse lote R$ 16 bilhões, a 8.749.992 contribuintes contemplados. Outros três lotes estão previstos para serem pagos em junho, julho e agosto. Da Rádio 2, Milena Abreu.
3: Mulheres e meninas estão cada vez mais expostas por meio de nudes e vídeos erotizados produzidos com ferramentas de inteligência artificial. As chamadas deepfakes são manipulações de imagens reais de uma pessoa para colocá-la em um outro contexto virtualmente criado. O alerta é da Coalizão Direitos na Rede. A organização lançou o documento Violência de Gênero, casos envolvendo uso de inteligência

0: inteligência artificial em que relata o crescimento de casos de violência sexual e perseguição digital impulsionados por ferramentas de IA. Diretor do Instituto de Pesquisa em Direito e Tecnologia do Recife, André Fernandes, exemplifica algumas situações.
1: Então a gente tem casos e mais casos no Brasil, por exemplo, em que estudantes pegam imagens de suas colegas e passam em sistemas que estão disponíveis a uma busca no buscador qualquer e geram essas imagens falsas e distribuem esse conteúdo em serviços de mensageria e tantos outros. Então, hoje a principal forma é essa.
0: No Brasil, há casos registrados de deepfakes em escolas de 10 estados que já teriam vitimado ao menos 173 crianças e adolescentes. O Parlamento Europeu estima que 8 milhões de deepfakes tenham sido compartilhados em 2025, 98% com conteúdo pornográfico. Além dos danos à imagem de mulheres, crianças e adolescentes, há também todo o impacto psicológico da exposição da pessoa em um contexto falso produzido por IA. A Coalizão Direitos na Rede defende uma atualização do Código Penal e do Estatuto da Criança e do Adolescente para prever crimes envolvendo deepfakes erotizados.
1: Uma norma estatal de um país ajuda a conter esse tipo de coisa, especialmente quando é uma norma que trata não apenas da veiculação, da disseminação do conteúdo pela internet, como o caso dos recentes decretos do Executivo Federal, mas uma norma que trata do design, da ética, da responsabilidade, que trata esses vieses já na origem, né, que proíbe certos usos que não são lícitos, né? Ou seja, no design, na concepção do aplicativo, esse tipo de conteúdo já teria uma salvaguarda que vetaria a sua possibilidade, né, de ser gerado um conteúdo, por exemplo, do rosto de qualquer menina, adolescente ou mulher adulta, num corpo desnudo.
0: O relatório Violência de Gênero, casos envolvendo uso de inteligência artificial, está em formato de cartilha e pode ser baixado no site da Coalizão Direitos na Rede. Rede por Elas, informar é proteger, denunciar é salvar. Uma campanha do Grupo Rádio Web, produção e reportagem, Alan Barbosa.
2: O período para se inscrever no Enem começou na última segunda-feira e este ano conta com uma novidade para os estudantes de escolas públicas. Aqueles que estiverem concluindo o ensino médio vão ter as inscrições realizadas de forma automática. Eles devem acessar o sistema do Enem pela página do participante para confirmar a participação. O prazo segue até 5 de junho. O diretor de Educação da Secretaria de Estado da Educação, Ander Fábio de Oliveira, destaca a importância dessa iniciativa para ajudar a mobilizar os alunos.
3: Nós temos até o dia 5/6, né? Toda a rede, a gente está desenvolvendo algumas ações ali de mobilização na rede, estamos chamando da Semana D de Engajamento no Enem, para que os estudantes entrem nessa plataforma e confirme as suas inscrições. Então, de maneira muito estratégica, a gente tem essa grande mobilização na nossa rede para que tenhamos uma participação recorde na rede estadual do Paraná.
2: A novidade foi possível graças ao cruzamento de dados das redes de ensino. Assim, os estudantes vindos de escolas públicas não precisam cumprir com a etapa inicial de cadastro. Com a inscrição pré-preenchida, basta acessar o sistema para confirmar a participação no Enem. O candidato também deve complementar algumas informações, indicando o município onde deseja fazer as provas, a opção de língua estrangeira e se necessita de recursos de acessibilidade nos dias e nos locais de aplicação. É muito importante que os estudantes se atentem ao período de confirmação e acessem o sistema, para não correrem o risco de perderem o exame. Por isso, a Secretaria de Estado da Educação vai reforçar essa necessidade até o fim do prazo, que é na próxima semana. Repórter Gustavo Vaz.
4: Governança. Para onde vai o seu dinheiro? Com Augusto Nardes.
5: Meus amigos,
6: a governança é a prevenção que uma nação precisa ter para entregar resultado para a sociedade. Porque quando você perde a crença, perde a esperança, a vida perde o sentido. Uma mãe, um pai tem seus filhos, tem as suas filhas. Qual é a maior alegria para um pai, para uma mãe? Ver ele crescer, desenvolver. De certa forma, um casal faz a governança familiar. Orienta para que ele possa desenvolver, para ter esperança de um futuro melhor para as nações. E eu

0: espero que a gente consiga, através do controle, estabelecer essa governança no conjunto das nações, para nós direcionarmos de forma com mais capacidade de entrega do resultado. A governança, na verdade, é a entrega do resultado. A felicidade de um pai, de uma mãe, é quando vê seu filho se formar, quando ele vê se trabalhar. Aí ele fez a governança correta. A felicidade de um dirigente, do presidente de uma república, é poder entregar casas, entregar uma boa estrada, uma boa capacidade do cidadão viver bem. Por quê? Esse é o objetivo da sua administração, mas para que ele possa fazer tudo isso, tem que ter capacidade de organizar.
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3: O presidente do Supremo Tribunal Federal e do Conselho Nacional de Justiça, Edson Fachin, participou da inauguração da fábrica de artefatos de concreto da Unidade de Custódia e Reinserção de Breves, no Marajó. A estrutura vai empregar pessoas privadas de liberdade e integra as ações do Plano Estadual Pena Justa. Durante a visita, o ministro destacou as oportunidades abertas pela iniciativa para a reinserção social dos custodiados.
4: A visita que fizemos aqui às pessoas privadas de liberdade mostrou um conjunto de iniciativas importantes, desde o trabalho cotidiano, que significa uma dimensão da empregabilidade quando o detento vai se colocar para a reinserção social.
3: Além da fábrica, a unidade prisional também ganhou uma nova biblioteca e uma sala de videoconferência. Segundo o ministro, os investimentos reforçam o respeito à dignidade humana dentro do sistema penitenciário.
4: Uma sala importante de leitura e biblioteca que significam muito para a proteção da humanidade, daqueles que, nada obstante, tenham cometido delito e devem responder, mas também, ao mesmo tempo, devem ser tratados com respeito para que possam se reinserir na família, na sociedade e no trabalho.
3: A fábrica de concreto de Breves terá capacidade para produzir até 100 mil blocos por mês, destinados a obras de pavimentação urbana do município. Agência Rádio Web de Belém, Edir Gaia.
5: Mais de 5 milhões e 100 mil lares deixaram de necessitar do Bolsa Família entre março de 2023, quando o programa foi retomado pelo governo do Brasil, e abril de 2026. Essas famílias tiveram aumento da renda acima do limite da regra de proteção, ou já cumpriram o prazo para estar na regra e deixaram o programa. O ministro do Desenvolvimento e Assistência Social, Família e Combate à Fome, Wellington Dias, reforçou a importância do programa para a superação da pobreza no país.
6: Essas famílias passaram a trabalhar. O emprego foi trabalhar de operador de caixa em um supermercado, trabalhar numa empresa de energia elétrica, trabalhar no setor público. Alguém que agora se formou em medicina, está trabalhando como médico, é o filho do lavrador que agora é agrônomo, né? Está trabalhando na agricultura, ou seja, são milhões de pessoas. Estou falando aqui de 5 milhões e 100 mil famílias. Nós estamos falando, na prática, uma média de 3 pessoas por família, são cerca de 15 milhões de pessoas, só os que já saíram pela superação da pobreza.
5: A regra de proteção foi criada para assegurar às famílias com aumento de renda um suporte financeiro até que elas se estabilizem no novo vínculo. Essa regra promove a transição segura das famílias beneficiárias para a autonomia financeira. São Paulo liderou as saídas do Bolsa Família por aumento de renda, com mais de 745 mil lares. A lista segue com o Distrito Federal, Bahia, Minas Gerais e Rio de Janeiro. Dados do Cadastro Geral de Empregados e Desempregados, o CAGED, revelam que 80% das vagas de emprego com carteira assinada geradas no primeiro trimestre de 2026 foram ocupadas por inscritos no Cadastro Único. Segundo a FGV, o rendimento do trabalho das pessoas de menor renda subiu 10,7%. Um ritmo 50% superior ao crescimento registrado entre os 10% mais ricos do país. O resultado é a maior redução da desigualdade social observada no Brasil nos últimos anos. Reportagem Érica Brás.
7: 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Asfalto.

0: nas ruas e estradas rurais, unidades de saúde, creches e equipamentos públicos. Esse é o pacote de investimentos do governo do Estado do Paraná, confirmado para 10 municípios em 7 regiões do estado. O total chega a R$ 363 milhões. Entre as cidades contempladas está Colombo, na região metropolitana de Curitiba, com R$ 41,6 milhões em obras. O prefeito Helder Lazzarotto fala sobre o impacto para o município.
1: Muito importante para o avanço da cidade, para o progresso da cidade, essa parceria com o governo do estado, que já tem feito muito por Colombo. Esse é mais um passo de muitos passos que a gente vem dando junto.
0: Campina da Lagoa, no centro-oeste, recebe o maior aporte individual do pacote, R$ 74,5 milhões. Segundo o governo do estado, grande parte vai para a pavimentação de estradas rurais e para a revitalização da PR-471. Em Corbélia, no oeste, mais de 83 milhões são destinados ao campo. São quilômetros de asfalto para facilitar o escoamento da produção agrícola. O governador Carlos Massa Ratinho Júnior destaca que os investimentos buscam mudar o dia a dia de quem mora nas cidades.
2: Levando asfalto, calçada, iluminação de LED, galeria pluvial para os bairros e municípios do Paraná e também o programa de asfalto na zona rural, né? Que é levar pavimentação urbana nas estradas de terra do nosso estado para fortalecer cada vez mais a agricultura familiar, melhorar a logística da nossa produção de leite, de peixe, de ovo, de frango, de porco, enfim, onde nós temos um crescimento muito grande na área rural, quer dizer, facilitar a vida do agricultor. E além de investimento na área de saúde, com unidades básicas de saúde.
0: De acordo com o governo do estado, os convênios são liberados conforme cada município conclui os projetos e licitações. Além das cidades citadas, fazem parte do pacote Capitão Leone das Marques, Balsa Nova, Espigão Alto do Iguaçu, Catanduvas, Doutor Camargo, Antônio Olinto e Centenário do Sul, com obras de pavimentação, unidades de saúde, creches e casas de acolhimento para mulheres previstas para os próximos meses. Agência Rádio Web de Curitiba, Fernanda Narto.
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4: Um dia histórico para o trabalhador brasileiro. A Câmara dos Deputados aprovou nesta quinta-feira a proposta de emenda à Constituição que reduz a jornada de trabalho de 44 horas para 40 horas semanais e acaba com a escala 6x1. O texto foi aprovado em 2 turnos por ampla maioria e agora segue para análise no Senado. A proposta estabelece 2 folgas semanais remuneradas, uma delas preferencialmente aos domingos, e prevê uma transição de até 14 meses para a redução completa da jornada. Pelo texto aprovado, 60 dias após a promulgação da PEC, a carga semanal cairá para 42 horas. Depois de 12 meses, será reduzida para 40 horas semanais. A tramitação acelerada da PEC contou com a articulação direta do presidente da Casa, Hugo Mota, que comemorou a aprovação e rebateu críticas do setor produtivo sobre possíveis impactos econômicos.
5: A redução da jornada não é vilã de produtividade. Precisamos reconhecer uma realidade. O Brasil está entre os países com maior carga horária de trabalho no mundo. Ao mesmo tempo, convive há décadas com a estagnação da produtividade. Isso mostra que produtividade não pode continuar sendo medida apenas pela quantidade de horas trabalhadas. Trabalhadores mais descansados produzem mais.
4: Relator da PEC, o deputado Léo Prates, afirmou que setores específicos terão regras regulamentadas posteriormente pelo Congresso.
6: Nós temos 8 mil convenções coletivas que regulam procedimentos de trabalho. É um sistema mais complicado ou tão complicado quanto o sistema tributário. Então nós fizemos o básico, nós temos 60 dias para atualizar as leis ordinárias.
4: Durante a votação, a oposição tentou aprovar uma mudança mais ampla, criando a escala 4x3, com apenas 4 dias de trabalho por semana. O líder do PL na Câmara, Sóstenes Cavalcante, levantou a bandeira e defendeu a adoção imediata da nova escala 5x2.
7: Quem for contra o trabalhador que esta lei comece a valer já, imediatamente, nós vamos expor isso ao Brasil.
4: Agora a PEC segue para a tramitação no Senado, onde empresários já fazem uma pressão em cima do presidente da Casa, Davi Alcolumbre, para que reduza a velocidade da tramitação da proposta.

0: 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De Brasília, Yuri Hudson.
1: As notificações de violência sexual contra crianças de 0 a 4 anos saltaram de 1.670 casos em 2014 para mais de 7.800 em 2024. É o que aponta o Atlas da Violência 2026, apresentado pelo Fórum Brasileiro de Segurança Pública nesta semana. Traduzindo os números, isso significa um aumento de mais de 300% em 10 anos. O alerta é que a maioria dos casos acontece dentro de casa, por isso a vítima se sente ameaçada em denunciar. Reconhecer os sinais é um passo importante para ajudar os pequenos. Quem explica é a juíza titular da primeira vara de crimes contra crianças e adolescentes de Belém do Pará, Mônica Maciel.
2: A criança que começa a ficar triste dentro da escola, não quer mais interagir com coleguinhas, apresenta choro fácil, começa a ter disfunções fisiológicas, volta a fazer xixi na calça ou defecar. Aquela criança também que apresenta uma queda no rendimento escolar. Na criança também a hipersexualização, são um comportamento sexual inadequado para a idade, entre outros assim, fatores e circunstâncias que apontam que essa criança adolescente precisa de ajuda, que sofreu algum tipo de violência.
1: Esses números tratam do aumento das notificações e não de casos, ou seja, o número absoluto pode ser ainda maior justamente pela falta de denúncia. Acionar as autoridades é fundamental para proteger os pequenos.
2: A todas as crianças e adolescentes que estejam sofrendo algum tipo de violência, seja no ambiente familiar ou fora dele, denuncie, procure ajuda, procure um adulto de sua referência, alguém próximo que possa lhe oferecer o apoio e ajuda. Pode procurar também dentro da escola esse apoio, buscar que vai chegar ao conhecimento das autoridades competentes e vai receber o acompanhamento profissional necessário, um acolhimento, um atendimento, para sair, quebrar, interromper o ciclo de violência.
1: Se você suspeita ou sabe de algum caso de abuso sexual infantil, procure uma delegacia ou ligue de forma anônima para o Disque 100. 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
3: Quinta-feira, 28 de maio de 2026, este é o Giro de Notícias. Eu sou Norberto Notari e você acompanha os destaques do momento. A segunda fase da Operação Carbono Oculto contra um novo esquema de lavagem de dinheiro do primeiro comando da capital foi deflagrada na manhã de hoje. A ação investiga o envolvimento de fintechs e a adulteração de combustível com o uso de nafta. São 59 mandados de busca e apreensão em São Paulo, Rio de Janeiro, Minas Gerais e Paraná. O trabalho foi feito em parceria entre vários órgãos, como Ministério Público, Receita, além de polícias civil e militar. O Procurador-Geral da República, Paulo Gonet, denunciou ao STF dois servidores do Superior Tribunal de Justiça e um lobista sob acusação de venda de sentenças. Não há envolvimento de ministros no caso, mas os assessores Márcio Toledo Pinto, já exonerado, e Daimler Alberto Campos, afastado do cargo, trabalharam em gabinetes de desembargadores. Aprovada na Câmara, a redução da jornada de trabalho e o fim da escala 6x1 agora vai para a análise do Senado. Nos bastidores, há preocupação sobre possível resistência por parte da Casa, principalmente após conflitos recentes com o Executivo. Novas revelações do site The Intercept Brasil apontam que Eduardo Bolsonaro também tratou de recursos para o filme Dark Horse com o banqueiro Daniel Vorcaro. O ex-deputado também orientou o banqueiro sobre o envio do dinheiro ao exterior. Em relação a valores, ele pediu o envio de o máximo possível, palavras dele. O filho do ex-presidente, Jair Bolsonaro, mora nos Estados Unidos desde fevereiro. E os Estados Unidos anunciaram a aplicação de sanções contra a recém-criada Autoridade do Estreito do Golfo Pérsico. A organização foi criada por Teherã para coordenar o tráfego e cobrar taxas pela passagem de embarcações comerciais por esse corredor marítimo. O Fluminense venceu o La Guaira por 3-1 e está na próxima fase da Libertadores da América. Já classificados, o Flamengo passou pelo Cusco 3-0, o Corinthians perdeu em casa para o Platense por 2-0. Na Sul-Americana, o Atlético Mineiro venceu o Puerto Cabello por 1-0, o Botafogo bateu o Caracas 3-1 e o Vasco passou pelo Barracas Central 3-0, o Bragantino venceu o Carabobo 2-0. O Giro de Notícias é uma produção da Agência Rádio Web. Produção e apresentação, Norberto Notari. Trabalhos técnicos, Mário Melo.

0: A Secretaria de Estado da Mulher, Igualdade Racial e Pessoa Idosa inicia na segunda-feira a campanha Junho Violeta, mês dedicado à conscientização e ao enfrentamento da violência contra a pessoa idosa. A iniciativa conta com 5 webinários temáticos ao longo do mês, abordando temas relacionados ao envelhecimento, à convivência familiar, a direitos, protagonismos e políticas públicas. A campanha faz referência ao Dia Mundial de Conscientização da Violência contra a Pessoa Idosa em 15 de junho, uma data instituída pela ONU para alertar a sociedade sobre os diferentes tipos de violência sofridos por essa população e reforçar a importância da proteção, do respeito e da garantia de direitos. As transmissões têm duração aproximada de 2 horas e reúnem especialistas, representantes da sociedade civil, profissionais da área e pessoas idosas, para debaterem estratégias de prevenção às violências, promoção da autonomia e fortalecimento das políticas públicas voltadas ao envelhecimento digno e saudável. A programação começa com o webinário Acolhendo o Processo de Envelhecimento e Suas Transformações, que aborda o envelhecimento como uma fase natural da vida, destacando aspectos biológicos, psicológicos e sociais, além da importância do envelhecimento ativo e da adaptação às mudanças do cotidiano. Ao longo do mês também são debatidos temas como convivência familiar e comunitária, enfrentamento às violências contra a pessoa idosa, protagonismo dessa população e o papel das políticas públicas na construção de um futuro com mais dignidade, participação e qualidade de vida. A ação integra estratégias desenvolvidas pelo governo do estado para fortalecer a rede de proteção e ampliar a conscientização da população sobre a defesa dos direitos da pessoa idosa. As transmissões acontecem pela plataforma Zoom e contam com emissão de certificado aos participantes. Cada webinário vai ter um link de inscrição específico. Neste momento, já está disponível o cadastro para o primeiro encontro no site ead.pr.gov.br. Repetindo, ead.pr.gov.br. Repórter Gustavo Vaz.
1: Com o objetivo de estimular a execução de projetos que fortaleçam a rede de proteção dos direitos da pessoa idosa, bem como o ciclo de políticas públicas orientadas ao envelhecimento populacional, o Itaú Viver Mais, associação sem fins lucrativos, focada no público 50+, anunciou a abertura das inscrições para a 7ª edição do edital para a seleção de projetos voltados à longevidade, como destacou Kelly Fiel, superintendente de Relações Institucionais do Itaú Unibanco.
2: O Brasil está passando por uma transição demográfica acelerada e que exige uma resposta urgente e coordenada. Com o edital Itaú Viver Mais, queremos ser catalisador de projetos que empoderam e geram oportunidades, transformando o envelhecimento em uma etapa da vida ativa, produtiva e com propósito. Temos o compromisso de promover o acesso e a ampliação de direitos para uma transição digna da população para a longevidade.
1: A iniciativa receberá propostas até o dia 12 de junho. De acordo com Kelly Fiel, podem participar organizações da sociedade civil sem fins lucrativos, com projetos aprovados pelos Conselhos de Direitos de Pessoa Idosa em diversos eixos temáticos.
2: Organizações da sociedade civil sem fins lucrativos com projetos aprovados pelos conselhos municipais, estaduais ou federais de direitos da pessoa idosa e com autorização para captação. São priorizados no processo seleção de proposta que estejam enquadradas nos eixos temáticos como promoção e garantia da pessoa idosa, empreendedorismo e novas formas de geração de renda, educação financeira, cultura e esporte, entre outros.
1: A avaliação das propostas ocorrerá entre os dias 13 de junho a 6 de outubro e os resultados serão divulgados no dia 16 de outubro. As inscrições para o edital Itaú Viver Mais são gratuitas e devem ser realizadas no site www.itauvivermais.com.br. Agência Rádio Web, produção e reportagem Rafael Esgrilles.
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4: 5 horas, 7 minutos.

0: Apresentamos a consagração a Nossa Senhora do Rocio, diretamente do seu santuário em Paranaguá, com o missionário redentorista Padre Dirson Gonçalves.
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2: Louvado seja o nosso Senhor Jesus Cristo, para sempre seja louvado. Hoje é dia 29 de maio, é sexta-feira. Toda sexta-feira a gente celebra aqui, no Rocio, as novenas de Nossa Senhora do Rocio. Em três horários, 6 da manhã, 3 da tarde, 7 da noite. E em todos esses horários nós agradecemos muito a Nossa Senhora por toda a bênção que ela nos propõe, nos oferece, né? Auxilia todos os dias da nossa vida. Hoje, sendo a última sexta-feira do mês dela, vamos rezar com alegria nosso ato de consagração. Nossa Senhora do Rocio, Rainha do Céu e da Terra, Padroeira do Paraná, nós vos saudamos, refúgio dos necessitados. Por vossas mãos intercessoras, a misericórdia de Deus jamais faltou. Dai-nos a graça de sermos discípulos de Jesus na busca de vivermos a palavra de Deus. Transformai a nossa vida em um santuário de amor, onde Jesus seja o centro. Consagramo-nos a vós, cheios de confiança. Em vossas mãos renovamos as promessas do nosso batismo. Renunciamos a toda forma de egoísmo para vivermos e convivermos como irmãos. Mãe do Divino Orvalho, que cura e salva, com amor queremos propagar a vossa devoção. Nossa Senhora do Rocio, envolvei-nos em vosso manto de amor e proteção. Mergulhados nos mistérios da encarnação, morte e ressurreição de Jesus, conduzi a nossa vida para o coração de Deus na ação do Espírito Santo. Assim seja. Amém. Agora a bênção da água e dos objetos de devoção. Senhor Deus Todo-Poderoso, fonte e origem de toda a vida, abençoai esta água que vamos usar para pedir o perdão de nossos pecados e alcançar a proteção contra toda a doença. Concedei, ó Deus, que por vossa misericórdia jorrem sempre para nós as águas da salvação, para que possamos nos aproximar de vós com o coração puro e ficarmos livres de todo o perigo do corpo e da alma. Abençoai também, Senhor, os nossos objetos de devoção e artigos religiosos. Por Cristo nosso Senhor. Amém. O Senhor esteja convosco, Ele está no meio de nós. Desça sobre você, sobre a sua casa, a bênção de Deus Todo-Poderoso. Pai, Filho e Espírito Santo. Amém. Um grande abraço e fique com Deus.
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0: Bom dia!
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0: Com o Pai da Eternidade, o Príncipe da Paz, nosso Senhor Jesus Cristo, que nos protege, nos guie, e deste novo dia, ótima manhã para você.

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Essa é a Difusora, Santo Antônio da Platina, Paraná. Bom dia, gente. 6 horas, 2 minutinhos, carona aqui com a melhor.

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3: Amanhã tem festa lá do bairro São João do Ribeirão Bonito. É, amanhã tem festa com coroação lá. Amanhã também festa na Água Branca. Alô, Carlinhos, toda a equipe aí do bairro Água Branca. Na igreja São Judas Tadeu.
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3: Sexta-feira, final de semana. É, final de semana tá aí, às 6h09, às 6h09, você está de rádio ligado com o Juninho Queiroz, o fera do rádio, o meu amigo Luciano Chubada, ele, o Sartana, o pessoal todo da família Coutinho, tá ligadinho aqui com eu, irmão, tá ligadinho aqui com a Rádio Difusora. E você sabe que quem escuta a Rádio Difusora é chique? Pois é, quem escuta a Rádio Difusora é chique. E aqui só toca modão, chumbá.

0: Agora são 6 horas e 17 minutinhos. Ô, meu Pai querido, né? Senhor Jesus Cristo, Pai da eternidade, Príncipe da Paz, que Deus abençoe, que Deus proteja todos nós neste novo dia que amanhece, Brasil. Desperta, são 6h17.
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0: É, hoje é dia 29 de maio, dia votivo lá em Bandeirantes do São Miguel Arcanjo. Hoje é dia votivo lá com missas, né? Lá São Miguel Arcanjo, lá em Bandeirantes, no Paraná, são 6 horas e 18 minutinhos.

18 minutinhos além das 6 horas. Sabe quem vai cantar comigo? É a dupla Belmonte e Amaraí. Desde que te vi. Esse é o Canta Brasil. 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Ó o modão aí, hein?

Agora 6:21. 6 da manhã, mais 21 minutos. Vamos levantando para a grandeza do nosso Brasil, gente. E futuro do nosso bolso, povo. Já são 6:21. 6:21, Brasil.

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Modão que vai lá pra família Bufalari. Ontem foi aniversário do Odécio Bufalari, o buraco. Vamos, Humberto, vamos. Tá na hora de apoiar a abobrinha, Humberto, 6h22. Amendoim, amendoim, amendoim. Modão, hein?

0: É modão do milionário José Rico, hein? É, Camilote, tá de radinho ligado com a Difusora FM. É, todas as nossas orações hoje estão voltadas lá pra Dona Eli Braga, né? Tá passando por uma cirurgia e o nosso coração está voltado pela energia positiva pra que dê tudo certo, viu, Dona Eli Braga? Bom dia pra família Braga, ligadinha aqui com a Rádio Difusora FM, Santo Antônio da Platina, Paraná, gente. Vamos acordar de bem com a vida, despertar para mais um novo dia, 6h29.
1: Bom dia, fera do rádio, Juninho Queiroz, aqui é o Reinaldo Balu. Toca aí para nós o Mato Grosso e Matias, uma excelente sexta-feira aí, ó.
0: Tudo
1: de bom.
0: Um abraço lá pra Isabel. Isabel, tá ligadinho aqui comigo, né? Bom dia, minha comadre Isabel. Bom dia, Débora. Bom dia pra toda a família aí curtindo nosso programa, Cailane.
2: Bom dia, Juninho Queiroz. Amiro Pintor.
0: Fala, amigo.
2: Viu, toca pra nós aí uma música sertaneja raiz, Carro de Boi. Se for atendido, muito obrigado. Ofereço pra quem gostar dessa música.
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3: Bom dia, Juninho Queiroz. É o Joel de Pereiras, interior de São Paulo. Tô com a música aí do Rodrigo Salimões. Qualquer uma. Eu ofereço para todos os pereirenses e platinenses. Obrigado.
0: Um grande abraço para você curtindo o nosso programa. São 6h31.
4: Oi, Juninho, bom dia.
0: Bom dia, Dair.
4: Acordo justo lá. Atrasado hoje.
0: Tá acordado demais. Dormiu demais. Perdeu a hora.
4: Graças a Deus.
0: Perdeu a hora. Verinha! Confira a hora certa, difusora.
5: 6h31. 6h31.
0: O galo canta! É sinal de que o dia amanhece, Brasil! Vamos levantando, gente! O galo canta, Maria Tereza, lá do Ribeirão do Pinhal. Tá ligadinha aqui comigo, né, Maria Tereza? Tá ouvindo nosso programa? Tá mandando um abraço pra mãe Ruth, fazendo aniversário hoje. Parabéns, Ruth, aí da Ribeirão do Pinhal, linda cidade, terra do prefeito, né? Meu amigo Dr. D'Artagnan, lá da minha querida cidade de Ribeirão do Pinhal. Ô, galo pra cantar bonita, nessa sexta-feira do final de semana, Brasil.
6: Bom dia, Juninho Queiroz. Aqui é o Aristeu, no Jardim. Toca pra nós aí, Saudade Bandida, José de Camargo Luciano, filho de esposa Maria, Figueiredo em São Antônio, galera de Baiti, galera de Japira, Pedra Velha Guaí, do Guapé, Novo Jardim, Conselho Marinque, pra fazer rádio, gostar da música, Deus do Grado, abraço, meu amigo, Deus abençoe, fui.
0: Deus abençoe e proteja você também, menino bom, né? Povo do Novo Jardim, tá todo dia ligado, nossa rádio difusora tem muita audiência.
7: Ô, Juninho Queiroz, bom friozinho. Manda uma dó pra nós, João Giovanni, apaixonado pra nós.

0: nós aí, oferecer lá pra galera batata, pra todo mundo que tiver em sintonia aí, Feijão Ordonha sempre, pra todo mundo que tiver em sintonia em Santo Antônio da Pratinha e pra você. Fica com Deus!
1: Oh, hoje é aniversário de casamento do seu Sebastião e a dona Leonilda, completando 54 anos de feliz união. É? Parabéns! Parabéns! Feliz aniversário! É, que essa data bonita se repita por muitos e muitos anos. É aniversário de casamento hoje. Boas pra eles aí, Sebastião e a dona Leonilda. Braizinho tá mandando um abraço pra vocês aí, ele e a Rafaela, desejando sucesso nessa caminhada juntos aí.
2: Oi, Juninho, bom dia. É a Rosimara daqui do restaurante Santa Rita. Juninho, queria mandar os parabéns pro meu filho Rian, que está fazendo aniversário hoje.
1: Ô, Rian!
2: E mandar um oi para todos aqui do restaurante Santa Rita.
1: Certo.
2: Queria que tocasse pra gente a música do Roberto Carlos, Todas as Nossas Senhoras.
1: Certo.
2: Se você tocar, Deus já agradeço.
1: Um abraço para todos vocês.
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1: Tá escutando aí, Rosimara? Daqui a pouquinho tem o padre Carlos Henrique, palmeirense, lá da paróquia São José, do Jardim Colorado. Ele vai trazer o programa Luz e Vigor. Hoje é dia do padre do cafezinho. Tome um cafezinho bem gostoso nesse dia.
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1: É, o povo tá ligado comigo lá no posto Santa Rita, né? Um abraço lá pro Juninho, pra equipe toda, o churrasqueira, cozinheira, atendente, limpeza, enfim, povo bom.
4: Bom dia, Juninho, aqui é o Ercio. Manda um abraço aí pro meu filho Luiz Henrique.
1: Ô, Luiz
4: que
1: Henrique.
4: Hoje está fazendo 8 anos.
1: Parabéns, Luiz Henrique.
4: Deus abençoe vocês todos aí.
1: Que Deus abençoe você também, proteja, bom dia. Às 6h35, amanhã tem festa na comunidade São João do Ribeirão Bonito. Tem sorteio de prêmios por lá, tem coroação de Nossa Senhora.
5: Que é Jesus do Poço Jardim. Flor do Jardim vai ouvir. Pra todo mundo que estiver ouvindo e pra todos os funcionários do Poço Jardim. Falou, abraços.
1: Ô, meu amigo Jesus, como é que você tá, menino? A Elizabeth de Baiti, passando aqui por Santo Antônio da Platina, eu sou caminhoneira. É, eu e meu marido Edilson. Toca pra nós aí um modão gostoso nessa rádio. Nós gosta de ouvir, hein? Nós estamos com o Bruto na estrada e ouvindo a programação difusora. Parabéns, viu? Eu acho linda essa profissão, né? O caminhoneiro que atravessa o Brasil, que vai pra lá e vai pra cá, e levando a beleza desse nosso país do progresso. Caminhoneiro! Bom dia, caminhoneiro, caminhoneira. É, moerada aí, tá mandando até no volante da estrada. São 6h36. 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

0: 6 horas e 44 minutinhos, sexta-feira, final de semana, né? É, essa música é linda demais. Todas as Nossas Senhoras são a mesma Mãe de Deus. Mas eu tenho um amor tão grande por Nossa Senhora, né? Nossa Senhora Aparecida, padroeira desse nosso Brasil, né? Protetora desse vosso filho Juninho Queiroz e de todos nós. Gente, é tão gostoso você ter um amor por Nossa Senhora, pelo nosso Senhor Jesus Cristo, é Ele que é o Pai da Eternidade, o Príncipe da Paz, que alimenta o meu dia, que alimenta o seu dia, que a sua sexta-feira seja de paz, é que a sua sexta-feira seja de amor, seja de coisa boa, é junto a Jesus. Você já agradeceu a Deus hoje por mais um dia? Hein? Diga aí agora, Senhor, obrigado às 6h46. Ô, Senhor, obrigado por mais um dia. Obrigado pelas pessoas de bem. Obrigado pela paz que reina no nosso coração.
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0: É Jesus de Nazaré.
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0: Oh, como eu amo tanto esse Jesus maravilhoso, que me devolveu a vida. Graças a Deus, tô indo bem.
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0: Ele que é o Deus dos milagres.
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0: Tenha fé em Deus, irmão. Esse Jesus de Nazaré, hein?
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0: Tá escutando aí, trabalhador? Segura firme nas mãos de Jesus. Vai, segura firme nas mãos de Jesus. E vai pra mais um dia, batalha, vai. Você é bruto, irmão, você é bruto. Você é potência. Só com a presença de Deus. Sem Deus você não é nada, né? Bom dia, Sebastião. Alô, meu amiguinho. Alô, Gilson. Alô, Cabeça. Alô, Márcio.

lá, Delei, bora lá. Alô, Delei, alô, Neia. Oi, mãe Leonilda. Alô, Zicão Brito, alô, Dona Almira. 6h49.

0: Acorda, desperta para mais um dia. Alô, Luísa da Prefeitura. É, tá lá ouvindo a gente, ela e a mãe dela, curtindo o nosso programa. Luísa, Deus te abençoe, Deus te proteja, viu, Luísa? Tá curtindo o nosso programa, aquele abraço. É, obrigado pela audiência, vocês que estão sempre comprando ali na Casa de Carnes Platina. 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
0: Oi, Sueli, ao franguinho caipira, e Sueli. 6:51, bom dia, Robson. Bom dia, seu Benedito, Dona Isauro, meus paizinhos queridos, lá do Aparecidinho, tá ligado aqui com a gente, às 6:51, alô, Alcides, aí na Pedra Branca, tá ligadinho aqui comigo, Alcides.
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2: Oi, Dercilei! Tá ligado aqui comigo, né? Ele, o papai boiadeiro aí, de rádio ligado comigo, Dercilei. É, um abraço pra você. Ele, o papai, né? A família toda, a dona Grair, doutora Grair, ligadinha aqui com a Rádio Difusora.

Vocês é gente boa, vocês é gente boa demais. Casa de Carnes Platina, a Cetibe Barreto, a farmácia do Romil, a 6h53, Giane. Um abraço a você, o esposo. A Gianinha, que trabalha aqui na portaria da rádio.

Coroação de Nossa Senhora, lá no bairro Água Branca, tem missa às 19h30, Carlinhos. Alô, Giada. Obrigado pela audiência, ele, a esposa, a família do seu Ari, lá da Água Branca, povo querido da Honor Ranch. Obrigado pela audiência. Alô, Ninho e Dona Jandira, o povo lá do bairro Dourado. Amanhã tem festa da comunidade São João, lá do bairro Ribeirão Bonito, lá onde mora meu amigo Osni. Alô, Osni, Adriana, família toda. Alô, Roberto, lá do Pão de Alho Santa Massa, onde você encontra na Casa de Carnes Platina. Essa vai pro meu amigo Nivaldo Castilho, São Paulino.

0: Manda um abraço lá pro Fábio Lobo, ligadinho aqui com o Fera do Rádio, na Rádio Difusora FM. Bom dia, 6h57.
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0: Bom dia, Juninho Queiroz. Aqui é a Maria do restaurante Santa Rita. Eu queria que você oferecesse uma música para minha netinha, para Manuele, que está fazendo aniversário. E ofereço uma música aqui para a turma aqui do restaurante Santa Rita. Daí eu ofereço para Rose, para Tainara, para o Márcio, para Kelly, para Tamires, para o nosso churrasqueiro Paulinho, tá bom? E especialmente para minha netinha, Manuele, tá bom? Se puder os atender, muito obrigado. Toca uma música aí para ela, tá bom? Muito obrigada.
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5: Bom dia, Juninho. Tudo beleza? Juninho, já estamos no pé do eito também. Estamos só curtindo teu programa aí. Já eles que errou a hora hoje, é?
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1: Louvado seja nosso Senhor Jesus Cristo, para sempre seja louvado. Queridos irmãos e irmãs, bom dia! Que Deus abençoe você, toda a sua família, nesta manhã, nesse dia maravilhoso. Um pouquinho frio, é verdade, mas uma manhã abençoada por Deus. Amados irmãos e irmãs, saúdo com muita alegria a todos que nos acompanham através das estradas, os caminhoneiros que estão viajando, você e sua família também, que estão se deslocando para outros lugares neste momento. Deus abençoe o seu dia. Também os comerciantes que estão se preparando para abrir as suas portas. Deus os abençoe também. Os irmãos das comunidades rurais. Hoje eu, Padre Carlos Henrique, servindo como pároco da paróquia São José. Estou aqui para juntos partilharmos a palavra de Deus, para juntos rezar e pedir a Deus as graças e bênçãos na sua casa, na sua vida e na vida da sua família. O Senhor esteja convosco. Ele está no meio de nós. Proclamação do Evangelho de Jesus Cristo, segundo Marcos.

Glória a vós, Senhor. Tendo sido aclamado pela multidão, Jesus entrou no templo em Jerusalém e observou tudo. Mas, como já era tarde, saiu para Betânia com os 12. No dia seguinte, quando saíam de Betânia, Jesus teve fome. De longe ele viu uma figueira coberta de folhas e foi até lá ver se encontrava algum fruto. Quando chegou perto, encontrou somente folhas, pois não era tempo de figos. Então Jesus disse à figueira que ninguém mais coma de seus frutos. E os discípulos escutaram o que ele disse. Chegaram a Jerusalém. Jesus entrou no templo e começou a expulsar os que vendiam e os que compravam no templo. Derrubou as mesas dos cambistas e as cadeiras dos vendedores de pombas. Ele não deixava ninguém carregar nada através do templo e ensinava ao povo dizendo: Não está escrito, minha casa será chamada casa de oração para todos os povos? No entanto, vós fizestes dela uma casa de ladrões. O sumo sacerdote e os mestres da lei ouviram isso e começaram a procurar uma maneira de o matar, mas tinham medo de Jesus, porque a multidão estava maravilhada com o ensinamento dele. Ao entardecer, Jesus e os discípulos saíram na cidade. Na manhã seguinte, quando passavam, Jesus e os discípulos viram que a figueira tinha secado até a raiz. Pedro lembrou-se e disse a Jesus: Olha, mestre, a figueira que o amaldiçoaste secou. Jesus lhe disse: Tendes fé em Deus. Em verdade vos digo: se alguém disser a essa montanha, levanta-te e atira ao mar, e não duvidar no seu coração, mas acreditar que isso vai acontecer, assim acontecerá. Por isso vos digo: tudo o que pedirdes na oração, acreditai que já o recebeste, e assim será. Quando estiveres rezando, perdoai tudo o que tiverdes contra alguém, para que vosso Pai que está no céu também perdoe os vossos pecados. Palavra da salvação. Glória a vós, Senhor. Amados irmãos e irmãs, você que está do outro lado do rádio, participando deste momento de oração, rezando junto conosco, a palavra de Deus vem dizer para nós como foi o caminhar de Jesus. Uma caminhada que levou em todos os lugares a verdade. Verdade que liberta. Verdade que leva a dignidade ao coração daqueles que acolhem a palavra. Quando Jesus expulsa os cambistas, quando Jesus expulsa aqueles que queriam explorar, o que Jesus nos ensina? Aquele que é de Deus e procura fazer a vontade de Deus, não aceita a exploração, a corrupção, a ganância, tudo aquilo que fere o coração de Deus. Em outras palavras, a mensagem do Evangelho para nós hoje.

que possamos fazer a escolha certa. E acima de tudo, assim como foi Jesus, assim como foram os apóstolos nas primeiras comunidades cristãs, vamos fazer a escolha pela partilha, pela comunhão. Não pensar somente em nós, mas pensar num todo. E pensar de forma especial nos mais sofredores, assim como a palavra de Deus nos ensina, assim como muito nos ensinou também o saudoso Papa Francisco, e vem nos ensinando também o Papa Leão. Que todos nós, como igreja, possamos sim ter esse pensamento, ter esse objetivo de sermos uma igreja una, uma igreja de unidade, de comunhão, de partilha, que é aquilo que Deus deseja de cada um de nós. Então, você que está me ouvindo aí do outro lado, para que nós possamos ser instrumentos de Deus. Assim como Jesus fala, se você tiveres fé e ordenar a essa montanha que ela se mova de um lugar para o outro, o que a palavra nos ensina? Se nós tivermos fé, tenhamos a certeza no coração que aquilo que a gente precisa e vai ser bom para nós, e pedirmos com fé, na hora certa, Deus vai realizar. Ele fará o melhor para você. Para você que está aí do outro lado do rádio, ouvindo o Padre neste momento, você possa ter derramado suas lágrimas por muitos momentos. Com certeza, você já derramou suas lágrimas. Com certeza, você vem implorando a Jesus, pedindo, elevando as suas súplicas, mas tenha certeza no coração, ouvindo a palavra de Deus hoje, o Senhor já está fazendo o melhor na sua vida. Tudo tem seu tempo, tem o seu momento, mas tenha fé, persista, que a graça de Deus vai acontecer. No momento que você menos esperar, o melhor que Deus tem para você vai estar acontecendo na sua vida. Por isso, peça, reza, eleve as suas súplicas com fé, que Deus escuta e atende os seus pedidos. Queridos e amados irmãos e irmãs, vamos aqui então passar os avisos da Paróquia São José. Toda quarta-feira às 15 horas, a missa e novena de Nossa Senhora do Perpétuo Socorro, com bênção da água, das imagens e dos objetos. Quinta-feira, adoração às 19 horas e missa às 20 horas. Sábado, missa às 18 horas e domingo, missa 8 horas da manhã e 19 horas da noite. A imagem de São José Peregrino esta semana está com a dona Eliana Emília de Oliveira Amaral, na rua Pascoaleto Duarte, na Vila Rica. Estamos vendendo a rifa Ação Entre Amigos. É um gol. Está concorrendo um Gol Flex ano 2017 e 2018. Então nos ajude e ajude na construção do seminário Nossa Senhora da Assunção, valor R$ 15. Dia 31, domingo, na paróquia São José, às 19 horas, a coroação de Nossa Senhora na Santa Missa. Dia 4, quinta-feira, na paróquia São José, a missa e procissão de Corpus Christi. Então, lembrando, esta missa de Corpus Christi, também muito esperada, será às 9 horas da manhã. Então, Deus abençoe.

E as equipes já estão se preparando, correndo atrás, né? Para fazer e preparar bem, enfeitar as ruas, né? A igreja. Vai ficar muito lindo, tudo muito lindo. Deus abençoe a todos. Inscrição para a catequese de adultos no escritório paroquial. Já estamos fazendo. Retiro dos coordenadores da paróquia São

0: Dia 27 e 28 de junho, na Capela Cristo Rei, quarto Aviva Cristo, vagas limitadas, o valor de R$ 20. E missa nas capelas, dia 2, terça-feira, Capela de Conselheiro Zacarias, às 7h30 da noite. Então, já encerrando, né, esse momento de oração. Deus os abençoe. Você que já tomou seu cafezinho saboroso. Quem ainda não tomou um cafezinho? E você, Juninho, já tomou seu cafezinho hoje? É o Juninho, o pessoal aqui da rádio, também toma um cafezinho saboroso, muito bom. Deus abençoe a todos. E esse compromisso com o padre, vai pedir agora no finalzinho também. Não deixe de ajudar a paróquia São José. Você que pode nos ajudar com suas doações, né? A nossa construção continua. Então ajude para que nós possamos construir esse pedacinho de Nazaré aqui pertinho de nós. Tenha certeza que São José será o vosso intercessor por muitas graças e bênçãos. Venha ajudar a nossa obra. O Senhor esteja convosco. Ele está no meio de nós. Pela intercessão do glorioso São José, abençoe-vos o Deus Todo-Poderoso, Ele que é Pai, Filho, Espírito Santo. Amém. Lembrando, vamos rezar também, né, Padre César Garcia, que agora está na paróquia Santo Antônio de Pádua. Rezemos por ele, pelo seu ministério, que começou agora esta semana como novo pároco, né? Deus abençoe muito o meu amigo Padre César. Deus ilumine muito o seu caminho e contem sempre também com nossas orações. Fiquem todos com Deus. E até o próximo programa, se o Senhor assim nos permitir.
1: A
0: Tchau!
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2: Começando nossa reflexão bíblica de hoje com palavras do Senhor Jesus Cristo. Ninguém melhor do que ele, né? Evangelho escrito por Mateus, capítulo 6, verso 33. Cristo diz: "Mas busquem em primeiro lugar o reino de Deus e a sua justiça, e todas estas coisas lhes serão acrescentadas." Certa vez um pai queria ensinar seu filho sobre prioridades, de um jeito simples e visual. Ele colocou sobre a mesa um jarro de vidro, algumas pedras grandes e um saco cheio de areia fina. Depois explicou para o filho: "Toda vez que você brincar, assistir TV ou fizer qualquer atividade de lazer, coloque um punhado de areia dentro do jarro. Mas quando ajudar a mamãe arrumar seu quarto ou, quem sabe, cumprir alguma tarefa importante, coloque uma pedra dentro do jarro." A criança achou divertido. Começou a brincar, correr, se distrair, e a cada brincadeira, mais areia entrava no jarro. Quando finalmente foi ajudar a mãe e pegou a primeira pedra, percebeu que algo estava errado. A pedra não cabia. O jarro estava quase completamente ocupado pela areia. Ele tentou empurrar, tentou mover, tentou ajustar, mas não havia espaço. O pai então pediu que ele esvaziasse tudo e recomeçasse, dessa vez colocando

0: as pedras primeiro. Quando o menino obedeceu e colocou as pedras no fundo, areia escorreu entre os espaços vazios e, de repente, tudo coube no jarro. O pai sorriu e disse: "Filho, é assim com a vida. Se você coloca as coisas menos importantes primeiro, quando chegar a hora de fazer o que realmente importa, não haverá espaço. Mas se colocar primeiro aquilo que tem valor, todo o resto se ajusta." Essa simples ilustração revela exatamente o que Jesus nos ensina nesse texto de Mateus 6, verso 33. Todos nós temos um jarro limitado chamado vida. E diariamente nós tentamos preenchê-lo com preocupações, compromissos, tarefas, ansiedade, sonhos, trabalho, lazer, responsabilidades. É muita areia. Se começarmos por ela, o essencial não cabe. Mas se começarmos pelo reino de Deus e por sua justiça, tudo mais encontra seu lugar natural. Buscar o reino de Deus em primeiro lugar significa colocar Cristo acima das nossas vontades, dos nossos hábitos, da nossa agenda e das nossas prioridades. É ajustar o coração para que ele determine o rumo e não o contrário. Significa perguntar antes de agir: isto cabe no reino de Deus? Isso aproxima meu coração de Deus? E a promessa é clara: todas essas coisas, Jesus disse, lhe serão acrescentadas. Deus não nos pede para deixarmos de lado o restante da vida. Ele apenas nos mostra a ordem correta. Quando ele está em primeiro lugar, nada do que é bom fica de fora. Tudo apenas se posiciona no lugar certo. Hoje, amigo, amiga, coloque as pedras primeiro. Coloque Deus no topo da sua lista e deixe que ele mesmo complete com sabedoria tudo mais que seu jarro precisa carregar, que é preciso, importante na sua vida. Vamos orar juntos? Senhor Deus, como é bom conhecer tua palavra. E melhor ainda, Senhor, quando nós a seguimos, a obedecemos. Eu te peço, ajuda-me, Senhor, e todos que oram comigo, para que em tudo, em todos os momentos, em todas as circunstâncias, em todas as nossas decisões e planos, nós coloquemos o reino do Senhor em primeiro lugar. Que nós te busquemos, Senhor, antes de tudo, para que tu sejas nosso guia, nossa direção. Oramos em Jesus. Amém.
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Bom dia, amado ouvinte. Estamos começando mais um programa Bom Dia com Jesus. Este é um programa da Igreja Metodista de Santo Antônio da Platina e o nosso desejo é levar a palavra até você. Que Deus abençoe sua vida, traga paz, alegria, aumente a sua fé em todo o tempo e que você tenha sempre um novo amanhecer diante da presença de Jesus. Eu, Rosângela, trago a palavra hoje que está em Gênesis 1, dos versículos 14 e 15, que diz assim: Disse Deus, haja luminares no firmamento do céu para separar o dia da noite. Sirvam eles de sinais para marcar estações, dias e anos, e sirvam de luminares no firmamento do céu para iluminar a terra. E assim foi. Toda maravilha, gloriosa criação do universo não foi realizada por um movimento físico de Deus, mas simplesmente pelo poder de suas palavras. Cada parte da criação ganhou forma e obedeceu a toda a ordem dada por ele. Isso nos faz pensar que o mesmo Deus, cuja voz criou o universo e tudo que nele há, este mesmo Deus nos chama de filhos e está perto de nós e busca um relacionamento conosco e cuida de cada detalhe da nossa vida. A mesma voz que nos resgatou de uma vida muitas vezes de sofrimento, angústia e nos deu uma nova perspectiva, transformando toda a nossa história e rompendo com todos os ciclos de derrota, também foi a voz de Deus Pai. Quando estamos alicerçados nele, temos a convicção de que, independentemente de quão difícil ou duro tenha sido o nosso dia ou o momento em que estamos enfrentando, sempre haverá um novo amanhecer. Quando pensamos que é o fim e simplesmente aguardamos o ponto final em nossa vida, ele nos mostra que era apenas uma vírgula, uma pequena pausa para ali na frente nos conduzir ao extraordinário. Independentemente do que possamos estar enfrentando, se são dias bons ou dias maus, o fato é que Deus não muda. Seu cuidado e amor continuam sempre os mesmos. Por isso, amado ouvinte, creia que a mesma voz que trouxe à existência todo o universo nos chama de filho e hoje nos convida para chegar ainda mais perto dele. E a partir de hoje, seja convicto e caminhe confiante e motivado, pois tudo está nas mãos do Pai. Ele tem o melhor para a nossa vida, ainda que

0: circunstâncias estejam difíceis, o que são as dificuldades perto da grandeza do nosso Deus. E acredite, há um novo amanhecer para a nossa vida. Cada dia que abrimos nossos olhos, um novo dia que ressurge e uma nova oportunidade de vida. Deus nos apresenta um dia como se fosse uma folha em branco. E essa folha nós iremos escrever nela. E ela é que nos traz a paz, alegria ou o que vai ser aquele dia. Por isso, sejamos perseverantes em escrever uma nova história todos os dias. Por isso, nós temos que nos colocarmos diante do Senhor e pedir que Ele nos guie em tudo aquilo que nós formos fazer. Nós tenhamos assim a certeza que Deus está presente. Para isso, nós temos que sempre pedir a Deus a sua bênção e a sua graça durante todos os dias, para que nós possamos assim estar fazendo aquilo de acordo com a vontade do Senhor para o nosso dia. Que Ele seja o nosso guia, que Ele nos conduza naquele dia e que nós venhamos fazer sempre o nosso melhor, principalmente no trato com as outras pessoas, tratar o outro e amar o outro como nós gostaríamos de ser tratado, independente como é que está sendo essa retrospectiva. Façamos do nosso melhor, porque só assim alegraremos o coração do Senhor e teremos a certeza que dias melhores virão. Não esperamos o reconhecimento terreno, mas esperamos que Deus esteja mesmo com os olhos fixos nas nossas atitudes, em tudo aquilo que fizermos. E tudo que fizermos seja para a honra e glória do nosso Senhor Jesus Cristo. Agora, meu amado, se possível, feche os seus olhos. Vamos estar nos colocando diante do Senhor. O Pai amado, Pai querido, assim como o Senhor um dia criou o céu, a terra, os animais e tudo que nele há, através da sua palavra, que assim seja também sobre as nossas vidas, que o Senhor derrame sobre nós chuvas de bênçãos infinitas, nos traga paz, saúde na nossa vida, abra as portas do emprego daqueles que estão ainda atrás de um emprego para poder suprir na sua casa, sua família. Que o Senhor seja aquele que nos conduza em todas as nossas atitudes. Que o Senhor seja o nosso guia, o nosso alicerce, nos fortaleça nas provações que surgirem nesse dia, mas que nós tenhamos sempre a certeza que o Senhor está diante de todas as coisas. Abençoa a nossa vida, a nossa família, a nossa casa. Gratos somos, Senhor, por todas as bênçãos que o Senhor tem derramado sobre a nossa vida e todos os livramentos também que o Senhor tem nos dado. Nós te louvamos e te agradecemos, Pai, em nome de Jesus. Amém. Relembrando os nossos avisos, que na Igreja Metodista Central, neste domingo, às 9 horas teremos a escola dominical e os cultos serão às 11 e 19 horas. No Aparecidinho teremos culto sábado e segunda-feira às 19h30 e no Vitória Régia todo domingo culto às 19 horas. Deus os abençoe e os guarde e lembre-se que na presença do Senhor e diante da sua palavra nós temos todos os dias um novo amanhecer. Que o teu dia seja abençoado pela palavra de Deus. Fique com Deus e Deus os abençoe.
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4: Apronta comigo que eu apronto contigo. E vou direto ao sacolão da economia, onde está o Felipe. Às 7 horas e 45 minutos. Bom dia, Felipe.
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4: Técnica de enfermagem de Baiti morre em acidente de moto a caminho do trabalho. A cidade de Baiti vive um verdadeiro momento de luto por essa trabalhadora que perdeu a vida ontem, uma jovem técnica de enfermagem de 31 anos que morreu na manhã de ontem após se envolver em um acidente na PR-218 no quilômetro 54 mais 150 metros em Guapirama, aqui no norte do Paraná. De acordo com a informação da Polícia Rodoviária, a vítima conduzia uma Honda CG 160 Titan no sentido Guapirama, Jundiaí do Sul, quando colidiu com um veículo GM Chevrolet que estava parado sobre a pista de rolamento devido aos problemas mecânicos. Minha Nossa Senhora. Motorista, a mulher, a enfermeira, a técnica de enfermagem, na verdade, não resistiu aos ferimentos e morreu ainda no local. O condutor do carro não foi identificado no momento da ocorrência. O veículo apresentava pendências administrativas e foi recolhido ao pátio da PRV Platina. A ocorrência foi atendida pela equipe da Polícia Rodoviária, realizada a sinalização na via e aguardar a chegada da Polícia Civil e a Polícia Científica.

para a perícia. Após os procedimentos, o corpo foi encaminhado ao Instituto Médico Legal. A rodovia possui pista simples, trecho reto e estava com a pista seca, tempo bom no momento do acidente. Essa estrada aí, misericórdia. Essa estrada entre Joaquim Tarva e Jundiaí do Sul tem que tomar muito cuidado, né? Muito cuidado. Infelizmente, a cidade de Baiti está lamentando a morte dessa técnica de enfermagem de Baiti, que morreu num acidente de moto a caminho do trabalho. 31 anos, infelizmente. Que triste, né? A pessoa tá indo trabalhar e de repente se depara aí com um veículo parado na pista e acaba acontecendo esse acidente aí. Lamentável. Às 7 horas e 50 minutos. 7 horas e 50 minutos, bom dia. 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
2: Agora são 7:51. 7:51. 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

0: 7:56. Colisão entre moto e caminhão deixa vítima fatal em Jacarezinho. Polícia realiza 3 prisões em Santo Antônio da Platina. Roda de carro decide dar uma volta sozinha no centro da cidade de Ibaiti. A roda se soltou do veículo, velho. É, e quase causa um acidente aí. Você já pensou? Em Curiúva, motorista alcoolizado bate contra caminhonete da prefeitura e deixa uma pessoa ferida na cidade de Curiúva, no Paraná. 7:57. Ótima manhã pra você. Você está ligado aqui comigo na Rádio Difusora. Tá fazendo cafezinho da manhã aí, Tereza? Acabou o gás de cozinha, ligue.
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1: 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E a picanha aí, Felipe? Como é que tá a história da picanha aí? 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
1: É, quero mandar um abraço pra você que tá ligadinho aqui com a 102.3. Tá na hora de tomar o seu cafezinho gostoso, é?
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1: É, toma um cafezinho bem gostoso nesse dia. Você merece. É, você é trabalhador, você é trabalhadora. Você tá aí labutando com a vida pra lá e pra cá. É, você trabalha no sistema bruto. É, tá aí firme. Acorda pra mais um dia. É, põe Deus na frente que a coisa vai pra frente. Como diz o padre Carlos Henrique da paróquia São José lá do Jardim Colorado.
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1: 8 horas e 3 minutinhos. Bom dia pra você, ligados na 102.
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1: Bom dia, 8:03. Daqui a pouquinho eu vou falar com a Adriana. Ela é a secretária de saúde aqui do município de Santo Antônio da Platina. Um assunto muito importante. Ela veio falar com a gente aí sobre a questão da saúde e a gripe e a influenza. Como tá essa situação? 8 horas e 3 minutos.
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4: São 8:09. 8:09. Bom dia. Em 2 minutos eu vou falar com a Adriana. 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
4: Hoje é dia votivo a São Miguel Arcanjo, lá em Bandeirantes, a missa às 15 horas e também às 19h30, com o padre Rosinei Tunietti, também meu amigo padre Roberto Claudiano, padre Roberto, povo querido, lá do Santuário de São Miguel Arcanjo, lá em Bandeirantes do Paraná.

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6: 8 horas e 16 minutos. Bom dia, Adriana.
7: Bom dia, Juninho.
6: Tudo bem com você?
7: Tudo bem. Bom dia a todos os ouvintes da Rádio Difusora Platinense.
6: Estamos um prazer aqui. Tê-la aqui conosco. A Adriana é a nossa secretária de saúde aqui do município de Santo Antônio da Platina. E como é que está indo a nossa saúde em Santo Antônio, Adriana?
7: Bom, Juninho, nós estamos lá trabalhando incansavelmente pela população de Santo Antônio.
6: Correto.
7: Sabemos do compromisso do nosso prefeito municipal, Gil Martins, em ofertar à população um atendimento de qualidade. Então, nós estamos lá com a missão, né, de cumprir isso, de trabalhar pela população de Santo Antônio, dando o melhor. É claro, nós sabemos, né, que tem muitas coisas ainda para avançar. Sabemos disso, temos consciência, mas estamos trabalhando. Em breve, Juninho, nós teremos aí no município o início das construções das obras. Né? A saúde ganhou, através do governo do estado, 5 novas unidades de saúde e também um ambulatório médico em especialidades.
6: Que bacana.
7: Já está em licitação, graças a Deus, e em breve a gente começa aí as obras. São 5 novas unidades. Considerando que 2 vão ser em bairros que não existiam. Lá no Santa Crescência, nós vamos construir uma unidade.
6: O povo do Santa Crescência, bom dia!
7: Então, vão ganhar uma unidade de saúde, onde nunca teve, né? E também o pessoal do Santa Cruz. Ali também nós vamos ter outra unidade
6: que
7: de saúde.
6: Que bacana! Você está escutando aí, ô Zé Veneno? Aí da mercearia, povo do Santa Cruz aí, hein? Seu Zé Esperança, povo bom, vocês vão ganhar uma unidade básica de saúde aí,
7: isso
6: hein?
7: Mesmo.
6: Alô, povo do Jardim Santa Cruz.
7: Isso mesmo. E as outras unidades que estão assim, nós sabemos que os nossos prédios precisam de manutenção, precisam de reformas, mas acima de tudo, a gente está querendo unidades novas mesmo. A Central ganha uma unidade nova, o Vitória Régia ganha uma unidade de saúde nova, né? E também a Vila 7. O prefeito quis muito fazer essa unidade na Vila 7, então também teremos lá a implantação de uma nova unidade na Vila 7, um pouco para baixo de onde já foi a unidade de saúde.
6: Olha, que coisa boa, viu? Parabéns aí ao prefeito Gil, a Terezinha, a Adriana também, toda a equipe da saúde que está priorizando ainda mais o atendimento da nossa população. Santo Antônio da Platina, são 8 horas e 18 minutos. O programa Canta Brasil está recebendo aqui a secretária.

0: secretária de saúde do nosso município, Adriana, que também veio falar sobre um assunto muito importante, a questão da influenza. Como está essa situação aí da gripe aqui do município de Santo Antônio da Platina, Adriana?
1: Pois é, Juninho, hoje também viemos aqui para fazer esse alerta à população, né? É uma época em que realmente aparecem as síndromes respiratórias. Então, o nosso alerta

0: no pronto atendimento e também dizer para a população que nós já abrimos aonde era o sentinela da dengue, agora nós transferimos e vamos trabalhar com sentinela das síndromes respiratórias. Já a equipe já está preparada com 2 médicos, técnico de enfermagem e enfermeiro, para atender a população que chega. Esse ambulatório, esse sentinela, está acoplado ali ao hospital. Nós temos o pronto-socorro na porta de cima, entre o pronto-socorro e o hospital. Nós instalamos, então, essa unidade sentinela para síndromes respiratórias. Já está em atendimento, os médicos estão lá para atender. E nós estamos vendo que, realmente, nesses últimos dias, nós tivemos vários internamentos por influenza no município.
1: Olha,
0: eu tenho aqui alguns dados para passar. São 50 internamentos por síndromes respiratórias nos últimos dias. Isso nos mostra e nos alerta que realmente está aumentando a gripe dentro do nosso município. Por isso, eu acho importante que a população se cuide, né? Aqueles cuidados da época do Covid continuam. Uso de máscara, lavagem das mãos, álcool nas mãos. Isso é a parte preventiva, né? Evitar muitas aglomerações, né? Então, acho que tudo isso ajuda a população evitar esse contato com quem já está contaminado pela gripe, pela influenza, né? Mas, assim, dizer que as nossas unidades de saúde, assim como o pronto atendimento que está ali junto com o pronto socorro e a unidade sentinela, está para acolher e atender todos os casos dos pacientes que precisem e necessitem de atendimento dentro da população. Mas a gente percebeu que nesses últimos dias aumentou assim uns 30 a 40% do nosso atendimento devido às gripes. Tá, as unidades estão bem
1: cheia, né? Cheias, casa tá cheia, Maracanã. E o município está preparado para o atendimento desse povo, além dessa questão do sentinela aí, Adriana?
0: Os médicos estão todos a postos, sabem como identificar as síndromes respiratórias. Porém, nós temos aí uma coisa também que eu vim aqui para esclarecer a população, que é com relação a medicamento, o Tamiflu, tá? Essa é uma medicação, Juninho, que infelizmente o município não pode comprar, tá? Por quê? Porque é uma medicação que nós recebemos via Ministério da Saúde. Então, o Ministério encaminha essa medicação para a Regional de Saúde, para o Estado, que por sua vez passa para a gente. E nós estamos recebendo, através do Estado, um quantitativo pequeno dessa medicação para atender a quantidade grande que nós temos de síndromes respiratórias. Infelizmente, isso não é... nós gostaríamos de que a população recebesse o quantitativo que a gente precisa. Mas, assim, nós não conseguimos comprar essa medicação. Então, não conseguimos atender com eficiência, nesse momento, a questão da entrega do Tamiflu aos nossos usuários do serviço de saúde.
1: Olha só. Adriana, muito obrigado pela sua participação. Eu acho assim também que esse é o momento da população, não só de Santo Antônio da Platina, mas também da região do Norte Pioneiro, fazer também os cuidados básicos. Tem muita gente aí que sai aí de qualquer forma também transmitindo o vírus para fazer aumentar, né? Participa de aglomeração, pessoas que de repente também não se cuida com a própria saúde. Você sabia que tem pessoas que fazem muito tempo que não fazem uma alimentação adequada, né? Que não

0: Você sabia que tem pessoas que fazem muito tempo que não fazem uma alimentação adequada, né? Que não se prepara pro frio, pro calor. Você sabia que tem pessoas que fazem muito tempo que não fazem uma alimentação adequada, né? Que não se prepara pro frio, pro calor. Você sabia que tem pessoas que fazem muito tempo que não fazem uma alimentação adequada, né? Que não se prepara pro frio, pro calor, pra ver as adversidades do tempo, que agora uma hora tá quente, outra hora tá frio. E eu vou repetir o que eu disse. Tem pessoas que, cada vez que vai no ginásio de esportes, em Santo Antônio da Platina, e ela vibra lá com a platinense, né? Ela grita, ela mexe o braço, mexe a perna, ela está fazendo um desafio com a própria saúde e tirando de dentro dela as coisas ruins que a própria vida nos oferece. Verdade. Então, eu achei assim um absurdo a pessoa vir me encher o saco, brabinha, né? Ah, porque o senhor falou lá, porque... Então, dessa vez eu vou segurar aqui, mas se continuar mexendo o saco, eu vou falar teu nome. Eu vou falar aqui, olha, a pessoa fulano de tal, ela é contra a saúde, é contra o esporte. Aliás, eu vou te contar uma coisa, viu, pessoa? Eu acredito que você é contra até você mesmo. Porque eu acho que você tem que praticar o esporte, cuidar da saúde também. Porque se as pessoas também fizerem a sua parte, Adriano, você me desculpa, mas daí o município vai gastar muito menos. Você vai estar ajudando a tua cidade. Você vai estar ajudando a tua cidade a crescer. Porque ao invés da Adriana investir, por exemplo, o município, o prefeito Gil, investir nesta área para comprar Tamiflu, não sei o quê, não sei o quê, não sei o quê, ter que abrir sentinela, fazer o gastamento lá, entendeu? O prefeito pode investir em comprar um veículo lá para ajudar tal bairro, para ajudar tal coisa, um posto de saúde ali, uma situação para melhorar a nossa cidade. É assim que a coisa funciona. Aí eu fico vendo aqui assim, sabe? Tem pessoas que, como diz o Carlos Alberto, Santo Antônio da Platina, ele não tem tramela, né? Se você não tá contente de viver aqui, é simples, é fácil, é só pegar aí o Israel da Mudança, tem aí o Polaco, até um punhado de cara aí, o Infante Banana, que faz mudança, pega a tua mudança, vai embora daqui, vai viver lá onde você acha que é melhor, né? Onde pode ficar lá contra a você mesmo. Tem pessoas que não gostam nem dela, nem dele, e assim ficam aí. Adriana, muito obrigado. CDD, eu acho que desabafei, porque é preciso. É preciso. Tem pessoas também que só sabem criticar, né? Que não levanta a bunda da cadeira para fazerem nada pro bem da nossa cidade. Fica aí pros quatro cantos, pra rede social, só criticando. E as coisas boas também estão acontecendo e bastante.
1: Graças a Deus, né, Juninho?
0: Tá acontecendo ou não tá, Adriana?
1: Tá. Nós estamos aí trabalhando incansavelmente a pedido do prefeito Gil Martins. Nós sabemos do compromisso que ele tem com a população, não só com a saúde, mas em todas as áreas. Eu sou testemunha de quanto ele tem trabalhado para melhorar. O sonho que ele tem desse município alavancar é muito grande. E nós estamos aí sendo os braços dele, né? Em alguns locais, não só eu, mas também com os outros secretários. Como você falou, o esporte é uma coisa muito importante, porque nós sabemos que a atividade física, ela ajuda, né? Na saúde física,
0: e como ajuda,
1: mental e social.
0: Tivemos essa semana, né? A semana do desafio. Isso. Né? Eu vi lá o pessoal, como diz lá no Estica Velho, né? O pessoal tava lá fazendo exercício pra lá e pra cá, pulando, divertindo, fazendo coisas boas.
1: Porque se nós não fizermos atividade física, a primeira coisa, nós vamos começar a perder massa muscular, perder a parte óssea. Então é muito importante. O trabalho do secretário Diego tem sido de grande importância.
0: Você não viu eu? Não cuidava da saúde. Não cuidava da saúde, Juninho? Não fazia exercício, né?
1: Ai, que aconteceu.
0: E aí, o que aconteceu, né? Cinco pontos de safena. Isso. É importante.
1: É a parte cardiovascular, né? É muito importante através da atividade física. Então, esse incentivo do esporte, né? Como hoje o nosso esporte está, ele ajuda muito.

0: muito. Nós também temos dentro das unidades de saúde o nosso educador físico, o Adno, que trabalha toda manhã com a população, né? Através das atividades físicas, das caminhadas, incentiva muito a população a praticar atividade física, porque isso ajuda a não adoecer mesmo, sabe? Então é fato, né? Eu acho que até essa questão da síndrome respiratória, se você faz atividade física, o seu sistema imunológico melhora.
1: Melhora.
0: E isso é claro que vai evitar da gente ter aí um problema respiratório nesse momento em que a gente realmente tá passando por um
1: se
0: período.
1: Prevenir.
0: Um período sazonal,
1: se
0: né?
1: Se prevenir. Ô, gente, faz quanto tempo você não toma uma vitamina?
0: Isso.
1: Né? Tem pessoas que faz não sei quantos anos que não tomam uma vitamina, Adriana.
0: Verdade.
1: Não...
0: Tem aquela história, prevenir é melhor que remediar, né?
1: Pois é, você que tá me escutando aí, ó, começa a se cuidar aí, ô bendito. Ô bendita. Obrigado, são 8 horas e...
0: Juninho, deixa eu só colocar mais uma questão 30. Da vacina.
1: Sim.
0: Tá? A vacinação, eu gostaria também de dar um alerta à população que nós estamos vacinando nesse momento contra a influenza os grupos prioritários, que são o quê? Os idosos e as crianças. Nós precisamos terminar a vacinação dos grupos prioritários, idosos e crianças, para posteriormente podermos começar a vacinação da influenza na população geral.
1: Correto.
0: Então, esse alerta eu gostaria de deixar também para quem ainda não se vacinou, os idosos, as crianças, que se dirijam às unidades de saúde para poder tomar sua dose de vacina, porque isso também vai estimular para que o Ministério mande as outras doses para a população em geral, porque ainda não recebemos todas as doses. Temos que primeiro esgotar essa vacinação prioritária para depois receber as outras doses. Então eu conto com a população para se vacinar, né, para se cuidar nesse período de resfriados aí, para que a gente possa realmente ter uma saúde de melhor qualidade. Muito obrigada, viu, Juninho, pelo seu espaço. Obrigada a todos que estão nos ouvindo. E estamos à disposição da população.
1: Ok, são 8 horas e 31 minutos. 8 horas e 31 minutos. É por isso que o pessoal fala o fera do rádio. São 8 horas e 32 minutos. 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Obrigado pela sua audiência.
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1: Ô, fera do rádio, seu José! Ô, seu José, tá tudo bem com você, seu José? É sexta-feira, final de semana, acorda pra mais um dia, capivara! Tá na hora de buscar os pacientes, capivara! 8h32, manhã de sexta-feira.

Agora são 8h36, bom dia, Brasil! Olá, você, bom dia! Comércio de Veículos Platinense e a hora certa são 8h36! 8 da manhã, 36 minutos. Oi, Brasil, oi, Deusana. Oi, Cezinha do Guapé. 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

0: Alô, Fumaça, bom dia! 8h39, Fumaça. Você está ligado aqui com o Fera do Rádio, o Juninho Queiroz. Eita, nós, sexta-feira, final de semana. Ô, Irene, aí em Jundiaí do Sul, tá ligadinha aqui comigo, ouvindo nosso programa. A Irene lá em Jundiaí do Sul, bom dia pro Tiquinho e um abraço pra vocês aí ouvindo nosso programa. A dona Chiquinha também ouvindo lá na Gabiroba. Alô, Fatinha, alô, Gilmar Grisselli, obrigado pela audiência. Povo amado e querido lá, hein, no São Pedro do Aparado, ouvindo a Difusora. 20 minutinhos saltando para as 9 horas.
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5: 8h46. 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
7: Bom dia, meu amigo Juninho Queiroz. Que dia maravilhoso. Hoje, sexta-feira, sol brilhante. Que Deus abençoe você, tua família, todos os ouvintes aí. Tenha um bom dia, um começo de final de semana abençoado a todos nós.
5: Grande Marcelino, vereador ouvindo nosso programa. Lembrando, Marcelino, que nós vamos ter a festa lá e coroação de Nossa Senhora lá no bairro São João do Ribeirão Bonito nesse final de semana.
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1: Opa, bom dia, 8h49, Brasil.
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1: Olá, você. Como é que tá a sua sexta-feira, hein? Hein? Bom dia lá pro meu irmão Marcelos. É o dia lá pra minha irmã Dayana. É, que povo amado e querido. Vocês é top demais. Obrigado, hein? Alô, José Carlos. Hoje é sexta-feira. É dia lá da Meire Lanches, hein? É, aquele lanche gostoso lá na Vila Rica. Alô, Meire. Alô, Dona Lourdes. Obrigado pela audiência. Alô, pessoal da Tribuna do Vale, o jornal da nossa região. Alô, prefeito Betim. Tá ligado aqui comigo.
2: 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É isso aí.
1: Quando esquentar, alô, professora Luzia.
2: E vai bater na palma da mão com a mão de um bom pagode, beleza?
1: Vamos lá. Alô, pessoal da Rodonaves.
2: 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Chegou a hora do nosso
1: caldeirão. Alô, dona Creuza dos Churros.
2: A mãozinha pra cima, geral, com a mãozinha pra cima.
1: Alô, Ratim. Ligado aqui comigo lá no Aparecidinho. Agora tem Mercado Ratinho lá, hein?

0: 3, essa é a difusora. Ô, professora Luzia, bom dia!
1: Armazene o ensaio. Bom dia, Juninho.
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1: Que bom que você voltou a alegrar nossas manhãs.
0: Obrigado,
1: professora. Um grande abraço da dona Luzia.
0: Minha querida professora, amiga, pessoa boa do meu coração, né? Um carinho muito grande. A professora Luzia, sábia demais, né? Um grande abraço para você, professora. Obrigado por você existir aqui e estar sempre ouvindo o nosso programa. São 8:55. 8:55 é a Rádio Difusora FM e o programa Canta Brasil, em nome todo especial da Chibite Motos Honda. 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É, um abraço para vocês aí curtindo o nosso melhor nesta manhã. Obrigado pela audiência. Povo amado e querido do Posto São Paulo, em Tomazina, meu amigo Paulinho, minha amiga Leda, ouvindo nosso programa também, né? O povo lá do Casa Grande Materiais de Construção, bom dia, Beto, bom dia, Lúcia. É, obrigado pela audiência, vocês é top. 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Bom dia para todos os trabalhadores da Pastoral da Promoção Humana. Viu? Vocês também é chique. Ô, Matilde, como é que você tá, Matilde? 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
0: 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Né, o Marques, o Pedrão, Dona Ana, todo mundo ligado aqui comigo lá do F2 Supermercados, minha querida Rosane, a Rosane e também o Zé Macaco tá ligado aqui comigo.
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0: Você está na Difusora, tá chegando aqui a Thaís e também o Rafa na programação Difusora. Hoje é sexta-feira, Thaís. Final de semana. Aproveite seu final de semana para fazer coisa boa, porque de coisa ruim o mundo tá cheio. Vocês estão vendo aí, né? Quanta coisa ruim acontecendo. Mas põe Deus na frente que a coisa vai para frente, meu irmão. A todos vocês, um ótimo dia. É sexta-feira, é dia de galopeira. 8:58. O que é o frango caipira? Polenta? Foi no...

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0: Opa, muito bom dia, agora são 9:05.
1: Bom dia pra você, Thaís, bom dia pra você, ouvinte da nossa Difusora FM 102.3 do seu rádio.
0: Ó.
1: Que gostoso.
0: Cheirinho de final de semana, com um cheirinho de mês terminando.
1: Tá bom.
0: E com um cheirinho de Copa do Mundo chegando, Rafa Regis.
1: Caraca, eu já falei, não começa a encher o saco não fica pedindo coisa em hora de jogo, não, que eu não vou fazer, brincadeira.

0: opção. Tidinho, eu vou acabar fazendo mesmo. Mas, ó, vamos evitar, né? Gente, é um meizinho só. Deixa a gente se divertir.
1: Pois é. E falando em meizinho, faltam quantos dias pra acabar belíssimo ano 2026?
0: 216 dias para acabar o ano de 2026.
1: Bom, e hoje vamos lembrar que se comemora também, né, as comemorações, mas antes lembrando que estamos vivendo a lua crescente.
0: Ah, boa.
1: E hoje se comemora o dia dele, o dia do...
0: Jacaré!
1: eu quero café!
0: Dia do jacaré!
1: Hoje também é o dia da energia.
0: Que não te falte no dia de hoje, nem na tua casa. Hoje é o dia também da gentileza.
1: Que gera...
0: gentileza.
1: Hoje também é o dia do clipe de papel.
0: Um item muito importante, inclusive. Hoje é o dia do geógrafo.
1: Também dia do estatístico.
0: Hoje é o dia do gastroenterologista.
1: Da saúde digestiva.
0: Hoje é dia dele, não pode errar, hein? Hoje é o dia do operador de empilhadeira.
1: Hoje também é o dia dos trabalhadores das forças de paz.
0: Hoje é o dia também dos soldados da paz das Nações Unidas.
1: E lembrando que hoje também se comemora mais um ano do Instituto Brasileiro de Geografia e Estatística, o IBGE.
0: Exato.
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1: 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Bom dia.
0: Me faz te odiar, Jean Giovanni, com Bruno Marrone.

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1: Enfim, vamos lá. Ariano, Ariana, muito bom dia. Ótimo dia para você, ótima sexta-feira. Vamos lá. Cobranças de compromisso na vida familiar e interna, mesmo que pareçam chatas, poderão contribuir com mais um passo na direção da estabilidade e concentração. Valerá ouvir os outros antes de cravar sua posição e defender o que é importante para você com seriedade. Saturno, em seu signo, pedirá postura madura nas escolhas pessoais e aproveite, construa a casa.
0: Oi, Taurino, Taurina, bom dia. Pressões sobre casamento, sociedade ou parceria de negócios ocuparão sua cabeça hoje. Cobranças de comprometimento, de mais tempo dedicado à convivência e aos projetos ou formalizações pedirão respostas. Conte com atitude, tome iniciativas e movimente as relações. Conversas em um tom doce e carinhoso vão dar resultado nas negociações.
1: Alô, alô, você geminiano, geminiana, um ótimo dia. O prazer estará nas coisas simples da rotina e em resolver assuntos práticos com leveza. O dia será bastante produtivo,

0: mesmo se você estiver mais devagar. Valerá dar atenção às suas inquietudes e reformular planos. Uma conta poderá chegar e pesar no orçamento. Também virão boas notícias financeiras e, olha que beleza, oportunidade de trabalho.
1: Olala.
0: Trabalhe.
1: Oi, Câncer. Oi. Bom dia.
0: Bom dia.
1: Olha, uma parceria ou aliança profissional poderá propor uma conversa pontual. Escute o que está sendo dito nas entrelinhas. O pedido poderá ser de mais cuidado com a relação e de posicionamentos claros. Valerá um gesto concreto, um tempo de dedicação, uma escuta sem pressa. Apesar de distrações, o dia vai trazer conquistas e reconhecimento. Atenção.
0: Leão. Muito bem, atenção. Bom dia, leonino, leonina.
1: Bom dia.
0: O dia vai pedir atenção à vida familiar. Alguém em casa poderá precisar da sua presença, mesmo sem pedir assim abertamente. Prazo apertado ou cobrança de entrega no trabalho vai cobrar, sabe o quê? Organização. Aumente a sintonia com sua força interior e confie. Tudo dará certo, amém, mesmo com uma certa confusão em volta. Uhum. Conexões internacionais estarão abertas.
1: Oi, Virgem. Bom dia. Viagem, curso ou processo jurídico poderão pedir decisões difíceis hoje. Valerá checar a documentação, conferir prazos e não deixar para depois o que você tem que assinar. Tensão no céu poderá causar aspereza no contato com uma antiga amizade ou alguém da equipe. Escolha o tom das palavras com muito cuidado, carreira em evolução e muito sucesso pela frente. Daqui a pouco, as últimas previsões, sim, o horóscopo do dia, né, Rafa?
0: Isso, com certeza, e as cabras vão errar.
1: Já, já, porque já, sextou. Já. 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
1: 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Aquele bom dia pra quem tá na sintonia. Oi, Cidinha!
2: Oi, Rafa! Oi, Thaís! Tudo bem?
0: Tudo bem?
2: Bom dia! Quem fala aqui é Maria Aparecida Souza, moro em Jocantal Alvorense. Gostaria que vocês apanhassem uma música pra mim, da Maria Mendonça,
0: Rosa
2: Briagada. E eu ofereço pra Fatinha, pra Claudete, pra Celina, pra Valdenice. E tudo de Catiguá.
0: Todos.
2: Todo que estiver ouvindo também ofereço a música. E se você, pra vocês ir da raça, e vocês atender, eu muito obrigado.
0: Ô, Cidinha.
1: Cidinha.
2: Thaís,
0: Sextou.
2: Põe as cabras pra berrar.
0: Isso, berra.
2: Tá?
0: Isso, já ia pedir.
1: Viu só?
0: Ela já se antecipou. Gostei.
1: Zé Domingo.
0: Zé.
3: Bom dia. Princesinha do rádio e príncipe do rádio, Rafa.
0: Eita,
3: menino. Zé Domingo, toca pra nós aí, se você tiver. Se não tiver, pode tocar outra. Toca pra nós aí, copo de cerveja, Gilberto e Gilmar. Oferecer pra todos que estiver ouvindo. E pra você e pro Rafa. Beleza?
0: Obrigado, Zé.
3: Tchau.
0: Domingo.
3: Obrigado.
1: O príncipe e a princesa da festa junina.
0: Só se for Fiona e Shrek. O que é isso?
1: Bom. Um ótimo e abençoado dia de sexta-feira pra vocês, Thaís e o Rafa. Lucimara Dias.
0: Lucimara.
1: Participando com a gente. Quem
0: abraço.
1: Essa caveirinha aqui, hein?
0: Ai, meu Deus, que medo.
4: Bom dia, Thaís. Bom dia, Thaís e Rafa. Bom aqui dia. É a Madalena Duarte de Vato, perto da Santa Luzia. Hoje é aniversário do meu neto, Rian Henrique Pinto. Manda uma música pra ele, um pedido de pai, fazer um favor. E recebendo os parabéns da mãe, da Madalena, que é a avó, e do Adriano, que é o tio. E manda um pedido de pai pra ele. E tudo de bom pra vocês aí na rádio também. Me atende, por favor, porque o Juninho não quis me atender hoje.
1: Parabéns,
0: Rian.
1: Muitas felicidades hoje, sempre. E ontem fizeram uma peça surpresa pro Sandro, né?
0: Foi.
1: Ontem, coitado, né? Foi o dia de surpresa.
0: Não, ontem o coraçãozinho tem que estar bom mesmo, hein, Sandro?
1: Sandro da Autoelétrica, aniversariante de ontem. Aí
0: começou
1: teve
0: aqui,
1: a surpresa aqui de manhã.
0: Nossa.
1: Depois em casa, mais uma surpresa.
0: É.
1: Haja festa, hein,
0: Sandro?
1: Bom dia, Rita.
5: Bom dia, Thaís e Rafa. Tudo bem?
0: Tudo.
5: Rita de Castro, de Carazinho. Manda abraço pra minha mãe, Dirce Aparecida do Móveis Adelino, Adriana da Adrimed, Deusana Neiva, Cris Angela Fior, Dona Olália da Vila Frota, Maria da Viradão e Rosângela do Aeroporto.
0: Meu Deus.
1: Valeu,
0: um abraço aí, Rita.
1: Tudo de bom pra você, Rita.
0: Aí.
1: Quem está aqui mandando também um abração é o Pedro lá de Abatiá. Manda pra nós aí um sucesso também na programação. E
0: quem é? A Priscila Corintiana, um abraço pra você.
1: Carla.
6: Oi, Thaís,
0: Carla.
6: Rafa, sou a Carla Vila Coelho. Eu queria a música do Gustavo Lima, Retrovisor. Eu ofereço para meus filhos Yara, Isadora, Rian, João Vitor, meus netos Anthony, Heitor, Isaac, aqui da Vila Coelho.
1: Valeu, um abração. Bom dia, Branco.
7: Bom dia, Thaís. Bom dia, Rafa. Que tenhamos todos uma sexta-feira abençoada. Excelente final de semana a todos.
0: Boa,
7: bom dia,
0: Branco.
7: Os ouvintes da Difusora. É firme.
0: Isso.
7: Bom dia ao turista que vai chegar aí daqui a pouco.
0: Não cheguei. Como é que você sabe?
7: Que tenhamos todos um dia feliz.
0: Isso,
7: sem a presença dos parmeirenses pra encher nossa paciência.
0: É mesmo, tô quietinho.
7: Vocês aguentem hoje, tá?
0: Não,
7: aguentem hoje.
0: Olha.
7: Eles devem estar chegando por aí.
0: Meu Deus do céu, que medo.
1: Já chegaram, já estão pedindo pra ouvir hoje, ó.
0: Ah, não, não ajuda, não provoca.
8: Quando surge um imponente.
0: Ai, meu Deus, tá um cheiro de Corinthians e Palmeiras nesse sorteio. Ai, meu pai do céu, por favor. Não.
1: Pela frente.
0: Vai dar Flamengo, e Palmeiras. Atenção, sorteio meio-dia. Flamengo e Palmeiras. Não vem com o Corinthians.

0: Hino do Palmeiras pela vitória, 4-1.
1: 4-1 ontem.
0: Rapaz,
1: foi ficar em segundo, né?
0: Que
1: ficar
0: jogo ontem.
1: É, foi.
2: Bom dia. Bom dia, Rafa Reis.
1: Ah, não começa você também, não.
2: Eu ouvi agora em pouco,
1: pode falar.
2: Que era aquele negócio de comer polenta aí, franguinho. Eu gosto de franguinho caipira, Juninho Queiroz. Já me deu água dentro da boca, minha vontade de comer jaqueta. Fez um fogão de lenta e sim. Sim, não pode, não pode, sim. Quer ver a música do parquinho, vai pra Rita de Castro, Juninho Queiroz, Citra pra Malderino, que é bom gesto. Celina, Caldete, Quatigóia, Natal do Valim, vai pro 3 a 7 de setembro, vai pra Dindiquim, vai pra vovó Chiquinha da Gabirova, que essa hora tá com o Radinho lá ligado também, nossa fã, né? Vai pra Madeira Salima, Madeira Fata também, né? Vai pro Caíque pro Motor Mano. Cheguei, vamos, né?
1: Isso, no frio e tudo.
0: Jurandir.
3: Bom dia, Thaís. Bom dia, Rafa.
1: Bom dia. E aí?
3: Tudo bem? Com rapaz, vocês, comigo, tudo bem? Graças a Deus.
1: Graças a Deus.
3: Tô aqui por Jaboti.
1: Ó. Oh.
3: Tô em Jaboti fazendo uma entreguinha por aqui. E ouvindo a difusora. É nóis, hein? Vai, é. Corinthians!
1: Isso! Aí gostei.
3: Diz o Rafa, não sei pra onde.
0: Não
3: vai.
0: Vai, vai.
4: Ô, Rafa, bom dia. Bom dia, Thaís, Nilvander. Rafa, ontem eu não queria falar de futebol com você aí, pra essa vergonha do seu Corinthians aí, mas hoje eu quero falar de futebol.
1: É, né?
4: Rafa, tem dúvida, onde vai ser a final da Copa Libertadores esse ano?
1: Ah.
4: E se há possibilidade do meu Mengão pegar o seu Coringão na final? E os palmeirenses estão com medo desse sorteio aí, viu? De pegar vocês nas oitavas. Sorteio
1: meu
4: das
1: Deus
4: quartas também. É sorteio ou é chave cruzada lá? Tira essa dúvida pra nós aí e manda um sucesso pra nós aí. Vou de carona, Rafa. Um abraço. Boa sexta.
1: Valeu.
4: Bom final de semana.
1: Um abraço pra você aí, olha, a final...
5: Que beleza.
1: Ah, que beleza, né? Final acontece em Montevidéu, no Uruguai, em novembro, no dia 28 de novembro. E quartas de final, sorteio também, tá? Então, teremos o sorteio agora das oitavas, meio-dia. Pode dar um Flamengo e Palmeiras. Vai dar um Flamengo e Palmeiras.
0: Não.
1: Vai sim. E depois sim, claro que tem a possibilidade. Pessoal, Corinthians e Flamengo na final, lá no Uruguai, eu vou.
0: Vou ficar quieto. Bom dia, vai ficar quieto. Bom dia, Thaís e Rafa. Um ótimo final de semana pra vocês. Que Deus os abençoe.
1: Apareceu a Aparecida de Siqueira. Um abraço.
0: Apareceu ele também?
1: Júlio César Bueno em São Manuel.
0: Bom dia.
6: Oh, Dobradiça. Aqui é o Dobradiça.
1: Santista Thaís, ruim.
6: Bom dia, Thaís. Bom dia, Rafa. Tudo bom?
1: Tudo.
6: Ei, Rafa. Nosso time tá ruim, hein?
1: Tá ruim. Ruim ou pior? Vida,
6: o Santos, olha. Se a Platinense jogar contra o Santos, o problema da Platinense deve mandar um caminhão de gol pro Santos, viu?
1: Olha.
6: É Dobradiça, desliga o câmbio.
1: Dobradiça?
6: Viu? Manda uma vez em quando, viu?
1: Você não aparece.
6: É Dobradiça, ouvindo. Vocês acabam de fazer propaganda da casa de carne nova aí, ó. Dobradinha. Lembrou Dobradinha, lembrou Dobradiça.
1: Gostei.
0: Ai, Rosa Embriagada.
1: Ai, ai. Sucesso com Marília Mendonça.

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0: 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Oi, Alexandre.
3: Bom dia. Bom dia, Rafa. Bom dia, Thaís. Tudo bem?
2: Eu não preciso nem falar que você já foi chamado de turista aqui. Não vou falar quem.
0: Não vou falar quem chamou você turista, não. Viu, Alexandre?
2: É, o corneteiro.
3: O branco, será?
0: Não, imagina.
2: Não é disso.
0: Não é desse tipo de coisa.
3: Imagina. Eu só vim tomar um cafezinho branco.
2: É, mas que coisa.
3: O programa é deles. Mas eu só venho, como diria minha avó, parpitar.
2: Um tostão.
0: E ele já falou: bom dia, turista, que vai chegar daqui a pouco. Mas essa, exatamente.
2: Ei, corneteiro.
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3: 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Ó, faltou uma música romântica.
0: Por favor, eu vou pedir pra Thaís. Não, peraí.
2: Loves in the air aí.
0: Loves in the air. Vamos lá, cadê?
3: Só não vou falar grosso igual o Jefão.
2: Ah, eu louco. Uau.

0: Austin. Atenção.
1: Loves in the air. Ela vai.
2: O problema aqui é o inglês. O inglês que tá ruim, viu? Tá aqui, John Paul Young.
0: Isso, esse aí mesmo.
2: Vamos
0: atenção.
2: Tudo de novo. Alexandrinho, capricha na voz.
1: Respira.
0: 9h35.
1: Repita.
0: Ou repita. 9h35.
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3: Ô, parpiteiro, eu tô enrolado esse mês, hein, de junho. 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Cara... 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
4: Passou a noite lendo o texto. Ficou bom, hein?
2: Aí, viu? Qual
1: passei
2: é o palpite?
1: A noite treinando. O palpite é o seguinte, ó. Chega lá e fala assim, meninas, o Alexandre mandou vir aqui e recomendou o açúcar em óleo.
0: Opa.
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0: Ô, Branco, posso te dar outra dica? Se você gastar acima de 150, você me dá um pacote de figurinha?
1: Boa, boa.
2: Ah, ele dá. Com certeza,
1: aí, Branco.
2: Né?
1: Três dicas e uma.
2: Três dicas
1: aí,
2: e uma. E
1: olha
2: ainda,
1: isso.
2: E ainda faz um palpite, ó, da Vanessa Rangel pra noite, ó. E te arrancar suspiros, fazer amor.
0: Sensacional.
2: Ah, esse programa tem de tudo.
0: Tem de tudo, tem.
2: E agora são 9h37. Chega de romance.
0: Vamos pra parte bruta. Vamos lá.
2: Ah, ele respondeu.
3: Pacote de figurinha só se tiver o Neymar e o Yuri Alberto.
0: Não, não vem não. Quem? Yuri Alberto, o quê? Não vai ter nenhum do outro.
2: Ai, 9h38, ó. 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
1: Últimas previsões.
2: E vamos embora, vamos lá com você, Libriano, uma ótima sexta-feira. Assuntos financeiros estarão em destaque. Planeje investimentos futuros e também espere por uma promoção ou proposta profissional bem remunerada. Caminhos de crescimento estarão abertos. Valerá desfazer confusões nas contas e acertar valores devidos com alguém da família. O dia vai trazer lucidez para enxergar onde você perde dinheiro.
1: Oi, escorpião, bom dia. Magnetismo e poder de persuasão não faltarão hoje. Então, use o seu poder natural para concretizar as mudanças desejadas e transformar velhos padrões. O entendimento profundo do seu percurso até aqui despertará um sentimento de gratidão por todos que marcaram sua história de vida. Derrube barreiras nos relacionamentos e o amor está em alta. Loves in the air hoje, hein?
2: Agora é com você, Sagitariano, Sagitariana, um ótimo dia. Aumente a sintonia com sua força interior e concentre energia nas mudanças que você deseja. Pressões financeiras, com os filhos ou de algum investimento poderão abalar o humor e também pedir posicionamentos claros nas relações. Encerre uma despesa, inicie um novo trabalho ou tratamento médico e conte com apoios inesperados.
1: Oi, Capricórnio, bom dia. Filho, romance ou projeto autoral serão temas em fase mais delicada hoje. Valerá ter uma conversa franca e pontual com quem você ama sobre um plano que precisará ser alterado. Bom momento para resolver uma pendência do passado ou de moradia. A casa poderá parecer pequena ou bagunçada, então reformule seus espaços, areje a sua cabeça.
2: Agora é com você, Aquariano, Aquariana, um ótimo dia. Decisões de moradia, compra ou venda da casa, final de uma reforma ou solução de um assunto de família pedirão paciência e ponderação. A rotina será exigente, com aumento de demandas no trabalho e escolhas difíceis. Lance um projeto, brilhe publicamente e fortaleça sua imagem profissional. O dia vai trazer poder, popularidade e projeção. PPP.
1: Oi, peixes! Bom dia! Para finalizar, conversa importante, mensagem decisiva ou discussão de um contrato curto. Poderão pedir uma atenção especial ao tom das palavras e paciência hoje. Será um bom momento para vencer burocracias e acertar a documentação. Assuntos jurídicos ganharão agilidade. Espere por uma aprovação importante e caminhos para o futuro ficarão mais claros. São as previsões, o horóscopo de hoje, muito mais pra você.
2: Com Thaís Silva, amanhã, sabadão.
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1: 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Agora são 9:46.

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1: É ver a Deusana, né? Aqui, ó. Ela, chama, ela só gosta disso aqui, ó.
2: Eita! A Deusana é mesmo, dança, né? A dança da sirene. Polícia, né? É a única pessoa que eu conheço no planeta Terra que dança sirene. Ai. Ah, abraço pro seu Jairão, viu? Sabe por quê? Hã? Motorista de SAMU.
1: Ah, o Jair é o pai, né?
2: É.
1: Ô, cabeludo!
3: Bom dia, minha amiga Thaís. Bom dia, meu amigo Rafa. Sou eu, rapaz, cabeludo. Diretamente sendo aberto sem medo. Cidadão de Goiânia. Cuida. Tamo aqui pegado nas lojas, nos trabalhos. Mundo das utilidades. Cuida, Thaís. Cuida mais, Rafa.

0: dúvida aqui, sextou, hein?
1: Sextou,
0: tá, Ismael?
1: Hoje é dia, hein?
0: As cabras pra berrar, bebe.
1: É isso, cabeludo.
0: Aí já a música tocar aí do roteiro, tô aqui na escuta, ouvindo a Difusora FM, e é pra nós estamos aqui na loja aqui.
1: Boa.
0: Meus irmãos, estamos aqui na loja, trabalhando, e todos ouvindo da Difusora FM.
1: Que maravilha. Com cara
0: de cebosa, tá na escuta. Chama Thaís, Cutuca, Rafa. Chama na mutuca.
2: Lá vem a cebosinha, ó.
3: Nossa, aí. Olha lá o que é aquela pronta. Do Brasil.
2: Eita.
3: Já tá em clima de Copa. Fala sério, olha lá.
2: Aquela lá vive fazendo arte, olha. A Rose já falou, para de fazer.
3: Mas é porque marcou território. Olha lá, ela vai no mesmo lugar.
2: Bebe. Na fogueira. Olha, aquela deixou a barbichinha crescer.
3: Ai, que bonitinho. Ai, meu. Ah, penteado pelo dessa. Olha lá como é que tá.

0: beleza?
1: Vai fazer o quê?
0: Vai. Que bonitinha. Olha lá, olha aquela lá. Ih, tá meio desanimada lá.

0: Pepe.
1: Aí, berrou.
2: Vai, Alexandrinho, como é que é?
3: Bebe.
1: Pronto. Aí, muito bem. Que bebe. Cadê aquelas lá? Cadê essa tá mais tímida, né? Cadê aquelas? Tinha da mãe, cadê?
2: Ah,
1: cadê?
2: Tá aqui, ele sumiu, né?
1: Sumiram.
2: Ô, Tiquinho, né?
1: É mesmo, Tiquinho. Tiquinho.
4: Do quê? De botar as caras pra berrar.
1: Vai. Maravilhoso.
2: Eita. Oi, João, bom dia pra você.
1: Berra, João. Bom dia.
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2: Valeu, João. Bom dia pra você, gente. 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Bom dia. Cadê o louro? Odete, bom dia.
6: Rafa, claro. Tá acordado, sim. Dá bom dia pra eles? Oi, bom dia, Thaís. Bom dia, Rafa. Bom dia, Alexandre. Oi, bom dia, turminha toda aí, as amigas, participantes, as ouvintes. Bom dia para meus irmãos lá em Conselho Marinho, com meu sobrinho, sobrinha, cunhada. Bom dia para Luzia, com a Cecília, a família dela. Bom dia para a turminha do Celaria Calçados, pro João. Bom dia para minha turminha toda. E bom dia para todos que estão ouvindo esse programa de vocês aí. Sextou, hein, Rafa? Tudo de bom. Deus que abençoe vocês. Um abençoado final de semana. E até amanhã, se Deus quiser. Tchau, Thaís. Tchau, Rafa. O Débora Souza falando que eu tiro a carezinha. Ô, Lolo, dá tchau pra eles. Dá tchau. Tchau, Lolo.
2: Tchau, Lolo.
1: Tchau.
6: Tchau, Lolo.
2: Tchau.
1: Muito bom.
2: Bom dia, Adriano Siriaco. Pessoal lá de Câmara.
1: Fininha.
7: Bom dia, Thaís e Rafa. Fininha. Tenha um ótimo dia, abençoado por Deus. Thaís e Rafa, manda um abração, um alô aí pra Fioca, pra Deusana, pra Claudineia, pra Lê, pra Maria, pra Dona Anitta, pra Saúde, pra Priscila, pra Gisela, pra Gislene, pra Gisbele, pro Valdeci, enfim, pra todos nós aqui da Vila Santa.

0: Obrigado, Thaís e Rafa. Fica com Deus.
1: Valeu, Fininha. Bom dia, Fioca.
2: Bom dia, Thaís. Bom dia, Rafa. Manda alô aí pra Deusana, Rita de Castro, Nina Ortiz, Marcelica, Catiane, Viviana, Edilane, Margarete, Sayuri, meu José, vai pra Neve Queiroz, Fátima de Cotiguá, Marley, Raimundo, Nair, Leandra, Bete.
3: Muito bem.
1: Bom dia, Palmeirense.
3: Ah, meu Deus bom do céu. Dia, bom tava dia, demorando. Thaís. Bom dia, Rafa. Nossa. Bom dia, Alexandrinho. Bom dia a todos que ouvem este maravilhoso programa. Thaís, Rafa. É. Palmeiras ganhou de novo. O Rafa,
4: que é?
3: Depois do sorteio de hoje, se for Palmeiras e Corinthians, vou te mandar um pacote de fralda, Rafinha.
4: É?
3: Já tá comendo. Abraço, palmeirense.
4: Quem que sujou a fralda no passado na Copa do Brasil? Ah, tá. Tá bom.
1: Bom dia, Cris. A
4: personalizou?
1: Cris já tá aqui, ó. Personalizou 50 anos do Tenório. Nossa,
4: como
1: viu?
4: É que ele tá hoje, será, hein?
1: Ah, hoje?
4: Como é que será que ele tá hoje?
1: Depois de ontem, ele tá assim hoje,
4: não.
1: Ó.
4: Ah, não.
5: Tô ruim mesmo.
4: Meu
5: tô
4: Deus.
5: Tô ruim mesmo.
4: Quase que ele esqueceu o cabo
1: quase,
4: aqui ontem.
1: Quase que ele esqueceu o cabo da chupeta, né, Sandro? Bom dia, Neiva.
6: Bom dia, Thaís. Bom dia, Rafa. Bom e a Neiva Queiroz. Thaís, eu vou de música hoje do Raí. Você vai para todos que estiver ouvindo o programa.
1: E o Bibico?
6: A Deusana, a Fioca, a Rita de Castro, vai para Eva Reginato, vai para todo mundo.
4: Esqueceu?
6: Vai para Augusta, vai para Fioca. E vai para todo mundo da Santa Terezinha, de todos aqui de Santo Antônio da Pratina e da Sanepar. Um abraço, Thaís. Bibico. Vai pro Bibico. Fica com Deus.
4: Lembrou,
6: bom final de semana para você, pro Rafa e pro Alessandrinho.
1: Valeu, Alessandro. Bom dia.
4: Obrigado.
1: Bom, tenha um ótimo dia. Estamos aqui na Barra do Jacaré.
4: Uhum. João Paulo, Marcelo Nascimento e o Adenilson. E o Lázaro também.
1: Rapaz, olha lá o que, que o povo já tá fazendo, Alexandrinho.
4: Caraca,
1: um chope,
4: A
1: chopeira já tá no ponto.
4: E?
1: Aquela costela já truando, né, pra assar. Sextou pra vocês. Nossa. Aí.
4: 9,56.
1: Esfriou, Inês.
4: Inês Fusco. Um abraço pra você aí, em Ourinhos.
1: A Ofélia Teixeira.
4: Muito bem, um abraço da linda cidade de Cambará.
1: Maria.
7: Eu tô passando aqui.
2: Bom dia, Thaís e Rafa.
4: Bom dia.
2: Eu queria pedir pra vocês... O Rafa anunciar o aniversário do meu esposo, que é amanhã. Eu sou Luiz dos Santos, o pai da vovó Coruja.
4: Opa.
2: Ele recebe os parabéns da esposa, Maria José Nunes, Roseli, Reginaldo, Rosivaldo, Rodrigo e de todas as noras, todos os netos, os 18 netos, 18 bisnetos. E dizer a ele que nós amamos muito a ele. E quero desejar para ele muita saúde, muita paz, muita felicidade. Quem tá pedindo é a dona Maria, a esposa. É o seu Luizinho da Regina Helena.
1: Eita, seu Ei, Luiz!
4: Beleza.
2: 70 ele vai fazer amanhã.
1: Lá, hein?
2: E tá forte, meu velho.
4: Imagina,
1: donado, ó.
2: Deus abençoe, Thaís. Eu queria a música oferecer para ele. Obrigado, Deus.
1: Valeu e parabéns,
4: seu Luiz.
8: Parabéns
4: pra você.
1: Você já pensou só o tamanho da família,
4: que
1: só
4: que
1: de
4: é
1: netos?
4: Isso?
1: Já faz a festa, né?
4: É, 18?
1: 18 netos.
4: Qualquer,
1: aí vem mais
4: qualquer coisinha,
1: filhos.
4: Qualquer cafezinho
1: não,
4: da tarde
1: qualquer
4: dá uma
1: cafezinho dá uma festa, né?
4: 11 titulares e 7 reservas. Tranquilamente,
1: céu.
4: Que beleza.
1: Um abraço, dona Maria. 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
9: Amigos, alô, senhoras, alô, senhores, gente que eu gosto, muito boa tarde, é com muito prazer e satisfação que nós estamos iniciando nesse instante pela sua difusora, mais um programa na Varanda Fazenda, em nome do Açougue Rocha, Farmácia Cristo Rei Ótica e Relojaria Vilani, nós estamos iniciando nesse...
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0: 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Agora são 10:02. Tchau. Bom dia, Alexandrinho.
1: Valeu.
0: Tchau, tchau. Até amanhã. Amanhã não, amanhã é sábado, né? Amanhã não aparece.
1: E eu apareço à tarde, tá? Não vem falar que eu não trabalho, não. A tarde é nossa, é 12:30, hoje e amanhã também.
0: Tchau, tchau, gente. Padre Reginaldo tá chegando.
2: Eu começo falando porque ainda é tempo de você colocar seu nome nas mil ave-marias. Ligando, mandando e-mails, mandando WhatsApp. Filhos queridos, estamos no segundo dia da novena Jesus das Santas Chagas pela libertação dos vícios. Vamos juntos pedir esta graça. Nossa Senhora, de muitos títulos,

juntos pedir esta graça. Nossa Senhora, de muitos títulos, de muitos nomes, mas a mesma Virgem Maria, intercede a Jesus com nome em que você se sente mais filial, nome maternal de Nossa Senhora, as mil Ave Marias. Vamos juntos, em nome do Pai, do Filho e do Espírito Santo. Amém. O Evangelho nos diz que Jesus entrou no templo e observou tudo. Mas, como já era tarde, saiu para Betânia com os 12. No dia seguinte, quando saíam de Betânia, Jesus teve fome. De longe, viu uma figueira coberta de folhas e foi até lá ver se encontrava algum figo. Quando chegou perto, encontrou somente folhas, pois não era tempo de figos. Então Jesus disse à figueira que ninguém mais coma este fruto. Os discípulos escutaram quando ele disse que ninguém mais coma deste fruto, e os discípulos escutaram. Jesus entrou no templo e começou a expulsar os que vendiam, os que cobravam no templo. Derrubou a mesa dos cambistas, as cadeiras dos vendedores de pombas. Ele não deixava ninguém carregar nada através do templo. E ensinava o povo dizendo: minha casa será chamada casa de oração para os povos, não é isso que está escrito? No entanto, vós fizestes dela uma toca de ladrões. Os sumos sacerdotes, os mestres da lei, ouviram isso e começaram a procurar uma maneira de matá-lo. Ao entardecer, Jesus e os discípulos saíram da cidade. Na manhã seguinte, quando passavam, Jesus e os discípulos viram que a figueira tinha secado até a raiz. Pedro lembrou-se e disse a Jesus: ora, mestre, a figueira amaldiçoada secou. Jesus disse: tem de fé em Deus. Em verdade eu vos digo, se alguém disser a essa montanha: levanta-te e atira ao mar, e não duvidar no seu coração, mas acreditar que isso vai acontecer, assim acontecerá. Tudo o que pedirdes em oração, acreditai que já o recebestes, e assim será. Disse Jesus no final: tendes fé em Deus. Tudo o que pedirdes em oração, e não duvidardes, e acreditai que já o recebestes, assim será. Senhor, pedi e recebereis, procurai e achareis, também são tuas palavras. E é isso exatamente que queremos pedir hoje. Queremos pedir e clamar por intercessão de Nossa Senhora, que não duvide o nosso coração, que não duvide e não fraqueje a nossa fé. Senhor, eu retomo a tua palavra. Tende fé em Deus. Senhor, aumentai a minha fé. E ele continua: se alguém disser à montanha: levanta-te e atira ao mar, e não duvidar no seu coração, mas acreditar que isso vai acontecer, assim acontecerá. Senhor, olhai, olhai com misericórdia na intenção de cada pessoa que está rezando, cada pessoa que está pedindo, cada pessoa que está clamando. Senhor, pelas ondas do rádio, pessoas que estão dirigindo, pessoas que estão numa fila para ser atendida por algum médico, alguém que está procurando um emprego e já há tempo só recebe não. Vamos ligar e esta ligação não chega. Pessoas que estão pedindo e clamando a libertação de um vício. Senhor, nós nos apegamos à tua palavra para pedir, clamar,
suplicar,

Atenda-nos, Senhor, por intercessão da Santa Virgem Maria, tua mãe e nossa mãe, fechando este mês de maio, fechando com as mil ave-marias. Bem sabemos, Senhor, que quem precisa de oração somos nós. Atenda-nos, Senhor. Escute-nos, Senhor. Que a tua palavra se realize nesta pessoa que está com uma ferida aberta, nesta pessoa que está numa máquina fazendo hemodiálise, fazendo tratamento contra o câncer, uma quimioterapia, uma radioterapia. Se eu orar, se eu clamar, não resistirão ao poder de meu Deus. Senhor Deus, olhai com misericórdia, escutai com bondade. São apelos de pessoas que às vezes não têm a quem pedir socorro e fazem da oração o último grito, um apelo. Olhe para as pessoas doentes, para as pessoas acamadas e tenha misericórdia, Senhor. Tenha misericórdia, Senhor, porque somos pecadores. Tenha misericórdia porque somos necessitados. Sexta-feira também lembramos a tua misericórdia, Senhor. Escutai-nos, atendei-nos, aliviai o fardo da vida. Eu vou para o intervalo, eu volto já, volte comigo.

eu quero dividir com você este momento tão forte que hoje celebramos. Temos o programa, ao meio-dia presido a missa, e logo depois da missa, imediatamente, você vai poder acompanhar pela TV Evangelizar, pelo YouTube Padre Manzotti na íntegra, a recitação de 1000 Ave Marias. E é de grande importância. Divido com você, porque é claro, todos aqueles que já mandaram e eu já levei o primeiro livro até a ermida de Nossa Senhora de Fátima, hoje nas redes sociais eles irão colocar o material, você está vendo imagens, já levamos. E todas essas intenções que ao longo do mês foram mandadas, foram colocadas

muita oração, com muito carinho, com muita confiança na intercessão de Nossa Senhora, lá na ermida de Nossa Senhora de Fátima, em Portugal. Hoje também já estão lá. Mas se você ainda não fez, pode fazê-lo. De que forma? A melhor forma e mais rápida para chegar até a 1 da tarde. 0800 410 6060.

0: Fale com os nossos atendentes, moças, rapazes, e diga: olha, eu quero o meu nome nas mil ave-marias. Outra forma, também certeira, é 41, WhatsApp 41-3221-6060. Faça isto, faça agora, ainda é tempo. Rafaela, que a paz de Jesus esteja com você.
1: Bom dia, padre, a sua bênção.
0: Deus abençoe. Você fala de onde?
1: Eu falo dos Estados Unidos, da cidade de Denbury.
0: Minha saudação a Denbury e a todos, sim, os brasileiros que me acompanham nos Estados Unidos. Diga lá, como é que você me acompanha ali, filha?
1: Eu acompanho pelo aplicativo da Rádio Evangelizar, é preciso.
0: Tá bom, então a palavra é sua, querida.
1: Padre, hoje eu venho aqui pedir uma oração. Há 1 mês e 18 dias eu me casei na igreja e desde esse dia eu tenho vivido uma batalha espiritual muito forte, e sendo um deles com a família do meu esposo. Desde que eu conheci o meu marido há 7 anos atrás, eu nunca fui bem aceita pela família dele.
0: Sim.
1: E no dia do nosso casamento, como os nossos pais não puderam vir, a gente fez uma transmissão para que eles pudessem acompanhar esse momento tão importante na nossa vida.
0: Sem dúvida.
1: E por alguma fofoca que aconteceu, o pai e a avó do meu esposo, que são pessoas que ele ama, assim, que não tem explicação, não foram. E depois disso, o pai e a avó bloqueou ele. Desde então ele não tem contato mais com o pai e com a avó, não deram explicação, não falaram nada, só bloquearam ele. E nisso meu marido tem andado muito triste. Às vezes eu encontro ele chorando, reclamando, porque ele vem de um trauma muito forte da infância.
0: Entendo.
1: Então, isso que está acontecendo está abrindo outra ferida que Deus tinha restaurado. Então tá abrindo outra ferida no coração dele, e isso tem trago algumas alfinetadas pro nosso casamento, porque às vezes eu encontro ele chorando e eu sinto culpada disso, porque eu penso, e se eu não tivesse na vida dele, ele não estaria passando por isso.
0: Filha.
1: E se eu não tivesse aqui, eu fico carregando uma culpa. O porquê que eles não gostam de mim, o porquê que eles não me aceitam, o porquê que eles não aceitam o nosso matrimônio. E me dói muito ver a situação que o meu marido tá, padre, porque ele tá numa situação assim complicada, porque de um lado é a família de sangue, do outro é a esposa, a família que ele tá construindo hoje. Então eu entendo ele, e desde então eu tô em fortes orações, muito joelho no chão, padre, pedindo a Deus, a Nossa Senhora Aparecida, que eu sou muito devota, que ela restaure a união dessa família, restaure o coração do meu esposo, que anda tão ferido, tão machucado, e que eles possam um dia perceber que a única coisa que eu quero pro filho dele é o bem, não só o bem de ter uma vida boa, mas o bem de ser um homem de Deus. Meu marido, padre, ele não frequentava a igreja, e hoje, graças a Deus, todos os domingos

0: isso é que ele ganhe o reino dos céus. Então hoje, Padre, eu gostaria de pedir essa oração, porque eu tô com um fardo, eu tô com cansaço, eu tô exausto, eu tô me culpando por algo que eu não sei o que eu fiz.
1: Então, eu deixei você falar, se desabafar, mas Rafaela, eles já sabiam que vocês se relacionavam, que vocês estavam 7 anos juntos?
0: Sim, a gente veio do Brasil juntos.
1: Então, o que eu quero te dizer, o problema não está em você. Filha, vou repetir, houve alguma desavença entre você e a avó e o pai dele?
0: Nunca, padre.
1: Então, o problema não está em você, e eles vão aceitar, é momentâneo, bloquearam, é momentâneo, é um ato de um profundo egoísmo da parte deles. Não carregue a culpa, você mesmo elencou. E isso é importante quando vir esse sentimento de culpa. O quanto vocês juntos cresceram diante de Deus e também construíram a vida aí nos Estados Unidos. Então, quando o inimigo colocar essa culpa dentro de você, não permita que isso cresça. Ou você mesmo elencou. Vocês fizeram a caminhada de igreja, vocês não faltam ao domingo, ele fez a catequese, ele fez o processo de retomada da igreja. Vocês são felizes, não são?
0: Sim, padre.
1: Hoje ele está triste. Hoje, deixe ele viver esse momento. Não é o que ele está vivendo, é como se fosse um luto. Um sentimento muito ruim de frustração, de tanto amor que ele tinha para com a avó, com o pai, de terem feito essa desfeita. Minha sugestão, não cobre muito, apenas mostre-se presente. Eu estou aqui, eu te amo, nós nos amamos. Na medida que ele conseguir falar, se encontrar ele chorando, deixe ele abrir o coração. Talvez para você é mais fácil falar dos sentimentos. Para ele, não. Talvez para ele, pelos traumas que ele passou, falar das dores é difícil. Apenas esteja carinhosamente presente. O matrimônio de vocês não foi um erro. Você escutou o que eu falei?
0: Sim, padre.
1: Você escutou? O matrimônio de vocês não foi um erro, foi uma bênção. Duas pessoas que significativas bastante para ele, tomaram uma atitude egoísta. Mas isso não vai atrapalhar o seu matrimônio. Não é hora de cobranças, não é hora entre vocês de cobrança. É você estar amorosamente presente e às vezes silenciosamente. Nem diga para ele tudo isso que você me disse. Não deixe o sentimento de culpa crescer. Vai passar, se acredita em mim?
0: Sim, padre.
1: Se acredita em nome de Jesus, eu estou proclamando em nome do Senhor Jesus das Santas Chagas. Este momento difícil vai passar.
0: Amém.
1: E levarei nas mil ave-marias. Eu vou para o intervalo, eu volto já. Conte com as nossas orações.
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7: 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Nós vamos à leitura orante de Jó. Escute o que as pessoas têm dito.
8: Sou uma filha de Deus de algum lugar do Brasil. Padre do céu, estava ansiosa esperando pela leitura do livro de Jó. Ela é simplesmente impactante.
7: De fato.
8: É fantástica. Ela é um ensinamento para a nossa vida diária. Ela é um tapa na cara de todos nós, de como devemos agir diante das dificuldades.
7: Com
8: Porque
7: certeza.
8: Muitas vezes a nossa fé, ela é muito infantil. É, no sentido de criança birrenta mesmo,
7: Sim.
8: sabe? Às vezes a gente pede as coisas para Deus e as coisas não saem como planejado.
7: Isso.
8: E a gente logo se revolta. Mas é isso que possamos ter um pouquinho da grandeza de Jó. Eu estou simplesmente amando essa leitura, padre.
7: Que bom, Deus seja louvado, filha de Deus. Bíblia aberta, cartilha de oração.
9: E a palavra vai, e eu lhe digo amém.
7: E hoje, capítulo 21. Capítulo 21. A resposta de Jó a quem ontem discursou, que foram palavras duras, Zofar, o mais tenaz, o mais ferrenho crítico, foi ontem Zofar. O que Jó tem a dizer hoje? Capítulo 21. Em tese, não me queixo de nenhum ser humano. Diz Jó no versículo 2,

melhor consolo que vocês podem me dar é escutar com atenção as minhas palavras. Tenham paciência com o que eu falo. Depois de eu terminar, vocês podem zombar de mim. Veja, eu dizia há pouco para a pessoa, há certos momentos que não tenho o que falar, é estar presente e escutar. A presença silenciosa é muito importante. Tem horas que não há palavras do que dizer, o sentimento está muito à flor da pele. São pequenos gestos de carinho que fazem toda a diferença. Escutem com atenção minhas palavras. Versículo 4. Não é de nenhum ser humano que eu queixo, e é por isso que estou tão impaciente. Se vocês olharem para mim, porão a mão na boca assustados. Quando penso no que aconteceu, fico perturbado. O meu corpo todo treme. Quantas vezes há acontecimentos em nossa vida que quando você lembra, você leva um susto. Quando você acorda, acorda com um certo desespero. Meu Deus, eu queria continuar dormindo, porque não é verdade que isso está acontecendo na minha vida. Eu estou perturbado. Eu me sinto perturbado. Jó viveu isso. Vai comer, não tem vontade, não tem fome. Tenta assistir algo na televisão, mas parece que não, nada te pega. Vai rezar, não sente consolação. Você já passou por esta situação? É isso que Jó está dizendo. Se vocês olharem para mim, porão a mão na boca, assustados. Quando eu penso no que aconteceu, versículo 6, talvez você se identifique hoje com Jó. Quando eu penso no que está acontecendo na minha vida, eu fico perturbado, meu corpo treme. Jó continua, por que será que os maus continuam vivos? Por que chegam ricos à velhice? Eles têm filhos e netos e vivem para ver os bem crescidos ao seu redor. Versículo 9. Um questionamento que muitas pessoas fazem, e não tenha vergonha disso. Questionar não é duvidar. Nada ameaça a segurança dos seus lares. Deus não os castiga. Versículo 14. No entanto, a Deus eles disse, deixe-nos em paz. Não queremos saber das tuas leis. Quem é Deus Todo-Poderoso para que o adoremos? Que adianta fazer oração a Ele? Os maus progridem pelos seus próprios esforços. Mas eu não aceito o seu modo de pensar. Versículo 19. Vocês dizem que Deus castiga o filho pelo pecado dos pecados do pai. Mas é o pai que deveria ser castigado para que aprendesse a lição. Repito, olha um conceito que ainda perdura até hoje e Jó já destrói. Que os filhos pagam pelo erro dos pais, como se Deus amaldiçoasse, como se Deus, pelo pecado dos pais, amaldiçoasse os filhos. Isso não é verdade. Olha que questionamento forte, atenção, capítulo 21, versículo 19, vocês dizem que Deus castiga o filho pelo pecado dos pais.

pais. Mas é o pai que deveria ser castigado para que aprendesse a lição. Que o pecador receba seu próprio castigo e ele sinta o peso da ira do Todo-Poderoso. Eu vou para o intervalo e eu volto. Mas eu deixo uma pergunta no ar, na tua cabeça ainda. Deus castiga o filho pelos erros dos pais? Eu volto rezando. Volte comigo.

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continuando a leitura orante de hoje, que se você perdeu agora, tem às 10 da noite, mas essa leitura orante queria muito que se mandasse para as pessoas. No versículo 19, eu vou escrever na minha Bíblia e convido você a fazer. Coloque um paralelo. João, capítulo 9, versículo 2 a 3. Eu escrevi. Por quê? Porque exatamente esse texto, Jesus interpreta. Caminhando, João 9:1, viu Jesus um cego de nascença.

Jesus interpreta. Caminhando, João 9:1, viu Jesus um cego de nascença. Os seus discípulos indagaram a ele: Mestre, tudo acontece fruto do pecado. As coisas acontecem.

0: João 9:1. Viu Jesus um cego de nascença. Os seus discípulos indagaram a ele: Mestre, tudo acontece fruto do pecado. As coisas acontecem. Paralelamente hoje, a você ler do livro Inabalável, página 95. Padre, eu já li o livro inteiro. Pegue a página 95. Questionar não é sinal de incredulidade, mas de busca. E toda busca sincera é por si só um movimento de fé. Vou repetir. Você viu o que Jó disse? Eu estou perturbado. Eu não consigo sentir alegria. Eu não concordo com esta forma de vocês compreenderem Deus. Questionar. Página 95 do livro Inabalável. Não é sinal de incredulidade, mas de busca. E toda busca sincera é por si só um movimento de fé. Eu não posso continuar a leitura, mas você pode. Página 95. É uma explicação mais aprofundada do texto. Senhor, nada me perturbe. Nada me amedronte. Tira essa batedeira de dentro de mim. Afaste-me, Senhor, desses sentimentos que estão me tirando a paz. Senhor, dai-me paciência e confiança em Deus. Tudo passa, Senhor. Há quem tem Deus, nada falta. Esta foi a leitura orante de hoje. Se me permite, até peguei duas Bíblias hoje. Pega esse texto. Pega essa leitura orante. Às 8 horas será colocado no YouTube Padre Manzotti. E mande para alguém. Você vai estar evangelizando. Leilani. Falei certo o seu nome?
1: Falou, padre.
0: Seja bem-vinda, Leilani. De onde você fala?
1: Eu falo do Rio de Janeiro, São Gonçalo.
0: Meu abraço a Rio de Janeiro, São Gonçalo. E como que você me acompanha?
1: Pela Rádio Catedral.
0: Você já tentou na sua casa sintonizar a TV Evangelizar 16.1?
1: Não.
0: Faça isso e se conseguir, depois me mande um áudio no 41-3221-6060. E se alguém do Rio conseguir, mande para mim um áudio. Tô ansioso. Ali no Rio de Janeiro, canal aberto, 16.1. Diga, Leilânia, palavra é sua.
1: Padre, sua benção.
0: Deus abençoe.
1: Eu sofro de depressão há 14 anos.
0: Fale mais alto, querida.
1: Eu sofri de depressão há 14 anos.
0: Tá.
1: Eu fui há 3 meses eu fui diagnosticada com esquizofrenia.
0: Tá.
1: Eu tenho depressão, ansiedade e bipolaridade. Tá. Além da esquizofrenia. E, infelizmente, eu já tentei suicídio 10 vezes.
0: Misericórdia pelas santas chagas.
1: E, por causa disso, eu adquiri uma arritmia cardíaca. Porque a última tentativa, eu tomei alguns remédios, né? E foi muito forte. Então, eu fiquei mal. Então, agora eu descobri que eu tô com arritmia cardíaca por causa disso.
0: Tá.
1: E eu, como eu falo para as pessoas não entendem que eu sofro disso. Então, muitas pessoas... Eu perdi todos os meus amigos.
0: Certo.
1: Porque eles me abandonaram no momento que eu mais precisei.
0: Parece que eu estou escutando a história de Jó.
1: É. Eu tava ouvindo e eu tava vendo.

0: primo, que é parecido com a minha. E a minha mãe, eu perdi meu pai tem 12 anos, e a minha mãe é a única pessoa que vive comigo, que luta comigo diariamente para enfrentar as minhas crises, os meus desesperos. E tá difícil, padre.
1: Eu deixei você falar. Você fez uma anamnese, você fez um relatório de todas as suas doenças. E eu acolho e acredito piamente que a vida para você, viver para você, é um fardo. Mas eu tenho uma pergunta para você. O que você tem feito? Tá, o diagnóstico você sabe. Mas o que você tem feito para vencer este diagnóstico? Você está com acompanhamento médico?
0: Tô.
1: Você toma remédio?
0: Tomo.
1: Certinho?
0: Certinho.
1: E a tua vida? E a tua vida espiritual?
0: Padre, eu tive uma experiência, né? E como que se diz a palavra?
1: Fala mais alto.
0: Eu tive uma experiência há pouco tempo. E eu comecei a fazer a crisma na minha igreja.
1: A catequese,
0: e quando faltava 3 semanas para acontecer a crisma, eu larguei por causa da depressão.
1: Filha, eu entendo, mas não aceito.
0: Eu também não.
1: Então você vai voltar e você vai conversar com a sua antiga catequista na sua paróquia.
0: Uhum.
1: E você vai concluir. Filha, volta a dizer, saber o diagnóstico é importante para o médico. Para você, é importante o que fazer para vencer isso. A dimensão espiritual é importantíssima. Volte, faça essas 3 semanas e com uma licença do pároco, e o padre pode obter essa licença do bispo, você pode ser crismada. Em qualquer período do tempo. Eu não estou arrumando uma solução fácil. Diante do teu caso, eu como padre, como pároco, agiria assim. Pediria uma licença ao bispo para a crisma, para que você continuasse. Mas e a missa dominical? A visita ao Santíssimo Sacramento? Está faltando Deus na tua vida, um pouco mais, filha. Você precisa se agarrar em Deus para se levantar mais fácil. Alô?
0: Alô, tá me ouvindo?
1: Levarei seu nome em oração. Volto já.

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Eu falava com a Leilane, Rio de Janeiro. Lá temos a canal aberto, TV Evangelizar, canal 16.1. Ela citava a Rádio Catedral FM, Cone Gomar, Rádio Nossa Senhora de Copacabana, Paulo Nabuco, Cardeal Arcebispo Dom Arani João Tempesta. Digo para você antes de seguir, já ligou? Seu nome já está para as mil Ave Marias, 0800-410-6060-41-3221-6060. Hoje, aniversário da rádio Bom Jesus FM, Bom Jesus do Galho, Minas Gerais, Cedro FM, Cedro, Ceará, Cidade FM, Jequitibá, Minas Gerais, Cultura FM, Três Lagoas, Mato Grosso do Sul, Poço Dantas FM, Poço Dantas, Paraíba, Estilo FM, Braço do Norte, Santa Catarina e OT TV, OTT pela TV Internet, IBL, Imperatriz Maranhão. E hoje, aniversário do Padre Kleina, ele que é meu afilhado de ordenação, é um colaborador, grande colaborador da obra Evangelizar, tem missa às quartas-feiras, 7:30 da noite, na TV Evangelizar, no sábado também, às 18 horas. Que Deus o abençoe, Padre Kleina, e obrigado por ser o colaborador da obra Evangelizar é Preciso. Filhos queridos, nós estamos chegando no final do mês de maio. Eu quero agradecer a quem colaborou, mas você recebeu, junto com o Jornal do Evangelizador, um boleto extra. E eu quero pedir, por favor, passe hoje no banco, vá na casa lotérica. Filhos, nós estamos com 17% de adesão. Eu vou repetir, 17%. Fiquei surpreso, pasmo e um tanto triste chegando da peregrinação, me deparar com esta realidade. Eu quero pedir ao seu coração que faça a sua doação extra. A sua doação mensal é aquela religiosa na parte branca. A extra é essa parte verde. Nós estamos com 17% desta segunda etapa. E olha que o mês passado fechamos em 39%. Obrigado, viu, a quem doou. Muito obrigado. Mas eu peço ao teu coração hoje, nesse último dia útil do mês de maio, no meio dia das mil ave-marias, toma uma decisão agora, antes do almoço ou depois do almoço. Faça a sua doação extra. Eu te peço, na confiança e no amor de Nossa Senhora, nós estamos precisando muito da sua colaboração hoje, na campanha extra das Santas Chagas. Por favor, desculpe o meu desabafo, mas é um desabafo de quem confia na obra, confia em Deus, mas confia em você. Por favor, faça sua contribuição. Amém. Juntos, para a novena, segundo dia, Jesus das Santas Chagas, pela libertação dos vícios. Senhor, Pai misericordioso, pelas santas chagas do teu filho Jesus, concedei vida a todos aqueles que se encontram encarcerados em um vício, escravos de alguma droga. Senhor, Pai cheio de misericórdia, pelas santas chagas gloriosas de Jesus, libertai da escravidão o vício das drogas, bebida, cigarro, compulsões, mentiras, jogos. Quebrai todas as cadeias e os grilhões dessas pessoas, cujos nomes cito agora. Diga o nome da pessoa. Confia no Senhor. Pedi e recebereis, procurai e achareis. Senhor, Pai misericordioso, Deus da vida,
pelas santas chagas de teu filho, libertai da carência, dos traumas, desgostos, de toda a escravidão espiritual, afetiva, emocional, moral. Preenchei o vazio na vida dessas pessoas para que sintam a libertação deste mal. Senhor, pelas cinco chagas de teu filho Jesus, tirai todo o malefício, dai serenidade no viver e no querer. Livrai de toda carência, rejeição, falta de amor, amargura, todo complexo e más companhias. Jesus das santas chagas, libertai a família dos vícios. Jesus das santas chagas, libertai a família dos vícios. Jesus das santas chagas, libertai a família dos vícios. Mas também peço por todos os traumas que a família carrega, tendo alguém escravo do vício. Os filhos, esposa, marido, todos os males que a família está sofrendo. O Senhor esteja convosco. Ele está no meio de nós. Abençoai, Senhor, a água, a roupa dos enfermos, as fotos de família. Por intercessão de Nossa Senhora, hoje, principalmente nas mil Ave Marias, São Pio de Pietrelcina, nos méritos das santas chagas, em nome do Pai, do Filho e do Espírito Santo. Amém. E eu me despeço até daqui a pouco na missa, nas mil Ave Marias, com o clipe Pelas Mãos de Maria, YouTube Padre Manzotti. 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

Muito bom, estamos começando o Manhã Regional, a edição é desta sexta-feira. Sextou, galera. 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Hoje é sexta-feira, ontem terminaram as rodadas, os jogos, o sexto jogo de todas as equipes dos 8 grupos da Libertadores da América, tá? Então nós já temos os 16 times classificados para outra fase, que são chamadas, essa fase é chamada de oitavas de final. Gente, olha que preço alto que o Corinthians perdeu por ter perdido pro Platense, estreante na Libertadores, nunca na vida, em 120 anos de história lá na Argentina. Esse Platense, a primeira vez que tá na Libertadores, e veio ganhar do Corinthians na arena do Corinthians. Se o Corinthians, ele tivesse ganho de 1-0, não precisava ser 2. 1-0 do Platense, 1-0 só, do estreante. Ele que é experiente, tava em ponto de bala sem perder, invicto na Libertadores. Ele terminaria essa primeira fase em segundo lugar, segundo, só atrás do Rivadavia, que é um fenômeno também que apareceu na Libertadores, é estreante, é lá da Argentina também, só, mas ficaria na frente de Cruzeiro, de Palmeiras, de Fluminense, dos brasileiros todos, de todos os brasileiros, e inclusive dos estrangeiros também, só perderia para esse argentino Rivadavia. Por ter perdido para o Platense, ele caiu 10 posições. Ele tem hoje a 11ª melhor campanha. O sorteio meio-dia hoje, ele pode pegar qualquer negócio. Se dentro das, ele tem 10 chances de pegar no sorteio um adversário, ele tem que decidir o segundo jogo na casa do adversário. Ele tem apenas 4 chances. 4. Certo? De 15 ele tem 4 chances, porque ele de 16, né? Ele tem 4 chances de ele decidiu o segundo jogo em casa. Só tem 4 que fizeram campanhas piores do que o Corinthians na fase de grupos da Libertadores. Ele poderia ter terminado em segundo. E ao passo, eu falei 10, não 11. São 11 chances de pegar um adversário em que ele tenha que decidir o segundo jogo na casa do adversário. Ah, vá plantar batata. Mas isso é Corinthians, mano. Isso é Corinthians, bicho. A gente fica pistola lá. Tá bom, mano. 11:05. Wilson José Augusto, daqui um pouco tem notícias. 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Um bom dia pra dona Fica, que tá na sintonia do programa do José Augusto. Muito obrigado pela audiência. Também o pessoal da Vila Clara, da Vila Rica. Um bom dia pra Carla, pra toda a família da Carla, que tá sintonizada com a gente lá na Vila Rica. Obrigado, senhora Carla. Muito bom dia, viu? 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São 11:06 da manhã. 102.3. 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

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Vamos lá? Mirando na tela, são 11 horas e 6 minutos. Eu quero você participando com a gente, porque tem gente que participa no nosso programa. Vamos nessa. Nelson, bom dia! Tudo bem, Nelson? Hoje nós que falamos com o meu amigo Nelson. Então, um grande abraço a ele, que está na sintonia da gente. Foi fazer uma visita para mim. Muito obrigado, Nelson. Camarada que levanta cedinho, rapaz. Para lidar com a vida, trabalha em parceria com a esposa. Parabéns, Nelson. Rapaz, que coisa boa. Ainda bem que você me deu esse presente pela manhã no meu escritório, meu amigo. Grande abraço, Nelson. Fiquei seu fã, viu, Nelson? Pode ter certeza, tô falando sério. Todo esposo que é companheiro da esposa, todo esposo que trabalha junto com ela, tá entrosado, tá? E você faz o que faz, até hoje. É, em prol da tua família, ao lado da tua esposa, endossando o que ela faz. Parabéns, rapaz. Só tem que ganhar parabéns, tá bom? E a nossa admiração. Um grande abraço pro Carlos Roberto de Jundiaí. Tá na sintonia. Um abraço pro seu José, meu xará. Meu xará tá lá em Ourinhos. Ele fala: Zé, eu tô a fim de curtir essa sexta-feira. Tô animado, hein? Tô muito animado aqui no Jardim Itamaraty. Manda pro meu povo daqui. Manda pro povo aí de Santo Antônio da Platina, meus familiares e amigos. Pra vocês, a rádio Chico Rei Paraná. Tá? E de lá pra cá, vai pra todos os ouvintes também. Certo? Certo, José Humberto. Ourinhos. É o Nespoli lá de Ourinhos. E aí a gente mira na tela e se envolve na plataforma musical, tocando a primeira. Anote aí. 11.8. 102.3. Bom dia.

0: Muito bem, são 11 horas mais 5 minutos. Aqui é 102.3, 11.5, 11.12. 11.25 é a hora que a gente abriu o programa. Então nós estamos aqui nesses 24 graus de temperatura, trazendo Manhã Regional. Conheça o varejo que está moldando as tendências mundiais. Está lá no Diário da, o Diário do Comércio, que é também um jornal online. O Congresso busca compensar varejo após fim das taxas das blusinhas. O Senado mantém isenção tributária para as entidades sem fins lucrativos. Bem feito para quem queria taxar as entidades, as, tipo filantrópicas, por exemplo, né? E as entidades sem fins lucrativos. Viu? Tava pintando o pacote para ferrar. Mas o Senado mantém a isenção de impostos às essas entidades sem fins lucrativos. Aqui você tá ligado na 102.3, a mais ouvida, e a gente não para com a nossa ferramenta das informações. Decisão dos Estados Unidos de classificar PC6 e Comando Vermelho como terroristas já foi tomada. E realmente os Estados Unidos está considerando PCC e Comando Vermelho como terroristas. Aí fica bem complicada a situação, hein? Inclusive isso pode refletir muito no nosso país, né? Bom, sem Brasil, países sul-americanos anunciam parceria para fazer frear avanço do crime organizado. Sem o Brasil, mas tem países que estão anunciando parceria de avanço contra a criminalidade. Essas são as principais informações aqui para você ligado na 102.3. A comunicação em primeiro lugar.
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0: 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São 11:15 da manhã. Gente, nota de falecimento. Poxa, a gente foi surpreendido na noite de ontem com o falecimento do meu amigo particular, de uma família querida que a gente... Ele era um cara tipo assim, tipo sistemático, mas eu prefiro pessoas assim, que tem de falar, fala na tua cara, do que falar pelas tuas costas. Que é muito pior. Você sabe disso, né? Que tem pessoa que quando vai às vezes falar alguma coisa de você, fala nas tuas costas e na tua frente, ô, fulano é gente boa, não sei o que e tal, te abraça e tal. Não é assim? Não acontece muito com você?

entre as mulheres acontece muito isso, falam, nossa, ela parecia ser tanto minha amiga, poxa, me puxar o tapete desse jeito, que amiga é essa, que comadre é essa, que vizinha é essa? Já aconteceu isso com você? Que você fica super decepcionada? Você, mulher, que tá me ouvindo aí? Já, né? Você fala, ah, tá louco. Você perde até o ânimo de tanto que te baqueia de sair na rua. Mas não deve, que você é mais do que essa pobreza de alma que tem por aí. Mas o que eu quero dizer com isso aqui? Quer dizer o seguinte, tudo pra dizer que eu gosto de pessoas sinceras. O que tem de falar, fala pra gente frente a frente. Porque eu sou assim. Eu sou assim. Hoje tenho tido um pouco mais de cuidado e tal, mas eu não deixo pra depois, não, se tiver que falar. Não que eu seja dono da verdade, é que a gente é desse jeito. Eu sou italiano misturado com russo. Ué, o que que tem a ver? De repente, daí você vai lendo, você vai aprimorando, você vai aprendendo a ter paciência, a ouvir mais, daí a gente se freia um pouco mais. Essa impulsividade, essa coisa toda acalorada, vem da nossa genética, vem da nossa cultura, dos nossos ancestrais. Mas dá pra melhorar, né? Mas o que eu quero falar com tudo isso que é? Falar de uma pessoa sincera que ontem nos deixou. Um cara, gente boa pra caramba. O meu querido amigo, o Edson Parpinelli. O Tachinha. Tenho certeza que nesse momento tem um monte de gente aí falando, meu Deus, o Tachinha morreu. Ele morreu. Ele faleceu. Puxa, apareceu repentinamente nele, gente, um câncer no pulmão, vocês acreditam nisso? E olha que ele tem um filho maravilhoso que é médico, hein? Que inclusive comanda a unidade de saúde lá em Brasília. O filho dele é um dos diretores de um grande hospital lá. E com tudo isso, com toda a luta dele, com toda a garra dele, de um grande companheiro da dona Rosângela, Capucho Parpinelli, que pensa que criatura maravilhosa, um anjo a Rosângela, a esposa do saudoso Tachinha. E ela do lado o tempo inteiro. Ontem eu tava, esses dias atrás, falei com ela. Falou, Zé, o Tachinha tá passando pela sequência de quimioterapia e tal. Tá nervoso, que não é pra menos, né? Falei, pois é, querida. Coloquemos ele nas nossas orações. Então era um amigo verdadeiro. É daquele que quando tem que falar pra você, falava. Quando tem que te elogiar, elogiava. E pessoas assim, que dizem que gosta de você, gosta, porque pessoas assim te defendem. Você sabia disso em qualquer circunstância? Não admite que fale mal de você. São verdadeiros amigos assim, também. Essas pessoas sinceras. E eu perdi um grande amigo. E ele era um corintiano querido. Ele, tempos atrás, eu estive lá no Recife. Eu falei, cadê você? Perguntando dele. Ele falou, ô, Zé, não tô aí, rapaz. Mas logo, logo, se Deus quiser, tô indo. Tô indo. Na verdade, a gente tava em Alagoas, que é perto lá. Ele falou, logo, logo tô indo pro Recife, vou morar no Recife. Mas Deus tinha outro plano na vida dele, né? Ele tinha ido para aquele lado lá, daí tava em Brasília com o filho. Não passou bem e tal, sentiu uma dor, foi fazer o exame, um tumor no pulmão. E daí começou o flagelo dele, o tratamento, a luta pela vida. Perdeu essa batalha. Mas a Bíblia Sagrada nos conforta quando diz que quem crê em Deus, ainda que morra, herdará o reino dos céus, terá a vida eterna. O próprio Cristo fala isso nas suas passagens, quando passava evangelizando. Está lá no livro de São João, não está? Não está? Tem outros livros bíblicos que falam também. E também está no Apocalipse. Quem morre adormece, não vê mais nada daqui para frente. A alma volta para Deus, ela fica aguardando o arrebatamento de Jesus, a volta do Mestre, que ninguém sabe quando, só Deus sabe. Mas enquanto a pessoa está adormecida, ela não está sentindo nada. Ela não está sabendo de nada, não está sentindo nada. É assim que nós cremos. A Bíblia Santa fala assim. Então o Tachinha está assim. Adormeceu. Quietinho. Não dá mais opinião, não fala mais nada com sinceridade para as pessoas. Não ouve também. Está lá. Cessou a sua voz entre nós.

Assim cremos todos nós, porque Deus é misericordioso e haverá de salvar a todos nós que somos herdeiros do trono dele. Que Deus o tenha. Eu transmito aqui aos Parpinelli de Santo Antônio da Platina, demais familiares Capucho, né, Dona Rosângela, que deixa então, portanto, o seu esposo ir embora em paz. Falece o Taxinha, fico às saudades dos amigos, dos familiares, da esposa, Dona Rosângela, dos netos, lindas criaturas da família deles, lá do Peterson e do outro menino, tá? E fica só a saudade. Passou, construiu a sua história. Que Deus o tenha. Assim seja, essa mensagem seja extensiva a todos os seus familiares que você também os perdeu aí, recente, ou foi ontem, ou foi hoje, ou foi anteontem, e ainda está muito vivo na sua memória e no seu coração. Anote aí com a gente, são 11h22. O corpo do Taxinha será cremado em Brasília. Então não vem pra cá, não vai ter velório, nada. Era um desejo do próprio e a família então atendendo os anseios do saudoso Taxinha. Será cremado em Brasília, lá na terra de um dos filhos do Taxinha.

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Seguindo por aqui, 102.3, a mais ouvida, com aquele carinho especial, mas muito especial de verdade. 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

0: 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Anote comigo, são 11 da manhã, mais 31 minutos, tem gente que interage com a gente, tem muita gente que participa aqui na nossa programação. Bom, eu vou agora nas não lidas na nossa programação. O WhatsApp da rádio tá fervendo, tá bonito de se ver, tá bonito de se ver, certo? Mandando um forte abraço ao pessoal do grupo da Janaína Andrade, né, Jana? Só lembrando o pessoal que se reúne no domingo com a Janaína Andrade, pessoal do grupo aí, se reunindo com a Janaína. O tudo de bom a ela, santista, filha do meu amigo, o Aparecido Andrade, o Tato, e da dona Rita de Cássia Oliveira Andrade, o casal querido da gente, hein? Pensa num casal gente boa, hein, gente? Fala sério. Oi, José Augusto, tudo bem? José, bom dia. Eu gostaria que você anunciasse aí, deixa eu chegar mais perto, porque, bom, daqui não dá com óculos. Tá, então sem óculos ficou melhor. José Augusto, eu gostaria que você anunciasse o aniversário do meu filho Anderson Rodrigues, que hoje está completando mais um ano de vida. Ele recebe os parabéns do pai, o Arildo Rodrigues, e da Maria Aparecida Rodrigues, dos irmãos Kleber Rodrigues, do Júnior Aparecido Rodrigues Oliveira também. Tá legal. Muito bom, viu, Anderson? Seu aniversário, hein, Anderson? Seu pai não esqueceu de você, rapaz. Dona Maria também, parabéns.
1: Parabéns, parabéns pra você.
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0: E a Gessi tá ligada. José Augusto, hoje é sexta-feira, mais uma semana vencida, muitos motivos para agradecer. E entregue tudo nas mãos de Deus e tenha um ótimo final de semana. Valeu, Gessi. A você também, Gessi. E aí, a gente continua. Bem, o destaque também é da Ana. A Ana quer música. Zé, eu quero uma música do Mato Grosso e Matias, tá? O espírito de vida tem essa música? Bom, não conheço a música. Ela pede uma música do Mato Grosso e Matias. Ah, não, perdão. É Espinho. Espinho que a vida tem. Espinho que a vida tem, tem? Espinho que a vida tem?
2: Só espinho na cama.
0: Tem espinho na cama. Não é espinho que a vida tem, não. Entendeu? Se bem que espinho que a vida tem, tem na cama, tem no dia a dia, tem no pé, se a gente andar desprotegido, né? Em terrenos baldios por aí, pode espetar o pé também. Mas então ela tá oferecendo para toda a família. Daí a gente vai mais adiante, daí vai então a espinha na cama, né, Wilson? Você já teve espinho na cama, Wilson? Já? Já? É mesmo? Ah, Wilson? Mas e uma rosa na cama, Wilson?
2: Também?
0: Opa, mas mais espinho ou mais rosa?
2: Mais espinho.
0: Mais espinho. Bem, muito bem. Bom dia, José Augusto, aqui é a Nilva. Zé, uma grande verdade que você falou aí. Eu também sou assim. O que eu tenho de falar, eu já falo pra pessoa na frente. Por trás, não gosto de fazer isso. Existem muitas pessoas assim mesmo. Bastante falsas. Elas são com a gente de uma maneira e atrás de você. E toma cuidado com essas pessoas que vêm falar mal de outras pra você, viu? Você sabia disso? Sabia que essa é uma regra geral, é um perigo isso? Eu vou entregar ouro aqui, vou mesmo. Eu acho que é uma fofoca boa. uma crítica construtiva. 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

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Bom, é o seguinte, eu vou fazer uma fofoquinha pra vocês aqui. Vocês vão ver se é mentira minha. Sabe aquelas pessoas que vão falar com você, vai lá no teu trabalho, ou na tua casa, ou numa roda de amigos, fala, escuta, fulano, vou te contar uma coisa, hein? Seja mulher ou homem. Fulano, mas nossa, vou te contar uma coisa, hein? Menina do céu, fulano de tal é assim, assim. Isso acontece, inclusive, nas melhores famílias. Até nas famílias. Cuidado com o parente que faz isso, hein? Parente de longe, primo segundo, primo terceiro, prima terceira, prima segunda, prima primeira, primo primeiro. Irmãos. Mas vem, cuidado com esse tipo de gente assim, ó. Menina do céu, mas fulana, vou te contar, hein? Tá louco, tá? Você, de repente, você até desperta a curiosidade de ouvir a pessoa falar. E você não tem esse hábito de falar da vida dos outros. E tá escutando aquela falar. E ela não tem o devido bom senso, discernimento em saber que você não é de fofoca e ainda assim vem trazer para você fofoca. Então ela começa, ah, vou te contar, viu? Nossa, que prima chata, nossa, que tia, mas fora fora da casinha. Menina, faz, acredita, menina. Às vezes tá fazendo uma reclamação que não tem nada a ver. Você que tá ouvindo não vai resolver. Quem tá reclamando, tá falando lá uma bobagem, uma coisa supérflua. Não vai resolver. Só quer encher linguiça e acha que aquilo é agradável ao ouvido do outro. Que tá como ouvinte lá e aquele troço tá virando uma situação pesarosa já. Daí, tem outro que fala assim. Daí sai de você. Ah, isso se abrir a boca pra dar uma opinião. Ah, eu concordo com você, viu? Fulano é assim mesmo. Nossa, eu concordo com você. O pai é desse jeito mesmo. A tia, Deus me livre, guarde. A tia, vou te contar, viu? A nossa prima, Deus me livre. Por isso que eu nem vou na casa dela. Então vem uma fofocar e você emenda ajudando. Daí uma alimenta a outra. E você não é de fofoca, mas acaba caindo na conversa da fofoqueira. Ou do fofoqueiro, que tem homem assim também. Cuidado, porque pessoas que vêm fofocar de outrem na sua casa, fala de você também para outrem. Não tenha dúvida disso. Tá cheio de gente assim, hein? Que não tem muito o que fazer e faz essas barbaridades aí. Presta atenção. Então é muito bom quando a gente ouve mais o que fala e quando alguém está falando mal de outrem, você não emite parecer nenhum, não dê opinião nenhuma. Primeiro você se pergunta, o que essa pessoa está falando para eu, está me dando uma dica, está me dando uma isca para eu cair na dela, para reforçar o que ela está falando em relação a outra pessoa, que às vezes eu tenho até uma boa amizade, gozamos de uma consideração boa com a outra e fica esse falatório aí. Né? Porque ela sai dali, você não alimentou ela muito, você não deu muita corda pra ela quando você não responde. Mas daí você vai lá na casa de outro familiar, ou na casa de uma outra colega. Aquela lá te dá uma. Porque ela também é meio do tipo. Daí ambas metem o cacete na outra, e na outra, e na outra. Daí ambas falam mal uma da outra e vão falar na casa daquela outra, e daquela outra. E assim a conversa anda. E assim a gente vai sendo desmascarado. Daí um dia a pessoa conta com você e fala, ô, oh, poxa, hein? Eu não sabia que você fazia isso, não. Você foi falar de mim lá, ô fulana. A fulana, não, não é bem assim, não. É bem assim, sim. Não fala da vida dos outros. Vai falar coisa boa. Vai evangelizar. Vai falar de uma vitória que você teve, ainda que não fosse uma grande vitória, mas foi um passo que você deu rumo à melhoria na sua vida. Vai falar para outra dessa tua qualidade. Quem sabe você mexa com ela no interior dela também, ela esteja precisando exatamente de um alento seu, desse pequeno exemplo seu para mudar a vida dela também. Ah, faça isso. Fica bem melhor. Eu falo isso porque eu gosto de vocês, minhas ouvintes e meus ouvintes. Isso ajuda a nos corrigir. Ajuda que sejamos filhos melhor. E a Bíblia nos ensina a sermos assim. Jesus disse, não tem um ditado que diz, ah, tudo isso que eu falei para vocês está na Bíblia. Mas onde, José Augusto? Lá. Antes de tirar a trave do olho do teu vizinho, tira o travessão que tem no teu. É bem isso aí. Essa é uma das situações. E outras N situações similares a essa, que acabam sendo de outra fala, de outra maneira, de outros históricos, mas dão a mesma combinação. Ô José, você é 10.
Gosto do seu

0: programa. Estou ouvindo você aqui em Baiti. Faz 30 anos que eu escuto a Difusora, né? E um programa do teu tipo realmente é incrível. Muito obrigado. Meu, louros pra mim nenhum, mas é o meu Deus, aquele que me ilumina e tem ajudado a minha cabeça a ser diferente e a pensar melhor. Zé Carlos, um xará lá em Baiti. Ô Zé, muito obrigado, cara. Muito obrigado pelo incentivo, viu? Mas isso tudo por honra e glória do Senhor. Tem vantagem nenhuma nessa história. Bom dia, José Augusto. Tudo bem? Toca Milionários é Rico pra mim? Amor Distante, Joaquim Távora. É aquela música que fala: quem tem seu amor distante, é essa? Sozinho não vai ficar. Não é assim, é diferente, é bem cantada. Porque se eu continuar, você vai mandar eu fazer o que, Wilson? O que que eu vou fazer, Wilson? Pois é, mas você não tá igual o Zé Miguel, rapaz. Ele já pesca no ato.
1: Alô, alô!
0: Isso!
1: Alô, alô!
0: É isso que acontece quando se eu continuar, né, Wilson? É isso? Ô, meu querido. Vamos tocar a música pro povo, Wilson? Você tá feliz, né? Que teu Palmeiras, bem que você falou, hein? Meu Palmeiras vai golear hoje, Zé. E nós vamos ficar na frente dos seis ainda. Eu falei, ah, Wilson, vocês têm que fazer 3 gols de vim, mas nós vamos fazer. E fez, cara. Fez 4 de diferença, Mataraia. Que língua tua, hein? Teu Verdão, 5-1. E aí deixou o meu Corinthians atrás. Nós perdemos por 6 e parecia que os 6 não iam classificar. Não passou em algum momento que o time do Palmeiras teria dificuldade de não passar? Não? Seu chato. Aí tem que aguentar uma barbaridade dessa. Aí vai com moral do lado de lá, pras oitavas, o Palmeiras, igual o Cruzeiro, né? Que ontem também deu uma sapecada no Mineirão, hein, Wilson? Arrebentou com a Universidade lá. E aí os dois passam muito bem como brasileiros para a fase seguinte da Libertadores. A propósito, no esporte nós vamos falar já. Tanto o Palmeiras como o Cruzeiro e os demais, o Corinthians e os demais classificados, você sabia que os 6 brasileiros atravessaram a outra fase? Alguns em primeiro e outra parte em segundo foram direto para a outra fase da Libertadores. E 4 argentinos. Tocando o sucesso que o rádio tem. Anote aí. 11:43.

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0: anota com a gente, galera, anota com a gente. São 11 horas mais 52 minutos, hora oficial do Brasil. Nossa rodovia 53 tá um transtorno danado. Vai aquele negócio. Tem que piorar para melhorar. Isso é natural. Piora para melhorar. Isso é fundamental. Você já viu alguma coisa ficar melhor? Assim, você só sabe que fica melhor, o conceito de melhora, porque um dia teve pior. É quando vai passar asfalto num bairro. Ai, pelo amor de Deus. Todo mundo aquela chiadeira, aquela converseira. Fica um período assim, às vezes vai mais longo do que as pessoas imaginam, né? Mas já era pra ter terminado. Olha aqui, não posso entrar na minha casa. Olha como é que tá isso aqui, José Augusto. Olha aqui a minha rampa. Acabaram com a minha rampa, tem que deixar o carro no meio do barro aqui. Já acabou. Acabou essa pepino aí. Santo Antônio hoje tem só um pouquinho sem asfalto. Pronto. E quando o esgoto passava a céu aberto, que tinha que fazer aquelas valas? Olha que bagunça. Essas manilhas jogadas por aqui. Acabou. Acabou isso aí, gente. Não tem mais manilha por aí, por cima, por sobre a terra. Já estão enfiados lá. Tratando o esgoto da gente. Essa fedentina tá na tubulação. Né? Falar nisso, já tomou na tubulação?
1: Não.
0: Ainda não.
1: Nunca.
0: Rafa Regis está chegando aqui para trazer as notícias. 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Destaques das notícias.
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1: Muito bem, José Augusto, muito bom dia pra você, bom dia pro nosso amigo Ilcinho, feliz da vida com Parmeira, muito bom dia pra você, ouvinte da nossa manhã regional. E tubulação sempre chama fedentina também, né, José Augusto?
0: Sem
1: uma coisa
0: dúvida.
1: Chama outra, né, quando vai mexer com essa coisa de esgoto. Mas você disse uma coisa, e tem tudo a ver, já vou emendar com o seu comentário e com o que eu trouxe aqui em destaque, inclusive com informações do portal, tá no site, pra gente citar a fonte, que é uma informação importante agora, 11h54, José Augusto. Motoristas que trafegam pela BR-153, esta que você acabou de citar, devem ficar atentos na tarde de hoje, sexta-feira. Sabe por quê? A EPR, Litoral Pioneiro, vai realizar uma operação especial de detonação de rochas no quilômetro 20 da rodovia em Jacarezinho, provocando alterações temporárias no fluxo de veículos. Meu Deus, vai cair. A interdição está prevista para começar às 14 horas e pode durar até 2 horas, incluindo o período da detonação e eventuais trabalhos de limpeza e liberação da área. Segundo a concessionária, a operação vai ocorrer em área afastada, dentro da faixa de domínio da rodovia, com bloqueio total entre os quilômetros 19... e 20 da BR-153 nos dois sentidos. Para reforçar a segurança da ação, serão emitidos avisos sonoros com antecedência de 5, 3 e 1 minuto antes da detonação. A EPR Litoral Pioneiro informou que todos os protocolos de segurança necessários foram adotados para a realização da operação. As residências localizadas próximas ao ponto da detonação serão evacuadas temporariamente. De acordo com a concessionária, os moradores que precisarão deixar suas casas já foram previamente comunicados. A empresa reforça que moradores que não receberam contato oficial da EPR não precisam sair das suas residências. Equipes da concessionária estarão posicionadas no local para orientar os usuários durante a interdição. A recomendação é que os motoristas organizem suas viagens antecipadamente para evitar transtornos durante o bloqueio da rodovia. A programação da operação pode sofrer alterações em razão também das condições climáticas. Não tem previsão de chuva para hoje, mas caso
0: aconteça... Antes até de separar da previsão de chuvas...
1: Sim, sim.
0: Dentro dessa linha de raciocínio, essa detonação, eu espero que seja ouvida nos ouvidos desses cachorros aí que ficam nas casas. À noite, quando os donos deixam eles na frente das grades das casas deles, que eles ficam quase a noite inteira latindo e tão alto, cara. E o duro que eles latem de frente para quem tá aqui, né? Para escutar. O ouvido da gente é paior escutando de frente os uivos e os latidos a noite inteira. A noite inteira. Não tá acontecendo nada, eles estão latindo.
1: O que será?
0: E
1: que...
0: você não dorme.
1: Não, é complicado.
0: Então, se essa detonação for ouvida por esses cachorros, quem sabe eles sossegam um pouco a piteira e vão dormir lá com os donos deles, né?
1: Exatamente, José Augusto. É que nem gato, né? Gato quando tá brigando.
0: Você sabe que existe perturbação de sossego com o cachorro, né?
1: Tem também?
0: Claro que tem.
1: E como é que faz?
0: Se o animal ficar lá, aquela latição desgraçada que não para.
1: Ah, não. E o dono não tomou uma providência?
0: Não toma providência, tem que ter discernimento. Você tá latindo demais, recolhe o animal.
1: Ih, José Augusto, eu morava sempre, eu sempre morei em condomínio, né? Então você imagina também a dor de cabeça que era, cachorro que latia no apartamento tal, aí o dono não tomava providência, era uma confusão.
0: Tem gente que é educada, falou, desculpa aí, poxa, não sabia que perturbava tanto assim.
1: É, pois
0: agora
1: é.
0: Tem uma boa parte, ou a maioria, é estúpida. Porque se ela já não tem esse discernimento, ela não vai ter na hora de ouvir você chamar atenção pra falar, escuta, ô vizinho, ô fulano, ô fulana, poxa, seu cachorro, me desculpe. Daí ela vai falar pra você, você quer o quê? Que o cachorro meu, ao invés de latir, me...
1: Não, aí já... Aí é,
0: não, eu falo,
1: aí
0: não. É BR, igual
1: isso,
0: você.
1: Isso, cachorra. Bom, pra quem quiser informações também, a EPR Litoral Pioneiro tem o 0800-277-0153. 0800-277-0153, que é o WhatsApp. Então, para mais informações. Máxima hoje não passa dos 21, mínima de 13 graus. E você tem no sábado máxima de 22, mínima de 13. E no domingo, José Augusto, Brasil, 24 a máxima, mínima de 13 para hoje, para amanhã. E pro domingo, sem previsão de chuva, de acordo com o site da Clima Tempo, José Augusto.
0: Ok, Rafa. O Rafa completou aqui os destaques das notícias e atualizadas uma vez. A gente volta na segunda-feira, mas se uma edição extraordinária for necessário ser colocada aqui, é claro, a Difusora agiliza sua equipe de jornalismo e vem para as informações em cima do momento, tá? Então até segunda com mais informações noticiosas. Até lá, bom dia.
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1: Exatamente.
0: Já tem sorteio.
1: Diretamente de Luque, no Paraguai, nós teremos os sorteios dos confrontos.
0: E nós vamos acompanhar?
1: Estaremos aqui, ó, se der o horário aqui do nosso quadro, aí você tá aqui com a tela bonitona, deixei aqui no jeito, pra você dar uma espiada aí, dar uma pincelada e tá, também passa. Por que começa meio-dia?
0: Vamos fazer o seguinte, sexta-feira, sextou, você pincela, eu pincelo. A gente pincela.
1: Isso.
0: Na nossa pincelada.
1: Ah, a gente vê, se der tempo, beleza, senão eu também me comprometo na tarde nossa.
0: Vamos pincelar pro Wilson.
1: Também.
0: Que ele fica mexendo nos botões, que não pode pincelar.
1: Não.
0: Nós pincelamos por você, você quer que a gente pincela por você, Wilson? Pincela pra lá. Pincela aqui. Não,
1: ele quer que a pincela apontado pra TV, entendeu? Quer que pra cá, pro lado do...
0: Não, vamos fazer dele. O seguinte, eu sou o tipo do camarada.
1: Ah, o que que é?
0: Você tem que compartilhar igual.
1: Ah.
0: Você pincela pro lado da TV, eu pincelo pro lado do Wilson.
1: Bom, aí é com ele, aí você combina com ele aí, José Augusto.
0: Tá certo, Wilson? Muito bem.
1: É, vocês têm mais tempo aí juntos trabalhando? Bom, vamos fazer o seguinte, pinceladas à parte.
0: Sei.
1: Vamos falar de resultados, que olha,
0: resultado,
1: tem um show.
0: Ontem, pela Sul-Americana, meu garoto, no oftalmologista, vamos abrir? Já apitou, não apitou, né? Não apitou. Não? Então apita primeiro, depois do sopro. Libertadores e Sul-Americana, quem pega quem, hein? Nas oitavas.
1: Aí, agora sim.
0: Habita! Gol do Cruzeiro, do Cruzeiro, do Cruzeiro! Luta, Cruzeiro! Gol do Palmeiras! Gol primeiro do adversário do Palmeiras.
1: Ele saiu na frente?
0: Do Barranquilla, é?
1: Não empatou.
0: Opa! Não foi? Foi assim isso?
1: Acho que o Palmeiras fez 1-0, o Barranquilla empatou, não foi?
0: Não, o Barranquilla fez. Barranquilha, me parece que fez. Me parece que fez.
1: Olha, Brasil.
0: Parece que sim, mas enfim. Bom. Gol do Palmeiras, gol do Palmeiras, gol do Palmeiras, gol do Palmeiras. O palmeirense passou o corintiano. Ah, vai pra Tabatata.
1: Deixa eles.
0: Não oferece.

0: 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O Verdão saiu na frente, né?
1: É, John Arias, 6 minutos.
0: Que golaço, hein? Golaço. Aliás, ele arrebentou com o jogo ontem. De novo. Bom, esse cara, isso que eu falo, craque é craque, né?
1: Diferenciado.
0: Esse, qualquer lugar que vai, joga, é protagonista, porque sabe.
1: Isso.
0: Quem, o Palmeiras investiu nele porque sabia o cidadão que estava levando lá para a arena no Allianz Parque. Qualquer lugar ele joga bem.
1: Exatamente.
0: Né? Pois é. Então tá. 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Depois vamos do apitaço, ao resultado, vamos nessa?
1: Vamos lá, o pincelaço. Vamos lá, porque o Cerro Porteño, José Augusto, ganhou do Sporting Cristal. Não, tá com o mouse certo aqui. Eu achei que tinha trocado os mouses. Bom, Libertadores da América, Cerro Porteño 2, Sporting Cristal 0.
0: O Verdão 4-1 na equipe do Junior Barranquilla com o show à parte dele, Arias.
1: Isso. E o Cruzeiro não tomou conhecimento do Barcelona de Guayaquil, 4-0.
0: Você sabe quem foi o melhor em campo da partida?
1: Matheus Pereira.
0: Raimundo Fagner.
1: Quem deve o lateral ser um do peixe. Corinthians.
0: Ah, ele. E depois, ele estava sendo até o final da partida. Depois de um golaço, um voleio do tal do Matheus Pereira.
1: Que é isso?
0: Que os caras começaram, inclusive, a comparar com o Neymar, porque ele tá super saudável.
1: E é que tá.
0: Aí, ó, vou te falar, hein? Se o Neymar for cortado. Pra mim, um dos Pereiras vai.
1: Pode ser.
0: Ou o do Mateus, Palmeiras.
1: O Andrés.
0: O Andrés Pereira. Ou o Matheus Pereira.
1: É.
0: Cara, nossa, mas eu acho que nós. Tem mal que vem pra bem, se isso ocorrer.
1: Pois é. Exatamente. É por aí. E olha na La Bombonera, José Augusto, Boca Júnior 0, Universidade Católica 1.
0: Que barbaridade. Daí eu tava vendo aqui, Rafa. Que
1: vamos falar classificação?
0: É, com a besteira que o Corinthians ter perdido, se ele ganha de 1-0, ele terminaria com uma terceira melhor campanha.
1: Mas
0: o Coringão perdeu de 2-0, ainda que fosse de 1, estaria no mesmo desastre. Ele caiu de uma possível primeira colocação, até que ele teve chance em duas rodadas atrás. Na última agora, de pelo menos uma terceira, ele caiu para 11ª.
1: Isso.
0: Só isso, ele caiu 10 posições, Ava.
1: Exatamente.
0: Só 10.
1: Ó, rapidinho no pique, tem muita informação hoje. Flamengo, ó, a ordem, como é que ficou? Flamengo, Independente e Rivadavia com 16.
0: Classificados aqui.
1: Rosário Central, Del Valle, Universidade Católica e Cerro Porteño, 13. Mas sim, já tô falando com os critérios de desempate, tá, José Augusto? 7º, LDU, 8º, Mirassol, 12. 9º, Palmeiras, 10º, Cruzeiro e 11º, Corinthians. Isso tô falando as melhores campanhas. Então, como você bem disse, 11º pro Corinthians.
0: O Corinthians, pra ele se dar bem, vamos supor, vem o playoff, ele pega o Estudiantes, ele decide a segunda em casa. Ele pega o Deportivo Tolima, ele disputa a segunda em casa. Ele pega o Fluminense, ele disputa em casa. Ele vai pegar o Platense e disputa em casa. Os demais, meu, se ele pegar no cruzamento, ele vai sair, tem que sair.
1: Então,
0: jogar a primeira em casa e a segunda fora.
1: Não é.
0: Não?
1: Não é.
0: Por quê?
1: Eu te quase liguei na Comembol. Pote 1 decide em casa, pote 2 decide em casa contra o pote 2. Essa é a regra.
0: Sério?
1: Da Libertadores.
0: Pô, mas então nós temos uma chance.
1: Tem.
0: De decidir em casa.
1: Sim. Esse oitavas de final aí.
0: Maluco!
1: O que acontece? Campanha, eles só pegam primeira fase. Então, assim, se a gente pegar lá na frente alguém, vamos supor, alguém que tenha campanha melhor que a do Corinthians, Corinthians e Flamengo no quartas, não sei como é que vai ser o cruzamento depois.
0: Rafa, mas eu acho isso bem injusto, hein?
1: Aí é que tá.
0: Não é verdade? Porque tem uma primeira fase. Pô, que é relativamente razoável aí.
1: Sim.
0: Daí vai ter uma segunda. Todo o esforço da primeira pra se matar ali pra terminar em primeiro ou segundo. Mas valeu de nada, então, só pra passar pra outra.
1: Mas pro regulamento, pelo menos vamos supor, que nem você tá falando, o Palmeiras realmente teve. Como o Palmeiras teve a nona melhor campanha, o Corinthians a 11ª.
0: Uhum.
1: Mas o Corinthians ficou em primeiro e o Palmeiras em segundo.
0: É
1: assim que se vê o regulamento, então, entendeu? É como se lê o regulamento.
0: Então o Corinthians vai participar do pote 1?
1: O pote 1 está o Corinthians.
0: É, que decide em casa, o segundo?
1: Decide em casa, o segundo.
0: O quê?
1: Exatamente.
0: Então, fica quieto, Rafa. Fica quieto, vou querer mudar essa regra, não. Essa regra é a melhor.
1: Eles estão justamente nesse exato momento, José Augusto, agora meio-dia e 5, estão explicando no evento que está tendo lá na sede da Comembol, como que vai ser o sorteio, no caso aí, agora da Sul-Americana.
0: Fala nisso, a Sul-Americana, vamos
1: ter o
0: giro da Sul-Americana.
1: Quer o playoff? Eu já tenho o playoff definido, José
0: Augusto. O que é isso? Então fala. Os classificados, vamos nessa.
1: Vamos lá já com os confrontos de quem tá na Sul-Americana com os que vêm da Libertadores. É Grêmio e Bolívar.
0: Ó, esse é o cruzamento?
1: Esse é o cruzamento já, certo? Quem Grêmio passar Bolívar vai para as oitavas de final.
0: Então o Grêmio joga primeiro no Olímpico.
1: A Sul-Americana, os que estão da Sul-Americana decidem em casa. Em relação aos da Libertadores, certo?
0: Tá.
1: Então, ó, Grêmio e Bolívar, Grêmio decide em casa.
0: Tá.
1: Red Bull Bragantino e Sporting Cristal do Peru, decide em Bragança.
0: Olha.
1: Vasco da Gama e Independiente Medellín.
0: O Vasco define casa?
1: São Januário.
0: Olha.
1: O'Higgins e Boca Juniors, decisão no Chile.
0: No Chile, bicho. Ih, Boca, tá lascado, hein?
1: Lascou foi tudo. Tigre, também da Argentina, e Nacional do Uruguai. Decisão na Argentina.
0: Sim.
1: Caracas, Independiente Santa Fé. Decisão na Venezuela.
0: Uhum.
1: Cienciano e Lanús, aí sim. Decisão na Argentina.
0: Quero mandar um abraço pro Zé Bonitinho.
1: Isso, e o Zé tá Baiacu.
0: Ligado.
1: E também, o Santos pega Universidade Central da Venezuela.
0: Olha a lindeza.
1: Decisão na Vila. É na Vila Belmiro.
0: Pronto?
1: São os playoffs, quem passar vai para as oitavas da Sul-Americana.
0: Tá certo. Na verdade, é o seguinte, amanhã eu vou trazer aqui no especial do nosso programa já as definições. Você vai falar daqui a pouco, você vai ser o privilegiado, você tem um programa seu daqui a pouquinho.
1: Ah, sim.
0: Você vai passar pro rádio ouvinte que não tá na frente de nada e quer acompanhar daqui, quer escutar Exato. Você falar.
1: Exato.
0: Então a Recoleta chegou.
1: Ó, eles estão sorteando agora, José Augusto.
0: Sim.
1: A gente falou, olha, tá casado com a programação deles lá, hein? Sabe por quê?
0: Ei.
1: Porque eles estão sorteando agora os confrontos já das oitavas de final, que é o seguinte: quem do playoff tal vai enfrentar, por exemplo, Botafogo, River, City, Torque, Olímpia, São Paulo, Macará, Atlético Mineiro e Recoleta, que classificaram em primeiro. Saiu Recoleta. O Recoleta vai pegar quem passar de Sporting Cristal e Red Bull Bragantino. Esse é o sorteio que tá acontecendo agora.
0: Ah, tá. Então tá.
1: Já os confrontos das oitavas, certo?
0: Das oitavas. E daqui um pouquinho a definição, então, da nossa
1: Libertadores.
0: Super Sul-Americana, né?
1: Essa é Sul-Americana.
0: Sul-Americana.
1: E depois as oitavas. Libertadores.
0: Da Libertadores da América.
1: Certo?
0: Vamos ver quem que pega lá. Quem, né? Vamos só dar uma deduzida aqui pra gente terminar a nossa programação.
1: Isso.
0: E fechar com a Platinense, certo?
1: Boa.
0: 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Bom, tem Platinense também, né?
1: Temos.
0: Platinense que joga amanhã, né, Rafa?
1: Exatamente. Amanhã, a partir das 8 horas da noite em Astorga, tem Platinense, CR Zenge Futsal. Astorga e Platinense. Se a Platinense ganhar, primeira colocação já garantida. Se ela perder e o Seleto Futsal tropeçar, também estaremos aí na primeira colocação do grupo E. E aí já estamos com a cabeça na segunda fase, né? Então, muito provavelmente, na última partida, na última rodada, dia 6, sem ser no sábado amanhã, no outro, a gente pega o Lanterna em baú, né?
0: Falar então, em pegar daqui um pouquinho, eu pego também aqui a minha toalha.
1: Sim.
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0: 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O que é dá pra falar já?
1: Olha,
0: tem algum confronto aí definido?
1: Temos 3, 4, agora vamos pro 5º confronto definido.
0: Sul-Americana.
1: Sul-Americana, olha, quem passar de Boca Juniors e O'Higgins vai pegar o Recoleta, que tava no grupo do Santos.
0: Isso.
1: Quem passar de Independiente Medellín e Vasco da Gama pega o Olímpia.
0: Perfeito.
1: Que já estava no grupo do Vasco.
0: E quem passar do Atlético Mineiro e Lanús assim esse ano?
1: Olha, é o seguinte: quem passar de Sporting Cristal e Red Bull Bragantino vai pegar o Atlético Mineiro. Podemos ter confronto brasileiro aí. Quem passar de Lanús e Cienciano pega o Botafogo. E nesse exato momento eles acabam de sortear o River Plate, que vai pegar quem passar de Santa Fé e Caracas. Então tá rolando aí o sorteio

0: de quem passar do playoff com os primeiros colocados. Ainda tem São Paulo, Macará, City Torque para sair aí o sorteio. Sorteado agora o confronto Nacional do Uruguai e Tigre da Argentina. E aí vai pegar ou São Paulo, ou Macará, ou Montevideo City Torque nas oitavas de final da Sul-Americana.
1: Perfeito, Rafa. Certo. E assim segue. E mais tarde, daqui a pouco, a gente vai saber, inclusive, o enfrentamento do nosso. Nós estamos ansiosos para saber quem que o Corinthians vai pegar, cara.
0: Pois é,
1: José. Detalhe, hein? Você tem já um posicionamento a respeito dos classificados da Libertadores? Que coisa mais impressionante. Nós enfiamos os 6 brasileiros na outra fase.
0: Exatamente.
1: Direto, cara. Você viu isso aí?
0: Exatamente.
1: Né?
0: Conseguimos colocar os 6.
1: Primeiros
0: aí.
1: Colocados: o Corinthians, o seu grupo, o Flamengo no grupo dele, o Palmeiras
0: também
1: no seu grupo e o Cruzeiro.
0: É.
1: O Cruzeiro.
0: Exatamente.
1: É.
0: O Fluminense, você falou, foi o segundo no grupo dele, né?
1: É, eu tô dizendo os primeiros
0: passaram
1: em primeiro.
0: Ah, sim. Não, Palmeiras não.
1: Palmeiras segundo.
0: Cerro Porteño,
1: verdade.
0: Foi o primeiro.
1: Então nós tivemos 3 na primeira colocação.
0: Exato.
1: E 3 na segunda.
0: É isso aí.
1: Já na
0: Sul-Americana?
1: Na Sul-Americana, rapaz, não ficou nenhum de fora, incrível. Tivemos os que atravessaram na primeira colocação e outros todos foram pro playoff. Você percebeu isso?
0: Exatamente isso, exatamente.
1: 7, né?
0: Dá pra falar aqui rapidinho. Deixa eu só ver se saiu aqui o do São Paulo. Ainda não. Então São Paulo vai ficar com o vencedor de Bolívar e Grêmio. O São Paulo vai pegar o vencedor de Bolívar e Grêmio. Então, rapidinho aqui, dá pra passar rapidamente? Acabou já, José Augusto.
1: Uhum.
0: Boca Juniors e O'Higgins, pega aí quem pega o Recoleta. Santa Fé e Caracas pega River Plate. Independiente Medellín e Vasco da Gama pega o Olímpia. Sporting Cristal e Red Bull Bragantino pega Atlético Mineiro. Quem passar de Universidade Central e Santos pega o Macará, que é do Equador. Nacional e Tigre pega Montevideo City Torque. Lanús e Cienciano pega o Botafogo. E o São Paulo vai pegar aí o vencedor, que eu vou ter que retomar aqui, porque eles tiraram bem na hora na televisão, mas tá feito aí o sorteio destes confrontos, dos playoffs com os que ficaram em primeiro dos grupos, tudo isso da Sul-Americana. O São Paulo
1: vai pegar o Macará.
0: Bolívar ou o Grêmio?
1: Bolívar ou o Grêmio?
0: Pode dar um São Paulo e Grêmio aí, hein? Jogo bom. Então tá feito aí os confrontos e já tem o posicionamento para as quartas de final. Quartas de final não é sorteio, nem na Libertadores, nem na Sul-Americana.
1: Eu vou falar para você, esse Bolívar terminou em primeiro lugar no grupo dele?
0: O Bolívar foi o primeiro
1: e
0: o
1: Fluminense.
0: É, exato. É,
1: outro time que foi, da Bolívia, que foi um destaque espetacular. E, quer dizer, qualquer um desses aí é parada pro São Paulo, hein?
0: É, na verdade, o Bolívar. Não, peraí, José Augusto, ele foi o terceiro na Libertadores do grupo até do Fluminense. Ele foi o terceiro no grupo dele na Libertadores.
1: O Bolívar?
0: O Bolívar, é.
1: Então, mas é osso.
0: Pega o Grêmio, que foi segundo no grupo dele da Sul-Americana, é isso.
1: Pois é, mas não terminou esse Bolívar longe da pontuação de classificação.
0: É, não, não ficou, não.
1: Ele colou no adversário, no segundo ali que passou junto com o Fluminense.
0: Exatamente.
1: No grupo, né?
0: Boa.
1: Tá? Vambora?
0: É isso, vambora.
1: E depois dessa, Rafa, às 12 horas e 14 minutos, a gente apita, porque
0: só pra segunda a gente repercute o resto, segunda, que é muita coisa.
1: Mais. É verdade. Grande abraço e até lá. Valeu.

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Uma boa tarde.

Muito bom, seguindo por aqui, estamos no crepúsculo do programa 102.3, a mais ouvida sua difusora FM, agradecendo a sua audiência às 12h26, escuta

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0: desse negócio, pô. Bora!
1: Fim de semana
0: muito mais. Muito boa tarde, meu Brasil brasileiro.
2: Brasil.
0: Quebrando tudo por aqui porque sextou. Muito boa tarde pra você sintonizado, pra você sintonizada em 102.3 do seu rádio. Eu já cheguei por aqui.
3: Já chegando um passo a
0: sou eu, Rafa Regis, RR na área, a partir de agora com você nas ondas da 102.3 do seu rádio. Com você também, você que já baixou aí o nosso aplicativo, aí na sua Play Store, beleza? Seja sempre muito bem-vindo, muito bem-vinda ao nosso programa, a nossa 102.3. Sextou por aqui. Hoje, dia 29 de maio de 2026. A partir de agora, você é minha companhia, sempre, sempre, sempre tão especial, a participar aqui no 43 996484765. Manda beijo, manda abraço. Você é aniversariante, compartilhe com a gente esta data, sempre, sempre tão especial. 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

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Aproveitando, antes dos primeiros sucessos, você sabe que aqui a informação tem prioridade, inclusive no esporte, né? Você sabe que a informação aqui tem prioridade total e nós vamos falar rapidinho, antes aqui das primeiras, sucessos do nosso programa, até pra gente trocar a trilha aqui bonitinho e falar pra você que nas oitavas de final da Copa Libertadores da América, atenção em Estudiantes e Universidade Católica do Chile, decisão no Chile, Rosário Central e Corinthians, decisão na Neoquímica Arena, Cruzeiro e Flamengo, decisão no Maracanã, Tolima, da Colômbia, Independiente del Valle do Equador, decisão no Equador, o Mirassol vai enfrentar novamente a LDU do Equador e a decisão será em Quito. O Palmeiras vai enfrentar novamente o Cerro Porteño do Paraguai e a decisão no Paraguai. Platense da Argentina e Coquimbo Unido do Chile, decisão no Chile. Fluminense, Independiente Rivadavia e a decisão será na Argentina. É, acabamos de ter na sede da Conmebol os confrontos das oitavas de final da Libertadores da América e, no nosso momento informativo, mais tarde, nós teremos aí mais detalhes sobre os confrontos desta Taça Libertadores da América 2026 e mais informações, os destaques desta sexta-feira. Ah, mas vamos começar assim mesmo? Com esse pupurri de Bruno Marrone que começa com Boate Azul? Então bora, porque a partir de agora à tarde é toda nossa!

0: cidadão, olha o cidadão chegando, quer ver?
1: Desculpa aí. Parecer meio ansioso, mas já tem alguém bebendo.
0: Calma. Muita calma nessa hora, porque estas foram só as primeiras deste sextou maravilhoso deste programa. Começamos com esse pupurri de Bruno Marrone, que começa com Boate Azul, Grupo Menos é Mais e participação de Simone Mendes, P do Pecado. Beber, beber, Leonardo, pra começar daquele jeito. Boa tarde, é nossa. Meu Deus, vamos dar conta desse WhatsApp, que coisa linda de meu Deus que tá esse WhatsApp. Eu vou lá pra baixo. Quem foi... Rápido no gatilho, rápida, hein? Quem vai falar comigo? Quem estreia aqui as participações? Boa tarde!
2: Bom dia, Rafa Regis.
0: Pode ser também. Tudo bem?
2: Aqui é a Velhinha de Santo Antônio da Platina. Rafa,
0: fala,
2: eu queria ouvir a música Obrigado Deus. Se você me atender, muito obrigado. Eu queria oferecer para o meu sobrinho Thomas, que está fazendo aniversário hoje.
0: Muito bem.
2: E para os meus pais, Higino Domingues e Maria Aparecida Vicente Domingues, que estão fazendo 61 anos de matrimônio.
0: Que beleza! Se você me atender... Eu que agradeço, Verinha, por compartilhar com a gente. Parabéns para o Thomas. Mas calma, muita calma nessa hora que eu vou fechar o pacote. Cidinha, vamos lá. Maria Aparecida fala com a gente, seu Higino.
3: Boa tarde, Rafa. Ô, Rafa. Eu tô completando hoje, eu e meu esposo Higino, 61 anos de casado. Eu queria que você tocasse a música Amor Eterno.
0: Olha que beleza.
3: E que receba os parabéns dos meus 6 filhos. 10 netos e 2 bisnetos. Se você me atender, eu fico muito agradecida. Que Deus te abençoe. Tenha um final de semana abençoado, você e sua família e todos
0: Amém.
3: Nós.
0: Tchau, tchau. Oh, coisa boa. Então, para tudo neste programa. Primeiro, vai ser assim, ó. É tão especial esse momento. Primeiro, para o Thomas, que é aniversariante hoje.
4: Parabéns, parabéns. Parabéns pra você.
0: Thomas, felicidade, saúde e muita paz. Que Deus te abençoe hoje e sempre. E pra Cida e seu Higino, 61 anos de casados. Gente, que coisa linda. Claro que vocês ganham.
4: Parabéns, parabéns. Parabéns pra você.
0: Felicidade, saúde e muita paz. Deus abençoe vocês. Sempre com muita saúde, muita paz, muita união, né, sempre, completando aí 61 anos de casados, representando aí as bodas de cobre. E olha, legal a definição, metal altamente resistente, maleável e um excelente condutor de calor, simbolizando a capacidade de adaptação, a durabilidade e o calor da união após mais de 6 décadas juntos. Que coisa linda, Cida, seu Higino. E toda a família. Verinha, um abraço pra você também, um abraço pro Thomas. Hoje a família toda tá em festa aí, hein? Coisa linda. Ó, já vou aproveitar. Verinha, tá tudo em família? Daqui a pouquinho já mando, ó, Henrique Juliano, Obrigado Deus. E já na sequência, Renan e Raí, Amor Eterno. Certo? Que legal, bacana demais. Já começamos muito bem o nosso programa com a participação da galera aí. E este momento especial, né, da Cidinha com o seu Higino, a Verinha também falando com a gente, aniversário do Thomas. E tem lá em Jundiaí do Sul, corintiano Condé. Fala, Condé!
5: Boa tarde, Rafa. Condé de Jundiaí do Sul. Rafa, quero ouvir Nego Bom Não Se Mistura. Samu oferecer por Fuca, por El, por Samuel Calha, por Brizona fazendo perpétua corre, por Prefeito Betinho. Dê boa tarde, Rafa.
0: Tudo de bom.
5: Vai, Corinthians, e a tarde é toda nossa.
0: É, você viu a pedreira lá, hein, ô Condé. Ei, vamos pegar Rosário Central, do Di Maria, hein. Joga pra caramba, ai meu Deus. Vamos pra cima. Ô, Fico, fala comigo.
6: Boa tarde, Rafa Regi. Eu sou o Fico, Três Corações. Queria ver uma música com Chitãozinho Chororó, Fio de Cabelo. Aparecer pra minha esposa, Maria das Graças, meus netos, meus filhos, todos estiver ouvindo teu programa.
0: Maravilha.
6: Boa tarde, Rafa. Tchau, tchau. Fico com Deus.
0: Valeu. Obrigado, Fico. Valeu demais pela participação. Um excelente final de semana. Seguinte, ó. Uma em ponto. Uma e um. Agora, atualizando aqui o digital da nossa Difusora FM. Eu vou pra um intervalo, um break rapidinho. Recados de quem também faz acontecer a nossa Difusora FM. E na volta, é assim, ó, já na sequência, ofertas do Molines também para você ficar por dentro e economizar neste fim de semana da economia e já emendando o sucesso que a galera já caprichou demais aqui no nosso programa.
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8: Muito bem, estamos de volta, exatamente 1h05. Tá chegando agora? Tá ligando o radinho agora? Tá dando play agora aí na sua, no seu aplicativo, aliás, no nosso aplicativo da Difusora FM? Seja sempre muito bem-vindo, muito bem-vinda a este sextou maravilhoso que nós vamos passar nesta tarde aqui na Difusora FM. 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

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Obrigado, Deus. Henrique e Juliano, agora 1:08.

0: assim mesmo, hein? Nego bom não se mistura. Sucesso com Baitaca que você curtiu aqui na tarde. A nossa Necondé. Abraço pra você, corintiano aí em Jundiaí do Sul. Amor Eterno, Renan e Raí. Essa, vocês me dizem como essa música é linda demais, mas hoje especialmente ao casal, a Cidinha e ao seu Higino. 61 anos de casados, né, gente? Merecem, merecem este oferecimento especial, né? Obrigado, Deus. Henrique Juliano, a Verinha, foi pro Thomas também, o aniversariante desta sexta-feira. E por aqui nós seguimos. Por aqui nós seguimos. Vamos lá pra baixo, Jesus. Vamos lá, porque o Nil, é o Nil, né? É o Nil, Devanil, ele é representando também os nossos amigos aí da construção civil, o Nil, até rimou. Fala, Nil.
1: Boa tarde, Rafa.
0: Beleza,
1: Nil da construção.
0: Aí.
1: Toca aí pra nós, é um homem de pedra.
0: Boa.
1: Leonardo José Rico, oferece pra mim o Nil, Josi e o Solchão, beleza?
0: Tudo bem.
1: Muito obrigado, um abraço aí.
0: Valeu demais, eu tenho essa versão com o trio Parada Dura, eu mando já na próxima sequência pra você. Quem mais tá por aqui? Boa tarde.
2: Boa tarde, meu querido, tudo bem com
0: tudo você? Certo, graças a Deus.
2: Jesus te abençoe e te proteja sempre.
0: Amém.
2: Eu sou a Edna Maria Gomes de Guapirama. Eu gostaria que você tocasse aquela música Filha para minha neta Nicole, que hoje ela está fazendo 15 anos.
0: Oba!
2: É a avó que está pedindo essa música para ela.
0: Maravilha!
2: E também ofereço para minha netinha Raíssa, que tem 6 aninhos. É uma princesinha da avó.
0: Oh, meu Deus do céu! Calma, porque para a Nicole, a aniversariante...
3: Parabéns, parabéns, parabéns pra você.
0: Ô, Nicole, é isso mesmo. Como diz a música, 15 anos faz agora. Um abraço, que Deus te abençoe. Felicidade, saúde, muita paz. A princesinha Raíssa, é isso mesmo? Beijo do tio Rafa pra ela, muito bem. Um abração pra você, viu? Quem falou com a gente aqui, quem falou mesmo? Mas enfim, não se identificou, mas tudo bem. Um abraço, obrigado pela participação, um abençoado final de semana. Vamos a mais um casal. Primeiro o Edson.
4: Boa tarde, Rafa Regi, o Edson da Fazenda, Nossa Senhora do Perpétuo Socorro. Gostaria de ouvir a música Velha Porteira, ofereço minha esposa Rosa, para meus pais do Rio do Sul, para vocês aí da rádio, para o Condé do Rio do Sul e a todos que estão na sintonia, se nos atender. Tchau, obrigado e a tarde é toda nossa.
0: Muito bem, do Edson, a tarde é toda nossa. Já aproveito também a mensagem dela. Fala, Rosa, boa tarde.
5: Boa tarde, Rafa Regi, Nossa Senhora do Perpétuo Socorro. Você viu a música religiosa hoje, Os Olhos do Pai? Fez meu esposo Edson, para vocês aí da rádio, para quem gostou da música. Meu sogro, minha sogra, Jundiaí do Sul, para toda a minha família Jundiaí do Sul. Então, boa tarde, Rafa Regi, a tarde é toda nossa.
0: Muito bem, Rosa, obrigado pela participação, valeu, valeu demais. Dá tempo aqui de mais uma? Deixa eu ver quem está chegando, deixa eu ver quem está chegando por aqui. Ah, Maria França, tudo bem, Maria?
6: Boa tarde, Rafa, tudo bem com você?
0: Tudo.
6: Toque pra mim, amor eterno, oferecer para você.
0: Opa, curtiu?
6: Todos ouvintes, meus clientes. Minha sogra Inês Moreno, para minha filha Vilma André, meu filho Bruno, minha vizinha Elisa, Sandra, para Bianca, que é filha da Sandra.
0: Pois não?
6: Minha amiga que mora em Cornélio Procópio, oferecer para ela também, para as amigas dela.

0: Essa. Especialmente pra Nicole, 15 aninhos completando nesta sexta-feira. Rick Renner, filha, 1h32, intervalo e eu volto já. 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
3: Estamos de volta, exatamente 1:35. De volta com a sua participação e o seu recado. Calma, Angélica, já você fala aí diretamente do bairro Dourado. Para as meninas que estão curtindo o nosso programa aí também. Mas antes, eu tenho que voltar a passear lá. 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

0: Vamos lá, Angélica, já falei, deu um spoiler aqui do seu recado. Ela que tá pedindo ela, né? Ela tá pedindo ela, ela. É, a marvada, né? A moda da pinga que eu mando já já pra você, pra todas. A tia, as tias, né? A mamãe, pra toda a galera aí do bairro Dourado. Certo, Angélica? Obrigado, um abençoado final de semana pra você. Maria Aparecida Rodrigues tá pedindo um Zé Neto e Cristiano, Barulho do Foguete. E vai pro Anderson Rodrigues, o filhão que está ficando mais experiente hoje, recebendo os parabéns do pai, seu Arildo Rodrigues, a Maria Aparecida e também dos irmãos, o Kleber Rodrigues e o Júnior Aparecido Rodrigues. Pra você, Anderson, claro que você ganha!
1: Parabéns, parabéns, parabéns pra você!
0: Felicidade, saúde e muita paz pra você, Anderson! Que Deus te abençoe hoje e sempre! Tudo de bom pra você. Um abração também, Maria. Maria Aparecida, obrigado por compartilhar com a gente esta data sempre, sempre tão especial. Daqui a pouquinho mando o Barulho do Foguete. Pro Anderson ouvir bem aí, hein? Aqui no nosso programa. Quero mandar um alô também aqui. Deixa eu ver. Quem tá com a gente aqui? Ah, é você, Margarete. Um abração, viu? É, eu preciso atualizar essa música aí, tá bom? Ô Margarete, vamos pedir pra inserir aqui no nosso, na nossa programação. E quem está com a gente também? Inês Fusco. É, eu também vou ter que... Vou dar não precisa do Google, não. Os nossos arquivos mesmo já são suficientes. Feliz e abençoado final de semana pra você. Ah, vai Corinthians. Ai, meu Deus do céu. Pegamos pedreiro, hein?
2: Corinthians!
0: Abraço pra você, pro Luiz, pra toda a família. Um abençoado final de semana. Quem solta a voz por aqui?
3: Porra, Rafa Regis.
0: Oi.
3: Boa tarde.
0: Boa tarde.
3: Sou o Luiz Carlos Manzano, daquele Caindo da Mota. E queria pedir uma música de Zé Henrique e Gabriel, Dona do Meu Destino. E queria oferecer para todos os Caindo Motense e para quem gostar da música. E também convidar você para nossa cidade aqui fazendo a festa do milho.
0: Oh, coisa
3: amanhã
0: boa.
3: E domingo.
0: Ah.
3: Dá uma visitadinha na nossa cidade aqui.
0: Coisa linda.
3: E participar da festa aqui. É um evento grandinho até.
0: Legal, Deus abençoe este evento maravilhoso antes de mais nada. Muito obrigado pelo convite, viu, Luiz Carlos? Obrigado pela mensagem. Valeu, que Deus abençoe a cada um de vocês aí. Ah, e é bom demais, hein? Ah, Inês, eu tava vendo aqui, eu tenho com o Rick Renner, tenho versão de Instante Mágico com o Rick Renner, pode ser? Se você der o positivo, aí eu toco daqui a pouquinho, tá bom? O nosso amigo parmeirense Anísio Campos tá ligadaço com a gente. Anísio do céu, quase que deu clássico nas oitavas. Ele tá pedindo notificação preferida com Zé Neto e Cristiano. Eu tenho aqui o Barulho do Foguete, mas eu vou colocar ela também, tá? O Anísio. E hoje quem está ficando mais experiente é a Carol, a filha do nosso amigo Anísio Campos, completando mais um ano de vida e recebendo deste programa...
1: Parabéns, parabéns, parabéns.
0: Ô, oh, Carol, felicidade, saúde e muita paz pra você, que Deus te abençoe hoje e sempre. Anísio, obrigado por compartilhar com a gente esta data sempre tão especial. Já já eu mando essa também do Zé Neto e Cristiano pra gente curtir. Mas eu tenho que abrir a velha porteira com Chico Rei. Chico Rei Paraná, agora 1h41.

0: Valeu, minha amiga Inês Fusco. Mais uma deles, Rick Renner, que você curtiu aqui numa tarde é nossa. Instante mágico. Diante do trono, aos olhos do pai. E Velha Porteira, Chico Rei e Paraná foram sucessos desta última sequência que você faz acontecer, que você capricha. E você manda ver pelo nosso WhatsApp 43 996484765. Tá na hora agora, 1h53, bora passear, bora economizar.
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0: 1h56, depois da Multifarma eu vou é direto para o nosso WhatsApp 43 996484765, para ouvir a mensagem dela diretamente de Guapirama. Fala, Eva Marli.
3: Oi, Rafa. Oi. Boa tarde.
0: Boa tarde.
3: Tudo bem?
0: Tudo ótimo.
3: Rafa, toca para nós hoje. Eu seguirei e ofereço para todos que estiver curtindo o programa.
0: Muito bem,
3: tchau, mundo. Fica com Deus. E a tarde é toda nossa.
0: Boa, Eva Marli. Obrigado.
3: Sextou, Rafinha.
0: Meu Deus do céu, que coisa boa. Mas só porque ela falou sextou, já vai destampar uma assim, meu Deus do céu. Sextou, minha amiga Eva Marli. Obrigado pela participação. A nossa amiga Marley Juliano tá pedindo Na Linha do Tempo com Vitor e Léo. Um abraço pra galera da Coabiroba, Vila Ribeiro. Alô, Marley Juliano. Um abraço pra vocês todos aí. Júlio César Bueno. Alô, São Manuel. Sempre ligadas com a gente, confirmando audiência. Vamos dar um pulinho lá no estado de São Paulo, lá em Canitar. Aliás, antes do Zé de Canitar, tem mais uma participação aqui. Ah, tava pulando, não pode. Não, não pode. Nego! Fala comigo, nego. Um abraço pra você. Fala!
4: Boa tarde, Rafael. Tudo bom, meu amigo?
0: Tudo ótimo.
4: Nego de Baiti. Ô, Rafa, toca uma pra nós do Rio Negro, Solimões aí. Ah. Quem não tem amor em casa, vai se ajeitar na rua.

0: É isso aí. Manda o pessoal da obra aqui. E sextou, hein? Daqui a pouco, o Boteco do Gordinho.
1: Ô, oh, meu Deus já, do céu.
0: Já. Que tarde beleza. Nossa, Rafa. E não esquece, vai São Paulo.
1: Vai.
0: Tem que ser de guincho, mas vai.
1: Gostei.
2: São Paulo.
1: Essa eu gostei, hein? Que beleza. Um abraço pra você, São Paulo. Ai, ai, eu tô assim, o meu também tá assim, né? Você sabe, o meu Corinthians, eu vou falar um negócio. Aí saiu um sorteio desse, quase deu clássico. Um abraço, Nego, obrigado. Um abração pra você e pra todos da Construção Civil aí de Ibaiti. Já recebo um sonoro. É, eu recebi um Vai São Paulo, agora eu tenho que mandar aqui. Corinthians. Quem tá falando com a gente é quem? O Renato, é isso? É o Marcelo, que tá ligado com a gente. E vamos lá pra Ribeirão do Sul, porque a Nair também está com a gente. Fala, Nair, boa tarde.
3: Boa tarde, Rafa. Tudo bem com tudo vocês
1: ótimo.
3: Aí?
1: Ótimo.
3: Um ótimo final de semana pra vocês, com muita bênção pra vocês aí. Tudo de bom.
1: Obrigado.
3: Quero ouvir uma música bem bonita aí do Amado Batista, qualquer uma dele, que eu ofereço pra todos vocês aí e pro povo aqui de Ribeirão do Sul. Sou ouvinte de todos os dias. Um grande abraço. Sou Nair de Jesus da Silveira Miguel, daqui de Ribeirão do Sul. Um abração pra vocês.
1: Grande abraço a você também, Nair. Obrigado pela participação. Vamos lá, dá tempo de mais uma. Ô, Clóvis Viana, cheguei agora na tua mensagem. Aí você mandou outra, a tua vai lá pra cima. Agora eu cheguei. Fala, Clóvis, boa tarde.
4: Alô, rapaz, meu amigão, aqui é o Clóvis, sou Leandro da Chácara.
1: Indique.
4: Muito boa tarde,
1: boa.
4: Com a música. Saudade da minha terra, com Chitãozinho, Chororó, para vocês, minhas famílias, para todo o Brasil, para Ivone, para o Neto, para a Beatriz, para a Amanda, para a Nicole, para o Pedro Henrique, para a Ivani, para a Irene, agora vocês entendem, obrigado.
1: E vai.
4: E a tarde é toda nossa.
1: Não falou. Eu mando mesmo assim, não tô nem aí, viu, Clóvis? Você esqueceu, não pode esquecer, Clóvis. E a tarde é toda nossa. Grande abraço a você, excelente final de semana. Opa! Bruna Viola? É a moda da pinga? Bora. Vai, Angélica, aumenta o som aí no Bairro Dourado. 1:59.

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2:06 e eu estou de volta com a Tarde é Nossa, com a sua companhia, com a sua participação, fazendo aquele convite para você seguir, compartilhar, curtir, espalhar por aí as nossas redes sociais. facebook.com/difusora102, @difusorafm102.3. No YouTube é facinho, Difusora Platinense, porque aí não tem erro, é nós na fita. E você se inscreve, você clica no sininho, você fica por dentro a cada conteúdo ao vivo, você já recebe a notificação aí na palma da sua mão, no seu celular. Fácil, fácil, né? 2:07, também está na hora de falar para você num oferecimento da nossa Ouricar Chevrolet. 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
1: 102.3 Zé Henrique Gabriel, dona do meu destino. Agora 2:09.

0: Alô, é testemunha.
1: É sim, Chico Rei, Paraná, você curtiu? Curtiu aqui numa tarde, é nossa. E agora 2:19. Ah, teve também o barulho do foguete com Zé Neto e Cristiano, Dona do Meu Destino com Zé Henrique e Gabriel. Eu falo que eu tô aqui na apresentação, mas eu fico como um ouvinte pra curtir esta programação maravilhosa que você capricha e capricha sempre, né? Que coisa linda. Vamos lá, vamos passear mais um pouquinho, porque eu preciso...
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0: Agora 2 horas mais 22 minutos. Antes de mais uma super sequência de sucesso,

0: das cabras lá em Ourinhos. Ô, oh, Carlão, tá pedindo aquela do Chiru Missioneiro, DJ Toneto. Eu mando pra você já já, viu? Ô, Carlão, Carlão das cabras, cara. O Carlão tem que aparecer de manhã, de sexta-feira. Botar as cabras pra berrar também com a gente, ô louco. O programa tá aí, Silva, Rafa e você. Lazinho, fala Lazinho, boa tarde.
1: Boa tarde, Rafael.
0: Tudo bem?
1: Queria pedir uma música aí pra você com...
0: Peça.
1: Que é Chico Amado e Xodó, é... A Viagem. E oferecer pra todo esse povinho que tá aqui, pros meus filhos, e... Pra tudo que tiver ouvido e gostar da música, tá? Ô, Rafa, tudo de bom pra você.
0: Obrigado.
1: Uma boa sexta-feira.
0: Pra muito todos feliz, nós. Né? Obrigado, Lazinho.
1: Então, tudo de bom, Rafa.
0: Valeu.
1: Obrigado por me atender.
0: Um ótimo final de semana pra você, Lazinho. Obrigado pela participação. Quem mais? Ai.
2: Oi, Rafa, eu sou Tereza Toledo, aqui de carona com essa música. Eu seguirei, quero oferecer pra vocês do rádio, pra todos que estiver ouvindo, se você me atender, meu muito obrigado, Rafa.
0: Eu falei, a minha reação foi porque eu achei que era do Jacozinho. Aí o Jacozinho nenhum não fala o meu nome, eu já fico triste. Um abraço, Tereza. Obrigado pela participação, um abraço no nosso Jacozinho, nossa calopsita. Quem mais? Noeli, fala comigo. Oi, Noeli.
3: Rafa, boa tarde.
0: Tudo bem?
3: O Rafa, é a Noeli. Ô, Rafa, põe aquela música pra mim do Chitãozinho Chororó, Evidência. Se você me entender, muito obrigada. Ofereço pro dia, que hoje ele tá na chácara, tá trabalhando. E ofereço pra quem gostar da música, pra você. E ofereço pra Miriam também. A Miriam tá trabalhando, eu acho que ela tá trabalhando também. Tá bom? Ofereço pra todos que gostaram da música.
0: Maravilha.
3: Desde já, muito obrigada.
0: Eu que agradeço.
3: Fica com Deus.
0: Você também, um abraço pro
3: Tito. Porque a tarde é toda nossa.
0: Eita,
3: né, Rafa?
0: Que beleza, com certeza.
3: Fica com Deus, Rafa, beijo. Tchau.
0: Eu agradeço demais, obrigado pela participação aí, Noeli. Obrigado pela mensagem. GG, fala e fecha esta rodada, vai.
4: Olá, meu amigo parceiro Rafa Regis, aqui é o Gino do Marques, o GG do Vilão. É, Rafa, pegamos o São Lourenço da Argentina,
0: não,
4: né?
0: Não, senhor.
4: Melhor
0: Rosário.
4: Que não é pegar um Flamengo da vida, um Cruzeiro, um Palmeiras, mas estamos lá, classificado para as oitavas de finais, vida que segue. E amanhã tem Corinthians e Grêmio, Grêmio e Corinthians. Ô, Rafa, manda programação especial, meu amigo parceiro, o Polaco do Bar... Meu amigo parceiro, o Jorjão e sua filha Maiara, que a gente se encontrou lá hoje. Meu amigo parceiro, o Fravinho Maior, que a gente bateu aquele papo hoje no meio do dia. Para todos os amigos e parceiros do Platinense. Ô, Rafa, manda música para nós aí, é Vida de Cão com o Renato Solimões. Desde já, sexta-feira, abençoar a todos os parceiros do Vilão em Bargezinhos e a todos os parceiros do Platinense. Um grande abraço do Genil do Marco, um grande abraço do GG do Vilão.
0: E vai
4: Corinthians, Rafa Regis, será que vai?
0: Vai.
4: É nóis.
0: Claro que vai. Ô!
5: Ele não vai não.
0: Vai sim, para de secar. Padre Marcelo Rossi, Luan Pereira, eu seguirei. Agora 2:26.

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tarde é nossa também. Compadre de Marcelo Rossi, Luan Pereira, Eu Seguirei. E você vai curtindo e vai participando também, é claro, vai fazendo acontecer este programa. Já já tem mais recados da galera. Galera que tá no Tapetão Preto também, muito obrigado pela carona, viu? Valeu demais. Você que tá aí no Tapetão Preto, nas entregas, galera do agro também, motoristas da área da saúde, das vans escolares. Eu sei que esse radinho não sai da 102.3, certo? 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
1: 2h42, rapidinho no pique, passando pela galera que está aqui no nosso WhatsApp. Eu tô falando, olha só, ficou uma paisagem bonita aí, o Ortiz, Adilson Ortiz, que tá sempre ligado e sempre nos dando essa carona. Ficou bonita essa foto aí, legal demais. Tapetão preto e carona pra Difusora FM. Muito obrigado pela participação aí, obrigado pela mensagem.
3: Oi, Rafa.
1: Oi, Luzia.
3: Sou Luzia Tavares Lopes, da Vila Ribeiro. Peço, se possível, tocar a música e eu seguirei.
1: Curtimos.
3: Essa eu tenho pra vocês oferecer pra toda a minha família, pra Terezinha, minha amiga, pra Edna Nazário, pra Odete da Fazenda Curitiba e família. E se me atender, meu muito obrigado. Um bom dia a todos, um bom fim de semana para todos.
1: Obrigado.
3: Se me atender, meu muito obrigado.
1: Eu que agradeço a sua participação, Luzia Tavares. Obrigado pela mensagem. Quem mais tá com a gente aqui? Ércio, solta a voz.
4: Boa tarde, Rafa Reis.
1: Boa tarde, Ércio. Tudo na paz.
4: Viu? Manda a programação inteirinha para o meu filho, Luiz Henrique, que tá fazendo 8 anos hoje. Manda os parabéns para ele, fazendo um grande favor.
1: Muito bem, deixa eu só voltar aqui, deixa eu voltar aqui no seu recado. Viu, Ércio, peraí.
4: Manda a programação inteira.

0: Tinha para o meu filho Luiz Henrique, tá fazendo 8 anos hoje.
1: Ô, Luiz Henrique, é claro que você ganha deste programa.
2: Parabéns, parabéns, parabéns pra você.
1: Felicidade, saúde, que papai do céu te abençoe, te proteja hoje e sempre. 8 aninhos, coisa linda, hein? Ercio, obrigado por compartilhar com a gente esta data tão especial. Sim, programação também toda dedicada ao querido Luiz Henrique. 8 aninhos nesta sexta-feira. Tudo de bom! Agora 2h44, acho que eu já vou mandar essa mensagem agora, viu? Tá na ordem aqui, certinha, mas você sabe como é que é, né? A gente nunca sabe o que vem. Vamos compartilhar, vai. Capricha, hein? Sextou, Deusana!
3: Boa tarde, rapaz. Quero ver a música bem bonita com o Chris Ralph aí no Cheguei Total, né? Eu cheguei chegando, participando assim 2.3. Quero ver a música Yolanda, né? Aí, pô, o Chris Ralph. Vai pro Pedro Henrique, tá ali, hein, comendo uma bolachinha ali. Meu netinho, né? Minha filha Luana, né? Meu netinho, ex que eu amo de coração na minha vida. Vai pra Carlinho Pedreiros, que é fã número meu do Cheguei Total, né? Aí, pô, Bratinense, vai pro Marcão Pedreiro também, pro Valdir Pedreiro também.
1: Sim,
3: Geraldo, tá chorando. Vai pro Juan também, pra turma que trabalha lá no Gil Martim. Chega aí, é roxo 4A. Ô, Fioquinha,
1: ó. Tá, um abraço pra você, ó. Acabou a bolachinha, dá mais bolachinha pra ele lá, hein? Abraço. Aê, Deusana, um abraço pra você. Que beleza. Chegando, Zé Neto e Cristiano, notificação preferida, 2h45.

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1: 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Mais algumas participações da galera aqui no nosso WhatsApp. Deixa eu mandar um abraço pra Abateá, porque o Pedro está ligado com a gente. Tá pedindo a música Sem Medo de Ser Feliz, com Zezé de Camargo e Luciano, certo? Ô, seu Pedro, um abraço pra você, viu? Obrigado pela participação. Deixa eu ver quem mais tá chegando por aqui. A corintiana Pri. Hoje ela vai de Ana Castela, a boiadeira. Então tá bom, um abraço pra você. Obrigado pela participação também aí, Pri. Já já eu mando também aqui na nossa sequência. E também quero mandar um abraço pra ela, Maria José, que tá lá no Juca Batista, ligadaça com a gente. Valeu demais. Agora 3:02. Eu vou fazer um break e eu já volto emendando sucesso pra gente curtir aqui no A Tarde é Nossa.
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Minha Terra clássico, é sucesso com Chitãozinho e Xororó, que você curtiu aqui na tarde. É nossa, exatamente 3 horas, mais 13 minutinhos. Ah, teve também ele, né? O Chiro Missioneiro com o DJ Toneto, mega rap do Guasca. 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

0: 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Daqui a pouquinho tem o nosso momento informativo, mas antes, eu não vou falar nada. Fala você, vai.
1: Tarde, Rafa.
0: Tarde. Manda.
1: Você pensa que eu não tô, eu tô...
0: Eu sei que você está sempre.
1: Essa tarde, a tarde...
0: Eu nem desconfio.
1: Nossa, tarde de sexta-feira, tarde ensolarada, oh, tarde maravilhosa.
0: Uma coisa boa, o
1: Rio. Estou por aqui, Rafa, só na coruja.
0: Tá certo.
1: Aí, continue. Se der, toca aí, Juliano César, Cowboy Vagabundo.
0: Eita... É, meu amigo Branco, você sabe que vai ter uma trégua, né? Fim de semana aí tem a última rodada do Campeonato Brasileiro antes da pausa pra Copa do Mundo. E depois a gente vai cornetar junto, tá? A gente vai cornetar a seleção brasileira. Certo, Branco? É o momento de união. Muito bem. Um abraço pra você. Quem mais? Maria, fala!
2: Tudo bem?
0: Tudo.
2: Rafa, sou a Maria, que dá certo, é pelada. Toca o Eduardo Costa, Fundo da Grota, pra mim, Rafa. Você tocar, eu agradeço. Ofereço para todo mundo, para minhas irmãs, para os filhos, para os netos, para as amigas, a Neve Queiroz, a Gecília Odoro, a Ivone, a Neuza e a minha amiga lá da Batiá, Maria Paulina.
0: Muito bem.
2: Rafa, fica com Deus, que Deus abençoe
0: você também. Obrigado, Maria, obrigado pela participação, obrigado pela mensagem. Se der tempo, eu vou tocar sim, tá? Mas a gente está caminhando aqui. Estamos na última hora do programa. Se der certo, se der tempo, pode ficar tranquila que eu mando aí pra você. Vai todo mundo pro fundo da grota com Eduardo Costa. Tá bom, Maria? Mas antes... Lazinho, essa é pra você. Chico Amaro e Xodó, Mudança. Agora 3:16.

0: Coisa boa, é vida de cão. Coisa boa, é o sucesso, né? Com Negra e Solimões, que você curtiu aqui na tarde. Nossa, teve mudança, Chico Amado e Xodó. E agora sabe o que é que tem, né? 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
0: 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Daqui a pouquinho tem o nosso momento informativo, deixa eu mandar um abraço aqui pra galera que tá curtindo o nosso programa. Quem tá falando comigo aqui é ele, é o Elias, certo, Elias?

tá mandando um sucesso pro mano, o irmão Pedro, e pra todos que estão curtindo aqui o nosso programa, valeu demais. Eu vou tentar aqui, hein, vou tentar mandar até as quatro este sucesso, tá bom? O Elias, e também pra você, pro Pedro, pra todo mundo que tá curtindo aqui o nosso programa, que é Menino da Porteira, certo? Antes, Deusana tá aqui, Deusana, calma. Christian Ralph, Yolanda. Deixa eu mandar um abraço pra Yolanda também, lá do Pesqueiro Vô João, meu amigo Juruno, flamenguista. Agora 3h29, já já, nosso momento informativo.

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últimas participações deste programa. 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
0: Neste momento, 21 graus aqui em Santo Antônio da Platina, estamos vivendo a máxima prevista para esta sexta-feira, mínima de 13 graus. Sem previsão de chuva, à noite o céu ainda fica com muita nebulosidade, mas também não chove. Amanhã é sábado, né? Amanhã a máxima não passa dos 22, mínima de 13 graus. Sol com muitas nuvens durante o dia e períodos de céu nublado, noite de céu limpo. No domingo, máxima de 24, mínima de 13 graus. Dia de sol, nevoeiro ao amanhecer. As nuvens aumentam no decorrer da tarde, mas para o restante desta sexta-feira, amanhã, sabadão e no domingo, sem previsão de chuva, de acordo com o site da Climatempo. Com informações do portal, está no site da Polícia Militar. Uma operação realizada por equipes da Rotan na noite desta última quarta-feira resultou na apreensão de drogas, armas de fogo, munições e motocicletas adulteradas na divisa entre os estados do Paraná e São Paulo. A operação aconteceu por volta das 21 horas durante a Operação Divisa, em frente ao posto da ADAPAR, na região limítrofe entre os municípios de Ribeirão Claro e Chavantes. Segundo a Polícia Militar, uma motocicleta Honda Titan preta chamou a atenção das equipes após o condutor realizar uma manobra brusca de retorno ao perceber a fiscalização policial. Após a atitude suspeita, os policiais iniciaram o acompanhamento tático utilizando sinais sonoros e luminosos de parada que não foram obedecidos pelo motociclista. Após cerca de um quilômetro de perseguição, o suspeito foi abordado. E conforme a PM, houve resistência ativa, sendo necessário o uso moderado da força para contê-lo. Durante a revista pessoal, os policiais localizaram uma pochete contendo 502 gramas de substância análoga à cocaína. A motocicleta utilizada pelo suspeito apresentava sinais identificadores adulterados e placa incompatível. De acordo com o relato policial, o homem informou que faria a entrega do entorpecente na cidade de Chavantes, estado de São Paulo, a mando de outro indivíduo. As equipes se deslocaram até o endereço indicado pelo suspeito, onde encontraram outras pessoas e realizaram buscas no local. Os envolvidos e os materiais apreendidos foram encaminhados para os procedimentos de polícia judiciária. E destaque nacional nesta sexta-feira, HPV causa mais de 7 mil mortes e cerca de 30 mil internações por ano no Brasil. Rádio 2, agência de notícias, e as informações é na reportagem de Milena Abreu.
2: Os cânceres causados pelo vírus HPV provocam cerca de 7.500 mortes e 29 mil internações por ano no Brasil. O alerta está em um estudo publicado na revista científica Vacinas e Imunoterapias para Humanos, na tradução literal para o português, que analisou o impacto da doença no país com base em dados oficiais do Ministério da Saúde. O levantamento revela que, embora o câncer de colo de útero concentre a maior parte das vítimas e das internações, o vírus também é responsável por outros 7 tipos de tumores que afetam tanto mulheres como homens, incluindo câncer de pênis, ânus, laringe e boca. O principal desafio apontado pelos pesquisadores é o avanço da doença entre a população mais jovem, ao contrário de outros tipos de cânceres que costumam surgir após os 50 anos. O câncer de colo de útero já registra um número expressivo de internações em mulheres a partir dos 30 anos de idade, sendo hoje o tipo que mais mata mulheres em idade reprodutiva no país. A falta de exames preventivos periódicos faz com que muitas pacientes descubram a doença apenas em estágios avançados. Especialistas reforçam que quase a totalidade dessas mortes poderiam ser evitadas com o exame preventivo e principalmente com vacinação. No Brasil, o Sistema Único de Saúde oferece vacina contra o HPV para crianças e adolescentes de 9 a 14 anos, faixa etária em que o imunizante atinge sua eficácia máxima. A vacinação também está disponível na rede particular para o público de 9

0: a 45 anos de idade. Da Rádio 2, Milena Abreu.
1: Taça Libertadores da América ontem, Palmeiras 4, Júnior Barranquilla da Colômbia 1, Cruzeiro 4, Barcelona de Guayaquil 0 e tivemos também Cerro Porteño 2, Sporting Cristal 0, Boca Juniors 0, Universidade Católica do Chile 1. Com isso, as oitavas de final definidas com Estudiantes e Universidade Católica, decisão no Chile. Quem passar vai enfrentar Rosário Central ou Corinthians, decisão em São Paulo. Teremos confronto brasileiro entre Cruzeiro e Flamengo. Segundo jogo no Maracanã. Quem passar vai enfrentar Tolima da Colômbia e Independiente del Valle do Equador, com a decisão no Equador. Mirassol e LDU do Equador. Segunda partida em Quito. Quem passar vai pegar Palmeiras e Cerro Porteño do Paraguai, sendo que este duelo terá a segunda partida no Paraguai. Platense da Argentina e Coquimbo Unido do Chile, que decide em casa. Quem passar deste confronto enfrenta Fluminense ou Independiente Rivadavia, com essa decisão aí acontecendo na Argentina. Em relação aos playoffs das oitavas de final, os terceiros colocados dos grupos da Libertadores com os segundos colocados dos grupos da Sul-Americana. Boca Juniors ou O'Higgins do Chile se enfrentam. Quem passar pega o Recoleta do Paraguai. Sporting Cristal do Peru ou Red Bull Bragantino. Quem passar pega o Atlético Mineiro nas oitavas. Lanús ou Cienciano do Peru. Quem passar deste confronto enfrenta o Botafogo. Independiente Medellín e Vasco no playoff. E quem passar vai enfrentar o Olímpia do Paraguai. Santa Fé da Colômbia e Caracas da Venezuela. Quem passar vai pegar o River Plate da Argentina. Deu Nacional e Tigre da Argentina. E quem passar enfrenta aí Montevideo City Torque do Uruguai. Universidade Central da Venezuela ou Santos. Esse duelo, quem passar, enfrentará o Macará do Equador nas oitavas de final. Bolívar ou Grêmio se enfrentam. E quem passar vai enfrentar o São Paulo. São os minutos finais, vai ter desconto. Hoje tem Série B do Campeonato Brasileiro, Juventude e América Mineiro pela 11ª rodada, às 9 horas da noite. Vamos falar rapidinho do Campeonato Brasileiro para a gente finalizar aqui o nosso momento informativo? Amanhã às 4 da tarde tem Flamengo e Coritiba, Atlético Paranaense e Mirassol. Amanhã, 5h30 da tarde. Amanhã também, né? 5h30 da tarde, Grêmio e Corinthians, Bahia e Botafogo. E às 8 horas da noite, tem Santos e Vitória na Vila Belmiro. Já no domingo, a bola rola 11 da manhã para Red Bull Bragantino e Internacional. 4 da tarde, Vasco e Atlético Mineiro, Palmeiras e Chapecoense. Também no domingo, 8h30 da noite, Remo e São Paulo, em Belém, no Pará. No mesmo horário, tem Cruzeiro e Fluminense. E às 18h30, no domingo, Brasil, a seleção brasileira se despede do solo brasileiro antes, né, do embarque para os Estados Unidos. Tem Brasil e Panamá. E no trabalho realizado hoje na Granja Comari, Alisson, Wesley, Bremer, Léo Pereira e Alexandro, Casimiro e Bruno Guimarães, Luiz Henrique, Matheus Cunha, Rafinha e Vini Júnior. Esta foi a escalação utilizada pelo técnico Carlo Ancelotti, dando indícios, né, que vai mandar esta formação a campo domingo às 18h30 diante do Panamá, na despedida da seleção brasileira, do solo brasileiro, e aí embarcando depois para os Estados Unidos. Amanhã, 8 horas da noite, vamos para o futsal, porque tem a Platinense jogando fora de casa em Astorga. 8 da noite, em Astorga, contra a nossa Platinense CRZenge Futsal. Embaú, Eivaiporã, Telêmaco Borba e Marra Futsal, Fecop e Seleto de Maringá são as demais partidas. Segundona, a gente faz aquele apanhado geral dos resultados e muito mais aqui no nosso momento informativo. Agora 3h47.
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esta companhia sempre tão especial que me fez e que me faz, né? Esta companhia sempre tão especial. 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
1: Quero mandar um abraço aqui pra ele que tá sempre curtindo o nosso programa. Matheus, um abração pra você, Ana Maria e pra toda a galera de Abatiá, Pau d'Alho, toda a região. Não vai dar tempo de ouvir aqui o teu recado, mas muito obrigado por essa companhia sempre, sempre tão especial. A Yolanda apareceu aqui. E a galera do Pesqueiro Vô João, mande o meu abraço sempre aí, viu, Yolanda? O Juruna também, o Flamenguista. E por hoje é só. Tá chegando ele, Antônio Jacó, pra comandar o Sertanejo Classe A, mas amanhã o nosso encontro em 12:30, porque aqui a tarde é toda nossa. Fiquem com Deus, aquele abraço. Eu, Rafa Regis, eu fui!
2: Tchau, que foi o disco voador!

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3: 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Utilize fio dental específico para implantes ou escovas interdentais para limpar as áreas de difícil acesso. 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
4: 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Às 16:03, a Caipolada de Plantão já vai

0: chegando por aqui, viu? Até 7 da noite, aquela seleção ontem foi demais, que loucura, foi loucura total. Aí a nossa programação, porque fizemos muito amor no ar através das canções apaixonadas e também, meu filho, para sair da rotina, fizemos muito humor no ar. E não obstante, nesse final de semana, eu gostaria que a gente chegasse pelo menos na metade daquilo que foi ontem, que eu vou sair daqui beijando poste. Dando beijo em poste. Imagina se encontrar aí uma gata bonita, então. Tem que correr, senão apanha. Show de bola? Vamos com os caiporas ligados à nossa programação. Então tá bom. 2 pedidos, vai pra tela seu pedido. Pessoal que tá ligado aqui, ô Jacó, qualquer coisa do Zezé de Camargo e Luciano pra nós serve. Manda aí, porque Zezé é tudo de bom. Rapaz, Luiz da Copel, é tudo de bom mesmo, Luiz da Copel. Manda aqui o Bruno, o Jonathan, o Christian, na Box Centro Automotivo. Vou mandar. Certeza que a galera já vai aí desse jeito. Quem vai chegando aqui, ó? Gordinho do Fuscão? É, que isso? Gordinho do Fuscão? Como é que cabe um gordinho no Fuscão? Bom, no Fuscão cabe, né? Tá certo. No Fusquinha, não. O duro, se fosse o gordão do Fusquinha, daí seria duro, hein, meu? Fala.
1: Boa tarde, Carpor. Toca um Zezé de Camargo, Luciano, hein? Até você voltar pra casa.
0: Aí, é no dia que eu saí de casa, mas tá bom, entendi.
1: Ofereço aí pra galera aí da marcenaria do Tio G, pro Bonitinho, pro Macio, pro Bidu, pro Pipa, pro Gabi dos Móveis, pro Gordinho do Titã, pro Gordinho do Fuscão.
0: Olha lá.
1: Manda aí pra nós aí.
0: Gordinho do Fuscão, dá certinho. Agora se fosse o gordão do Fusquinha, daria tudo errado, viu? Tudo errado. Aí tem que chegar o banco pra trás, tem que fazer uma adaptação. Valeu, Caipora. Bom, a primeira já tá aqui no jeito, viu? Primeiro, Caipora já vem chegando aqui na nossa programação sertaneja. Eu também, primeiro áudio do Sr. Clóvis, tomando aí a última garrafada de café Teodoro e Sampaio do dia e pedindo a primeira canção do dia.
2: Hã? Alô, Anta Jacó, aqui é o Clóvis Sorolino da Chagra França. Muito boa tarde. Fogão de lenha com Tidãozinho Choró para fazer para minha família espalhada por todo o Brasil, para minhas irmãs e meus sobrinhos lá em Guarulhos. Se vocês não atenderem, muito obrigado.
0: Acabou a lenha, seu Clóvis, acabou a lenha. Então toma esse café e busca mais, que daí amanhã tem outro café cedo, tá?

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0: Muito bem, vamos com o pessoal ligado aqui na nossa programação sertaneja. Manda moda apaixonada pra nós aqui, Jacó. Estamos te ouvindo aqui em Japira. Ô, Simone. Simone e Fernando. Simone na Levaico, lá de Japira City. Só gosta de moda apaixonada essa mulher, viu? Ave Maria. Fala, Bobrão Bueno. Diga lá.
1: Hã? Boa tarde, Jacó. Bobrão Bueno, Jacrezinho. Teu Jacó toca Atiradora de Elite, Teodoro Sampaio. É. Oferece para todos gostarem da música, oferece para vocês da rádio, para todos os motoristas do Brasil, especialmente pro meu amigo Renato Vilela, de Cambará, tá na sintonia lá.
0: Renato
1: Vilela. Beleza? Ele é motorista da Voa lá.
0: Oh, beleza? Que beleza.
1: Abraço, tudo de bom.
0: A empresa Voa, das empresas antigas, tá bom. Compra o café Teodoro Sampaio lá em Cambará, no mercado, na mercearia Magnus, né? Tá sempre ligado aqui na nossa programação. E aqui quem é? Vamos ver.
2: Hoje dá pra você tocar pra mim a música do Leandro e Leonardo, Não Aprendi a Dizer Adeus?
3: Não.
2: Aí eu ofereço especialmente pra você, todos aí da rádio, o meu filho Ender Brian.
0: Rapaz do céu, eu tô achando que hackearam o telefone da Helena Sodré, viu? Isso aqui é um genérico dela que tá falando aqui, mas a moda é boa, viu? Aí, ó, Simone da Levai, que você pediu aí uma música apaixonada, Não Aprendi a Dizer Adeus. Ô, oh, não é Helena isso aqui não, meu filho. Alguém que tá imitando ela aqui, ó. Ô, oh, Chumbrega, quem será? E diga pra mim, você que sabe tudo.
2: O meu netinho Miguel, pra minha nora Aline, pra deusa Aninha.
0: Ei.
2: E ofereço a música pra todas as mães. Ah. Tchau, Jacó, fique com Deus. Deus abençoe.
0: Ah. Ah, ô Deusana, é ela, Deusana, não é? Hein?
4: Jacó, que fala você que tá da patrinha. Quero ver a música bem bonita aí do Bruno Marrone. O nome da música é Como Eu Te Amo, com Bruno Marrone,
0: essa,
4: tá bom?
0: Agora sim.
4: Vida Vazia, vem no meu hashtag, povão.
0: Agora
4: vai
0: sim.
4: Vai pra Fioquinha, vai pro meu filho Alan Pintura. Vai meu filho Juan Danilo, que tá ativo trabalhando também. Chega aí, bem. Vai pra Fioquinha, Rita de Cacete, meu querido. Se trabalhar o Danilo, que é bom, já faz o que eu quero. Vai pra Dente Quinta, vai pra Turma da Barra Jacaré, até o Minho da Barra Jacaré também. Vai pra toda a Vicente de Pedrego.
0: Aí a Deusana tá falando que não é mulher que lava o pé, não. Hackearam o telefone dela. Vou mandar esse áudio pra você aí. Tá achando que alguém... Não, hackearam, não hackearam, porque tá outro número aqui. É alguém que tá imitando aí a Helena aí. Mas é um genérico muito mal imitado demais. Não é não, né, Deusana? Aí, mandando pra você aí. É não. É, analisa bem certinho aí. Faz uma análise pra gente aí, você que é boa nisso, tá? O Alan tá pintando o prédio. Hã? Não. O Alan tá pintando o prédio lá no último andar, lá em cima. Não, tá pintando o rodapé lá em cima, né? Ah, oh, você também, tá Deusana? Tá pintando o rodapé lá no teto. Ave Maria. É o pintor de rodapé. Não aprendi a dizer adeus.

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0: Show de bola, de carona com a Deusana aqui, o Sidney Cunha da Água da Areia. De carona contigo, como eu te amo. E o pessoal tá ligado, meu amigo Zé Alex, do Mini Mercado Favorito, Jacó, manda aquela linda música lá, Minha Filha, Meu Anjo, pra minha filha Lavínia. Ô Zé Alex, um abraço pra vocês aí do Mini Mercado Favorito. Obrigado pela audiência, Lavínia, tá aí sua filha, obrigado pela audiência, viu? Moda boa, moda linda pras filhas, show de bola. Quem mais que vem chegando por aqui na nossa programação sertaneja? Caiporada vem chegando, vem moendo aqui. Fala, Jaime, como é que tá as coisas aí, Cornélio Procópio, Jaime?
1: Tá bom, Jaime Santos, Cornélio Procópio, Caipora, tá ligadinho aqui, Jacó. Dá um louco pro nosso amigo do Bairro Ney, Valdir Bernardino, Maurício Sapateiro Xixeleto, Paulo Bichaca, o Nato Jacozinho, Cidão Pingaiá, Jardim Brasil
0: Pingaiado
1: também, dá
0: um
1: louco,
0: né,
1: Peidinho,
0: na
1: Vila
0: Ribeiro,
1: Jacó,
0: tamo
1: junto.
0: Show de bola, Bruno, tá rolando então pra vocês, obrigado pela audiência, música apaixonada de Bruno e Marrone, Como Eu Te Amo.

0: Show de bola com o pessoal ligado. Aqui, ó, música boa, música pra filha. Mais uma música pra filha e essa é de aniversário. Quem que tá pedindo aqui na nossa programação sertaneja? Deixa eu ver quem é que tá pedindo aqui. Anísio Campos, né, Anísio? Ô, irmão, obrigado pela audiência. Aí, quem é que tá aniversariando aí? A Carol, sua filha? Parabéns, Carolzinha. Opa! Muita saúde, muitos anos de vida, viu? Parabéns, Carol. Vou mandar essa minha filha, meu anjo, que já tem um pedido pra ela aqui, viu, meu amigo? Sintonizado com a nossa programação sertaneja aí também, Anísio Campos. Parabéns pra filha, saúde pra ela, muitas felicidades, muitos anos de vida, tá legal? Pessoal tá ligado aí. Meu amigo Nelson Viana, a esposa, a dona Elisete Caldi, tão ligado com a gente. Grande abraço aí, dona Elisete, minha querida amiga de infância. Meu amigo irmão Nelson Viana, tá ligadão com o Jacozão também, viu? Música apaixonada, foi essa aí, uma hora que saiu mais uma apaixonada, manda pra nós, Jacó. Claro que eu vou mandar. Pessoal tá ligado com a gente. Jacó, aqui é o Eduardo, pessoal da Casa das Estopas, aqui no bairro da Alegria. Estamos te ouvindo aqui todos os dias. Manda música pra nós aí, ó. Qualquer moda, aí, mais uma apaixonada. Manda o Sidu. Um abraço, Eduardo. Obrigado pela audiência. Só estou esperando aqui, ó. Esperando o quê? Alguém pediu uma apaixonada, que daí já encaixa. Já tem dois pedidos, só que só de música apaixonada, mas não falaram o nome. Mas falando, a gente manda. Quem sabe vem aqui, vamos ver.
1: Ô, Jacó, seu caipora, ó, meu

0: Fernando Procopio City, Jacó.
1: Ah.
0: Ô Jacó, toca aí pra nós boiadeira de palavra,
1: ah, não
0: Jacó.
1: É.
0: Valeu, obrigado.
1: Mais tarde, porque não é apaixonada essa. Eita, tá danado, tá difícil.

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1: Show de bola com o pessoal ligado. 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Show de bola, como é que é o negócio? Alan Pintor, tô bebendo meu café Teodoro Sampaio, Jacó. É mesmo, Alan? Hã?
2: Fala, Jacó, boa tarde.
1: Opa.
2: Chuvinha demorou, mas veio, né? Ô, abençoada.
1: Louco. Ah, não, chuvinha foi embora agora. Acho que ele mandou o áudio do dia da chuva aí.
2: Pra nós aí, né?
1: É.
2: Que gostoso, né? Ô, Jacó.

0: Rapaz, comentei o café que você falou, Café Teodoro Sampaio. É? Espetáculo, hein?
1: Boa, é só.
0: Muito bom, muito gostoso mesmo. Tá de parabéns.
1: Beleza, Alan. Um abraço, Alan Pintor. Tá ligado com a nossa programação, né, Caipora? Sempre também, viu? Vou mandar a próxima pra você do Teodoro, então, Tapete na Sala e já já. Valeu, querido. Um abraço. Obrigado pela audiência. Quem mais, hein? Chegando aqui na nossa programação, pra baixo, pra baixo, pra baixo, tá meio, tem mais Caipora aqui. Aqui, quem? Olha o radinho, radinho na mão, rapaz. XBS, olha o nome do rádio do homem aqui, ó, 102.3, tô vendo, tô vendo. Quem é o Caipora que tá com esse rádio bonito na mão aí?
2: As refeições.
3: É. Boa tarde, Antônio Jacó, aqui quem fala é o Antônio de Sapopema, Sap City.
1: Meu xará.
3: Hoje gostaria de ouvir uma música com Alan Ladinha, a Hoje a 2 Graus.
1: Ó.
3: Toca pra nós, meu amigo.
1: Eu acho que você tem uma coleção de rádio, ontem você mandou a foto de um rádio, hoje você mandou de outro. Um abraço, irmão. Obrigado pela audiência, viu? Tá sempre ligado aí na nossa programação sertaneja. Tem o... Quem sintonizado com a nossa programação? Ah, tá aqui, rapaz. O presidente do fã-clube do Amado Batista, o Nana Tissouza. Vai de carona com o Natalino Bueno, que pediu a princesa, né, Natalino? É isso mesmo que você pediu, a princesa, é? Vamos ver?
4: Hã? Aqui. Peço pra você tocar aí pra nós a música... Princesa.
1: Aí, ele mesmo, Princesa, com o Amado Batista. Ele é Natalino Bueno, então tá bom. Mais uma que já vai lá pra tela. Tapete da Sala, dois pedidos. Foi pra tela, seus pedidos.

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1: 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Jacó, Caipora, manda uma chonada do Zé Rico pra nós aí, Paulo Henrique aqui de Curitiba, essa aí, ó, essa moda aí é muito boa do Zé Rico que você tocou esses dias aí, ó, que fala que como é que é o negócio aí? Que ele te mandou aqui. Que fala que não é pra menina tomar cuidado, que eu sou um cara casado. Vou descobrir já, eu toquei essa música essa semana mesmo, viu? Não quer treta com a menina, não. É bom, viu, Paulo Henrique? Vou ajeitar ela aqui já pra você, viu? Tá? Deixa comigo. Obrigado pela audiência. Quem mais aqui? Tô lembrado, mas vou descobrir o nome dela. Que só saindo do ar, eu vou correr lá daí. Jacó, manda pra nós aí, Atiradora de Elite. É pro meu amigo Bobrão Bueno, da cidade de Cambará, que tá te ouvindo. Quem é que tá pedindo essa aqui? Deixa eu ver o nome da pessoa aqui. Não me escreveu o nome. Ah, o Renato, né, Renato? Abraço, Renato. Obrigado pela audiência. Mandando pro Bobrão Bueno, que tá ligado aqui na nossa programação sertaneja também, viu? É, quem mais aqui? Paulinho 16 de Joaquim Távora, do Zé Rico, tudo que vem é bom, Jacó, verdade. Vou ajeitar já aqui essa moda boa na nossa programação sertaneja também. Vamos de Princesa, do Amado Batista.

0: Rodeio.
1: Show de bola, o rei das Kengo, o Derli, conhece todo o repertório do Zé Rico e mandou bem. Ilusão perdida, essa mesmo, Derli. Valeu, irmão, obrigado pela audiência. Simone na Levaico, como é que é o negócio aí? Aí não vai dar certo, viu? Ah, não vai funcionar assim, viu? Jacó, eu não tenho calopsita que fica em cima do rádio, não, mas tem minha gata que fica em cima do rádio te ouvindo, verdade, cara, aqui. Vou mandar pra Tereza, vou deixar ela salva aqui, tá, essa foto aí. Valeu, Simone, gostei da gatinha em cima do rádio me ouvindo aí, miau. Verdade, rapaz, tá ali em cima do rádio a gatinha da Simone, na Levaico, lá de Japira City, me ouvindo em cima do rádio. São as conexões divinas que nós temos aí com os nossos animaizinhos de estimação. Quem é que não ama, né? Quem é que não gosta dos nossos bichinhos, os nossos mascotezinhos, tá bom? Quem vem chegando? Serginho Brasil tá aí, ó. O ex-parceiro do Gilmar, de dupla aí.
2: Boa tarde, seu Caipora. O Serginho Brasil conhece, pessoal. Queria ouvir a música Paraná Querido hoje. Pensei pro Jaime Santos, Maurício, da Sapadaria, e pra Deus a minha cabelinha, e pra todos os que estão vindo aí. Tá bom, seu Caipora? Falei mesmo, tchau, obrigado.
1: Falou, teu parceiro tá aqui, ó. Aí, ó. Aí.
3: Ô, Jacó, mas que eu tô amando pra nós aí, minha serenata. Fala, bodão, João, teu pernudo. Cacique de Chiquito, tchau, obrigado.
1: Ah, meu filho, uma vez, viu, Gilmar, eu ia fazer uma serenata pra uma menina linda e eu não tinha instrumento. Então, a minha serenata eu fiz batucando numa lata, uma lata vazia. Tá bom, Caipora? Por isso que não deu certo, viu? levei água, uma canecada de água na cara. Sobe daqui da minha janela. Ilusão perdida.

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3: Tô bebendo meu cafezinho Teodoro Sampaio quentinho aqui, pra esquentar esse friozinho que tá aqui dentro do estúdio, tá gelado aqui, meu filho. Ó, pessoal lá de Palmital, a dona Dina, o Zé e o seu Jorge, de carona com sucesso a 2 graus, e o Vandinho, o Toninho, Caiporinha, também o Danilão e o João Corsini, de Corsini Tratores, estão querendo o Paraná, querido. 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Abraço aí, Toninho.

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1: Beleza, meu amigo Hernandes, bota aí minha serenata, Jacó. Bora tomar nosso cafezinho? Bora, tô vendo a foto aí, tá linda a foto, viu, Hernandes? Um abraço, irmão.
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0: 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Quer falar nada, não? Não quer nada? Então fica quieto, então cala a boca. Então cala a boca, não quer falar? Cala a boca, cala a boca. Como dizia minha finada mãe, Tirobete. É uma língua lá da Ucrânia, cidadão, eu não sei o que que é, mas ela falava isso aí, Tirobete. Se alguém sabe, me explica aí, porque deve ser isso, cala a boca. O Germano tá pedindo as minhas... Ó, eu tenho essa música aqui, viu? Abra o coração. É, aí, ó, você tá... Não, foi as marcianas que estavam lá, né? Aquele dia lá daí. Mas as mineirinhas é um pouco... Lá com a gente, tá? Tem que ligar tudo aqui, ó. Senão, dá tudo. Senão, dando a todas. As marcianas que nós fizemos entrevista, né?
1: Fizemos entrevista.
0: Com as marcianas.
1: Com as marcianas, quem mais foi o...
0: É um punhado de gente lá no Teodoro Sampaio, né?
1: É, foi top lá, hein?
0: Foi top demais. Tem as marcianas e tem as mineirinhas. Só que essa música aqui acho que é das marcianas, viu? Vamos ver. Abra o coração. Vamos ver aqui. Abra o coração, coração.
1: As mineirinhas, Jacó.
0: É as mineirinhas mesmo. É que tem o seguinte, nós chegamos lá e as marcianas abriu... os corações pra gente. E com as mineirinhas ela abriu.
1: Ah.
0: Abriu um sorriso.
1: Um sorrisão, né? Olha.
0: Não é aquilo que você pensou, não.
1: Eu pensei num sorrisão.
0: Você pensou bobeira, rapaz.
1: Eu pensei num sorrisão, já.
0: Não. Você pensou, abra. Como dizia aquela piada, né? Como dizia aquela piada, o pai e a mãe no quarto. Abre as pernas, coração. Aí, moleque, mãe, coração tem perna. Lembro disso, né? Onde Paraná querido aqui, que a moda é foda, viu?

0: bola, 17 horas e 7 minutinhos. 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
0: Show de bola com o pessoal ligado. Minha serenata, dois pedidos. Quem mais está chegando aqui é o Pedrão, o Marques, né, Marques? Filho do Pedrão, ex-atleta aí da Sociedade Esportiva Palmeiras. Manda essa das mineirinhas que é boa, Jacó. Pra mim, pro Pedrão, pra Dona Ana, manda pra todos nós aqui da churrascaria. Vamos mandar a Silvio Marques, Caipora. Um abraço, obrigado pela audiência. É, quem mais vem chegando aqui na nossa programação? GG do Litrão, hoje você mandou um áudio gostoso, 23 segundos, viu?
2: Olá, Jacó.
0: Hoje você não extrapolou, não.
2: Boa tarde, Jacó, aqui é o Silvio Marques, o GG do Milão.
0: Por isso eu vou colocar tudo, todo o áudio seu no ar, tá?
2: Bom, Jacó, manda pra nós a música aí, é Um Degrau na Escada com Chico Rio Paraná, manda lá pro Jorge, pra Maiara, do Bar São Jorge lá, pra minha amiga parceira lá, ali é a Manu, o Carneiro, Polaco do Bar, para o Carlinhos, para o Tizil, para todos os parceiros do Vilão. Grande abraço do Gênio Marques, grande abraço do Gênio do Vilão, é Jacó.
0: Aí quando você manda rapidinho, tá vendo só aí, ó, que dá no tempo certo, filho, aí dá pra colocar o áudio inteiro, mas tem alguns que nem carrega, viu? Marcos Vinícius de Carlópolis City, essa não tem, capa do viajante, assombração levou embora, viu? Assombração, a moça que morreu levou embora, viu? Mas eu tenho outras modas boas aqui, viu? Um abraço, viu, Marcos Vinícius? É, manda pra nós aí, então, um apaixonado, Jacó. Então, vou mandar minha serenata. Ótimo final de semana pra você, Marcos Vinícius, Carlópolis City. Ei, os Carlópolis, linda Carlópolis, hein? Tá certo, então. É, pessoal que tá ligado aí na nossa programação sertaneja. Quem mais por aqui? O Cavernoso tá aqui, ó. Hã? Cadê você? Tá vendo só? Hoje só o telefone dele falou, porque a voz dele sumiu, Cavernoso. Saiu nada aqui não, viu, Livelto? Arruma o teu celular que só tá saindo buia aí, só o barulho. Minha serenata, minha Nossa Senhora, que moda boa.

0: Tô de bola. 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
4: 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Show de bola. Quem vem aqui? Quem vem aqui?
5: Boa tarde, Jacó.
1: Oi.
5: Sou Neuzita de Conselheiro Mairink.
1: Oi, Neuzita.
5: Peço aí pra você tocar Amor Eterno com Renan e Raí.
1: Deixa Maria, hein?
5: Ofereço pro meu eterno amor, Natalino Bueno Vieira.
1: Ei, Natalino, você tá com tudo. Hoje você não dorme no tapete da sala, viu? Moda apaixonada, Amor Eterno. E aqui?
6: Oi, filho.
1: Ah, aquela calopsita chegou, ó. Agora eu tenho dois bichinhos de estimação. Nós temos aí a nossa calopsita, que é a nossa Jacozinha, a mascotezinha da rádio, e temos a nossa gatinha, que é a gatinha da rádio, que é a gatinha da Simone Nadevaico, que ouve o Jacó em cima do rádio. Ei, que coisa boa. E a nossa mascotinha aí, aí.
6: Que foi? Que foi, filho?
1: Ela vai falar, ela demora um pouquinho. Hã?
6: Cadê o Jacó?
1: Eita!
6: Hã? Jacó tá trabalhando, não é que nem você que tá aí na minha cabeça aí?
1: Ô, Tereza, tô mandando aí a gatinha, porque agora são duas, a calopsita e a gatinha, só que não combina as duas, viu? Aí uma vai acabar comendo a outra aí, aí não dá certo, né? Ah, Edneia Lauro, manda pra nós aí uma música, Jacó, pro meu irmão Eloy Lauro, que está fazendo aniversário. Ô, Eloy, parabéns, Caipora, muitos anos de vida, viu? Aí, ó, tá bom então. O Eloy tá fazendo aniversário hoje, Jacó, e a minha querida mamãe faz amanhã. Então amanhã você manda o nome da mãe, já que você não mandou hoje, tá bom, querida? Tá, obrigado pela audiência. Tá bom, Edneia Lauro? Obrigado pela audiência. Deus abençoe os aniversariantes, hein? Olha só, rapaz, o cara nasceu num dia e no outro é aniversário da mãe. Foi um presente de aniversário para a mãe quando ele nasceu.

0: Que beleza, hein? Isso é, são dádivas divinas, não é mesmo? Grande abraço para vocês aí. Quem mais aqui? Cleide, fala Cleide.
1: Boa tarde, Antônio Jacó, eu sou a Cleide, 7 de setembro, gostaria de ouvir a música com Renan e Raí, Amor Eterno. Vou mandar lá para as três vendas, para Helena, para Cleide, para Vanira, para o Chumbinho e todos aqui da 7 de setembro que estiverem ouvindo e gostar da música. E para o José Nildo que está te ouvindo lá em Chavantes. Um abraço, obrigado.
0: Beleza, tá lá em Chavantes me ouvindo, um abraço, viu Cleide? Ô Cleide, vou te contar uma história de uma menina que eu não paquerei não, mas era muito bonita. Quando eu morei lá em Araçoiaba da Serra, vixe Maria, vizinho do restaurante que eu fui garçom lá, vou falar uma coisa pra você, viu? Era aquele violão. Aí, sabe, pegava muita amizade, o nome dela é Cleide, aí eu apelidei ela de Cleide Delícia. Quase apanhei do irmão dela, viu?

0: Show de bola, moda boa na nossa programação. Quer mais uma história de uma que eu namorei agora, Cleide? Então tem, viu? A irmã do meu ex-patrão lá, o Jani, se chamava Assunta. Gaúcha bonita, rapaz. Começo de namoro, molecão bobo, 18 a 19 anos, eu sem experiência, sem muito papo, sabe daí. Aí estávamos sentados na mesa após o jantar, que a gente comia tudo junto, o restaurante morava ali mesmo. Aí, calado nós dois, eu quietinho de lá, ela quietinha de cá. Aí o Jane chegou e falou, por que que vocês estão tão quietos? Aí eu virei para ele e falei assim, é porque eu tô sem assunto para falar com Assunta.
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0: Verdade, viu? Aí o Jane falou assim, ó, já faz tempo que eu tô assuntando isso, viu? Que você tem assim assunto pra falar com Assunta. Ah, meu pai do céu, hoje não dá mais nada, hein?
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3: 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Show de bola! Jacó, manda para nós aí o Amor Eterno também, para todo o pessoal da Gabiroba e Água Branca. Ô, quem que tá mandando essa aqui? Marli, ô, querida Marli Juliano, a prima do Tuica. Gostei da história sua aí, Jacó, do seu namoro com o Assunta. Menino do céu, se eu te contar uma coisa, ai... É, se eu te contar uma coisa, será que eu posso falar? Vou contar, pode? Conta, pode? Se você fala, se você garantir que eu posso contar, eu vou contar, viu? Tá, deixa eu ver aqui. Ô, Cleide, espera aí, Cleide. Viu, Antônio Jacó, a minha mãe que faz aniversário amanhã é Neuza de Melo Lauro. Ô, dona Neuza, parabéns antecipado, tá bom? Dona Neuza amanhã e hoje é do Eloy Lauro. Quem mais aqui? Jacó, Eva Marli de Guapirama, gostei desse negócio aí, do seu assunto com assunto, viu? Mas você era muito calado. Calado demais, verdade, viu? Pra um cara que era calado, virou radialista, até que eu melhorei muito, não é mesmo? Ô, Eva Marli, demais. Ah, ela falou que pode, bom. Ela falou que é o seguinte, eu namorei uma outra também em Tatuí. Só que essa eu não posso contar, que o nome dela era Manu. Eu não posso contar, né, Manu? É do cabaré lá, viu?

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1: Show de bola, é que o João tá acrescentando mais uns detalhes aqui, ó, na promoção da Serale, aí desse final de semana pra você. Já eu solto ele de novo, daí com as novidades que ele tá mandando já pra gente, viu? Meu querido amigo, deixa eu ver quem é aqui que mandou pra mim, o Marco Antônio, né, Marcão? Um abraço, irmão. Você não...

0: pediu pra ele mandar um áudio de 46 segundos, não gravou, mandou um curtinho. Podia ser até um pouquinho maior, Marco, mas tudo bem. O que, que foi, Marcão?
1: Faz agora, parabéns pra você, feliz de aniversário, Deus abençoe, Deus abençoe de sempre.
0: Não é aniversário meu não, rapaz, que negócio, tá uma brincadeira que eu fiz com a família. Não é meu aniversário é dia 6 de dezembro. Mas obrigado, viu? Eu fiz uma brincadeira com a minha mana lá, foi aniversário da minha irmã Rosa. E eu coloquei uma foto antiga da irmã Paula, a nossa caçulinha da família, que foi aniversário dela, faz muito tempo. Aí o pessoal, todo mundo tá pensando que é meu aniversário, lá no Facebook, viu?
1: Mas agora, parabéns pra você, feliz aniversário, Deus abençoe, Deus abençoe de sempre aí. E manda pra nós aqui de Baicari, Vila Ribeiro, beleza? Grande abraço, tudo de bom. Fui!
0: Fui! Eu marquei pra você, ó, 6 de dezembro, que é meu aniversário. Não é agora não, tá longe ainda, viu? Um abraço, mas obrigado pelas felicitações. Tá bom, querido? Um abraço pra você, o Mano Costinha, que é leitor das minhas obras literárias. Pessoal que tá ligado com a nossa programação. Vou mandar boiadeiro de palavra pra você, que alguém pediu essa, tá bom, querido? Valeu, e aqui?
2: Boa tarde, meu amigo Antônio Jacó. Toque uma música aí pra mim com Gilberto e Gilmar. A lista, ofereço pra você e sua família. Meu amigo Juninho Queiroz. Meu amigo Zé Castilho, meu amigo Rafa Regi, meu amigo Cachorrão, meu amigo Regi Pitbull. E a todos que estão ouvindo, Difusor Santo Antônio da Pratina e região. Eduardo César Abidinoto de Palmital, Estadão de São Paulo. Um abraço, fique com Deus.
0: Show de bola. O Denir, que está bebendo o cafezinho Teodoro e Sampaio, adquirido lá em Joaquim Távora, lá no Mercagel, Rede Mercagel de Supermercados. E a dona Suzana, a Suzana, né, Suzana? Ela que é Suzana, fala o negócio que é Suzana. Estão querendo também boiadeiro de palavra. Falou, Denir, falou, Suzana. Tá aí, moda boa.

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1: Meu amigo Paulo Bervin, que tá ligado com a gente, o mestre do churrasqueiro, aí Sartan, aí o Paulão tá aí, ó. Tá pedindo qualquer uma do Chico Rei Paraná, manda pra nós, vou mandar assim, viu? Falou, Paulo Bervin. 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
1: Olha, do futebol por todos os lados, as equipes, os jogos são os seguintes: Juventude da Água Branca, no Estádio Municipal, à tarde, domingo, recebe o Jamaica, da Marmoraria Romana, e a Balsa dos Corsines, do Bar dos Oreia, recebe a Trio, recebe o que que é? Recebe aqui, time de Cambará, desculpa aí, tá? Aí o Grêmio da Marmoraria Romano tá folgando aqui. Tá certo, são os futebol por todos os lados.
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1: Show de bola com o pessoal ligado às 17h48. Ó, a Mari Rosa, aí ó, Chico Rei Paraná, de lá pra cá. E o Abobrão Bueno tá de carona aí com o Renato, lá de Cambará, que pediu a Tiradora de Elite. Duas modas boas que já vão pro ar, viu? Grande abraço pra vocês aí. Primeiro, o Chico Rei Paraná, viu, que tá rolando aqui na nossa programação.

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0: Meu amigo Darcy Palma e André da Darkol, vamos orar juntamente com a dona Olinda para todos os homens do agro, vamos?
5: Boa tarde, Jacó. Boa tarde aos queridos radiovintes. Louvado seja o nosso Senhor Jesus Cristo. Para sempre seja louvado. Final de tarde, momento de fé, devoção e oração. Nos coloquemos na presença amorosa de Deus, nosso Pai, e de Maria, Mãe, amiga e intercessora, e roguemos as bênçãos tão necessárias para a nossa vida, lembrando dos doentes, dos desempregados e das pessoas que estão precisando de nossas orações. E junto com muita fé, invoquemos a Santíssima Trindade. Em nome do Pai, do Filho e do Espírito Santo. Amém. O anjo do Senhor anunciou a Maria, e ela concebeu do Espírito Santo. Ave Maria, cheia de graça, o Senhor é convosco. Bendita sois vós entre as mulheres, e bendito é o fruto do vosso ventre, Jesus. Santa Maria, Mãe de Deus, rogai por nós, pecadores, agora e na hora de nossa morte. Amém. Eis aqui a serva do Senhor. Faça-se em mim segundo a vossa palavra. Ave Maria, cheia de graça, o Senhor é convosco. Bendita sois vós entre as mulheres, e bendito é o fruto do vosso ventre, Jesus. Santa Maria, Mãe de Deus, rogai por nós, pecadores, agora e na hora de nossa morte.

disseste: Amém. E o Verbo se fez carne e habitou entre nós. Ave Maria, cheia de graça, o Senhor é convosco. Bendita sois vós entre as mulheres, e bendito é o fruto do vosso ventre, Jesus. Santa Maria, Mãe de Deus, rogai por nós, pecadores, agora e na hora de nossa morte. Amém. Rogai por nós, Santa Mãe de Deus, para que sejamos dignos das promessas de Cristo. Infundi, Senhor, nós vos pedimos, a vossa graça em nossas almas, a fim de que nós, pela anunciação do anjo, conheçamos a encarnação de Jesus Cristo, vosso Filho, e pela sua paixão e morte, cheguemos à glória da ressurreição. Pelo mesmo Cristo nosso Senhor. Amém. Avisos: adquira sua cartela de show de prêmios do Bingo de Santo Antônio no escritório paroquial com os movimentos pastorais. Valor R$ 20. Ticket do bolo de Santo Antônio à venda no escritório paroquial ou com movimento de concílio. Também haverá, no dia da entrega do bolo, haverá também a canjica da catequese. Muito boa, muito gostosa, vale a pena comprar. 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Missa nas capelas. Neste sábado, nós temos no Jardim do Sol, na Santa Joana e na Água Branca, às 19h30. Domingo, na Capela São Francisco, 8 horas, e no Jardim Santa Cruz, 19h30. Meditemos. Oração à Virgem Mãe. Virgem Mãe, Senhora do céu e da terra, tua presença é quietude, teu olhar um alívio, teu amparo uma consolação. Ai de nós sem ti ao nosso lado, apontando-nos sempre teu filho. Mostra-nos que suas palavras são mais doces do que o mel. De Belém na manjedoura, ao dia de Pentecostes, caminhaste com Jesus e todos nós, seus discípulos. Tua companhia é sinal do cumprimento das palavras de teu filho. Tua vida, uma louvação ao Senhor. Obrigada, Mãe. Tenham todos uma boa noite, que o Senhor nos abençoe, nos proteja e nos guarde, e que Maria nos cubra sempre com seu manto sagrado. Salve Maria! Música.

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1: 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Vamos lá para Bahia, com o Patião chegou. Fala, Bastião.
2: Opa. Fala, meu compadre Antônio Jacó, toca isso para mim, por favor. O amor não é só de rosa. Com o Amado Batista, dedicar para o senhor, meu compadre, para o Marcelo Mar, para o Jorginho, família, e para o Juninho, para minha esposa aqui, Lucilene, minha filha Telene, minha filha Larissa. E tenha um bom final de semana abençoado para o senhor, meu compadre. Tenha uma boa tarde.
1: Amém, compadrão. Mas facilita aí, porque com esse nome eu não conheço nenhum do Amado Batista, tá bom? Pede uma mais conhecida aí que a gente já coloca com todo carinho pra você. Jacó, manda pra nós aqui no Abachá. Ô, Bachazão, Bachá, que festão que sempre tem aí, viu? Manda aí pro meu mano Pedrão, Mateuzinho, manda qualquer um do Cris. Aí, ó, ô, Helena, o pessoal que tá ligado com a nossa programação aí na... Que música que é essa aqui? Briga de Foice. Sabe quem gosta dessa música aí, rapaz? Essa música, quem gosta é a Eva Reginato, a Careta de Terra. Aí, Careta, vai de carona com a Briga de Foice que os meninos estão pedindo, viu? Estamos aqui tomando um vinho do bom. Oh, com esse friozinho, um vinho do bom é tudo de bom, hein? Meu amigo de infância, tá ligado com a nossa programação sertaneja também, né? Aristeu Martins, Novo Jardim, Japira City, um abraço.
3: Oi, então, Jacó, tô te ouvindo aqui, tô comendo uma linguiça aqui, ó. E eu tava trabalhando até agora, cheguei agora da roça, não fica atrás de auxílio, não.
1: Parabéns pra você, isso mesmo, meu filho, isso mesmo, viu? Isso mesmo. Coisa mais gostosa que tem é você trabalhar, ganhar o dinheiro no mercado e comprar. Não fica aí nessa, não, viu? Isso aí não vai pra frente, ninguém vai pra frente. A não ser quem precisa mesmo, daí concordo, viu?
3: Nada. Tô aqui comendo uma linguiça aqui e tô. Amanhã cedo, tem que trabalhar amanhã cedo. Não tá de auxílio, não, viu?
1: Tá bom, um abraço aí, ô Tita. Cadê o teu parente lá de Santa Amélia? Ele tá sumido, meu filho. Faz um vale pra ir lá colocar crédito no celular, senão ele não manda mensagem aqui, ó.
4: Ô, Jacó, boa tarde, quase uma boa noite lá. Tamo junto, rapaz. Ah, vai que é moleza, hein? Eu acabei de chegar da cidade, então o rádio ficou falando aqui, tudo, vamos que vamos. Mas tamo junto, qualquer música que você botar aí pra mim tá valendo. Se quiser botar de carona também pode, não tem problema, tamo junto, meu querido. Um abraço pra você, um bom fim de semana.
1: Mano Godói, Jacarezinho City, né, Manão? Um abraço, Caipora. Obrigado pela audiência. Tá sempre sintonizado aqui na nossa programação sertaneja também. São os primeiros Caiporas aí da noite que vem chegando. E aqui quem é?
5: Ô Jacó, aqui é o Vitinho da Retífica MVC, Jacó. Eu fiquei no celular a manhã inteira. E à tarde também, agora não fiz bosta nenhuma. Manda um modão pra nós aí, Jacó. Manda aí.
1: Você errou no áudio, Vitinho. Esse áudio aqui é de 5 anos atrás. Agora você tá ferrado aí no serviço. Eu sei, o paizão jogou toda a responsa pra você, viu? Quem mais? Sintonizado aqui, o Zé Trovão, nosso mágico. Tá por aqui, né, Zé Trovão? Vamos de atiradora de elite.

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0: 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Jacó, bom, quem tá de carona com o João Boiadeiro aqui, o Procópio, mandando pra todos lá do Espetinho do Marquinhos, carrinho do Osso do Porco já chegou por aí, ó. O Léo, Caiporada aí, todo mundo aí, hein? E mandando o João Boiadeiro também pro Jesus do Posto, viu? Aí, de carona com o Gilmar da Ferrari Máquinas e Tratores, que pediu essa. O Paulinho lá do sindicato, tá ligado com a gente, né, Paulinho? Tá querendo briga. Aí, manda briga depois pros meninos de Abatiá lá, Jacó. Então tá certo. Mas fala pra eles não brigarem, tomar vinho, mas sem briga. Só pra ouvir, só a moda. Jacó, manda pra nós aí. Morena dos Olhos Verdes. Bom, eu tenho aquela dos Olhos Pretos, aí com... É, acho que é o Dalvan que canta essa aqui. Não, é o Marciano, aquela dos Olhos Pretos. E tem Olhos Verdes.

0: Mercedes do Amado Batista, viu? É, vê qual que é que você quer aí. Manda pra mim, a mamãe Cleide, lá do JP, que tá te ouvindo. É uma dessas duas que eu tenho aqui. Vamos ver o que eu tenho de verde aqui. É, tô escrevendo verde. Vamos ver o que é que vai aparecer aqui. Casaco verde, casinha verde, Amado Batista, olhos verde. Aí, Gilberto, Gilmar, os verdes campos da minha terra, que eu tenho de verde aqui, viu? Tonico e Tinoco, cana verde. E tem a música do Jacó aqui, ó, Laranja Madura, que apodreceu e caiu do pé. Essa música é minha, tá? Vou escrever, vou fazer a letra dela, vai terminar daqui a pouco. Né, o Maurício da Serra Pelada? É o que eu tenho aqui, ó. Um abraço aí, Caipora. São os que eu tenho com as coisas verdes aqui, viu, querida? Veja qual dessas que serve pra você. Aí, quando aparecer dois pedidos, claro, vai pra tela. A minha querida Mirene tá por aqui, ó. É, sintonizada com a nossa programação sertaneja também. As meninas que gostam de pau estão chegando. De Paulo e Paulino. Fala, Mirene.
1: Oi, boa tarde, Antônio Jacó. É a minha, né, Cristina, daqui de Jabateá. Quero pedir a próxima música. Ofereço para minha mãe, Neuza, para as nossas amigas que moram lá no Juca, Batista, Maria José, Dona Lula, Ana Kelly, Mercedes, Eluá, Marinha, Silvana e Sueli, tá? E pra Penosa que mora lá em Jacarezinho e pra Freadinha, tá bom? Obrigada, só pra atender.
0: Como é que é? Penosa e Freadinha no final? Como é que é, menina? Hã?
1: E pra Penosa que mora lá em Jacarezinho e pra Freadinha, tá bom? Obrigada, só pra atender.
0: Freadinha, ah, meu pai do céu. Freadinha, mais um aqui, ó. Cada apelido que você arrumou, hein, menina? Mais um abraço, um beijo pra todos vocês, tá? Quem tá ligado com a nossa programação sertaneja também. É, já que vai aparecer uma apaixonada aqui, a Cidinha. A hora que aparecer, Jacó, só pra ele, pro Zé Viana. Vou preparar um de Paulo e Paulina apaixonada pra você, Cidinha. Aí você já aproveita e manda pro Zé Viana também. Vamos de João Boiadeiro.

0: Show de bola com o pessoal ligado aqui na nossa programação sertaneja também. Quem é que vem chegando? Tá? Tá, quem é que tá chegando aqui na nossa programação? Pessoal que tá ligado lá na Marmoraria Romano. 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E sintonizado com a nossa programação sertaneja. 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

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Maria José do Juca Batista, tá? Vai sair moda apaixonada já já pra você também.

0: Ô, pessoal de Congonha Cis, meus seguranças era foice, João Besteira, João Besteira, Dirceu do Cartório, Negão sumiu da minha rádio, vagabundo, fala pra ele mandar meu áudio aqui, ô Zé.
1: Toca uma música, pega, manda áudio, cara, qualquer música que você tocar aí, apareça pra toda a galera que João Besteira, uhum. Vai pra você aí da rádio, pra quem gostar da música, tchau, obrigado.
0: Valeu, um abraço, obrigado pela audiência, tá sintonizado aí com a nossa programação sertaneja. Quem mais aqui vem ligado aqui? Rapaz do céu, vai atendendo o pessoal aí, Jacó. Vai atendendo aí. Aqui tem mais caipora aqui chegando. Cida, Aparecida?
2: Parece uma música aí pra nós aí. Amado Batista, Foi a Seca.
0: Foi a Seca, ô, boa.
2: Pro Thiago, Diego,
0: boa essa
2: Diogo.
0: Música. Boa essa música.
2: E pra Maria, que vai fazer aniversário.
0: Parabéns,
2: e
0: Maria.
2: E Aparecida Lobo do Santo.
0: Falou, Aparecida, dá pra montar uma dupla aí, Diego e Diogo, viu? Gostei, bem sugestivo o nome, viu? Um abraço, Cida, fica com Deus, querida. Quem mais aqui? A caiporada aqui.
3: Boa tarde, Antônio Jacó, aqui é o baixinho do vilão, manda uma música pra nós, o Pitoco. Crescendo lá pro Lavacar do Vanim lá, pra Dayane, pro Vanim.
0: Ô, o Vanim tá lá.
3: Calha Carvalho lá, que é o meu irmão.
0: Opa, verdade.
3: Manda pra nós essa música aí, ô caipora.
0: Verdade, irmão, pessoal.
3: Nós. Vamos que vamos, hein.
0: Eu com o meu primogênito Fernando estivemos aí nas Calhas Carvalho hoje aí, junto com o Lavacar do Vaninho. Aí é 7 de setembro aí na trás ali do Molines. Um abraço pra vocês, viu? Aí os profissionais da Calha, ligado aqui na nossa programação sertaneja. 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Gostou dessa, Caipora? Luiz Henrique Cardoso tá mandando uma apaixonada aí do Leandro Leonardo só pra dona Michele. Mas a Eva não apareceu, vamos meter a briga de foice sem a Eva mesmo.

0: Ave Maria, o cara tá odiando tanto amar, vixe Maria, ou é ódio ou é amor, ou é paixão ou é horror, viu Caipora? Obrigado pela audiência. A Priscila Saúde tá querendo um cavalo preto, você não quer trocar, ô Priscila Saúde, seu cavalo preto por um gato manco? Não é gato branco, é um gato manco. Aquele que levou a mordida do cachorro ficou manco da perninha esquerda, aí faz uma troca já daí. Não quer não? 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
1: 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Então tá bom, obrigado pela audiência. 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
1: Show de bola com o pessoal ligado aqui na nossa programação. Fabiana, Aparecida, né, Fabiana? Vou dar uma sugestão então, já que a mulher pediu alguma coisa verde, hein, Jacó? Teodoro Sampaio, casaco verde do casado. Pode ser, viu? Um abraço, viu, Fabiana? Obrigado pela audiência. 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
1: Show de bola, pessoal tá ligado. O Maurício tá dizendo, Jacó, já que você não tem a morena dos olhos verdes, então manda folha seca pra mim, pra mulher que pediu. Na verdade, viu? Pronto, folha seca. Já que não tem verde, vai seco mesmo, vai na seca. Aquela bolinha de gude, né? Cê lembra? Vou dar uma seca, tá? Chegar a partir a bolinha de gude no meio. 18h35, vamos com os caiporas ligados aqui na nossa programação. Vamos pra baixo, o que que não foi atendido ainda? Deixa, ó, aqui tem gente. Tem café Teodoro Sampaio aqui,
5: ó. Boa tarde, Jacó. Que é o Gabriel da Fazenda do Pau D'Alho. Toca pra nós lá aquela minha serenata.
1: Tocou já, né?
5: É pra todo mundo tá escutando aí, tá ouvindo. Gilmar, tchau, obrigado.
1: O Gilmar pediu essa, tá bom? Obrigado pela audiência. Gilmar pediu essa aí. Aqui quem é? Paulo, fala, Paulo. Aí, rapaz, o Paulinho Miquita. Fala, Paulinho Miquita. Aí, tá aqui, ó.
6: Eu tô nem, Jacó, aqui é o Paulo Miquita. Eu queria ouvir uma música de Paulo e Paulino. Como é que é o nome da música mesmo, caramba? Aquela música fala que passou. Nada mudou.
1: Nada mudou.
6: Alô?
1: Alô. Mas
6: deve ser isso o nome.
1: Uhum.
6: Alô, Toninho?
1: Isso mesmo. Isso mesmo. Toca pra mim. Isso mesmo, tem mesmo.
6: Tá.
1: Tem mesmo, e vai dar ibope essa moda. Talvez eu feche o programa com ela, que já tá quase fechando as últimas aqui, ó, na nossa programação. Tem Leandro Leonardo, Apaixonada, Tô Querendo Você, que a Cidinha tá mandando pro Zé Viana, Luiz Henrique mandando aí pra Dona Michele, e eu mando aí pras meninas lá de Abatiá que gostam de pau, de Paulo e Paulino, claro. Mas aí eu vou mandar essa e de Paulo e Paulino pra elas. Tem? Aí tem gente querendo o Cavalo Preto aí, ó. Malvina de Cornélio, manda o Cavalo Preto pra menina, depois tem Casaco Verde, depois tem Folha Seca, aí ajeitando aí a cabeça da mulica por aqui.

0: Show de bola, quem vem lá?
1: Hoje é com a Yacida do Móveis Adelino.
0: Ah, só falta pedir calcinha de renda de novo.
1: Põe uma música aí bem bonita pra mim, a calcinha de renda.
0: Essa eu não vou pôr não, porque essa música aí é de um meia boca, um macho meia boca que é o Tuica, viu? É dele, então não tem jeito de pôr pra você essa não. Um abraço, Cidinha, pessoal de Móveis Adelino. Tô brincando, viu, querido? Obrigado pela audiência. Natanael Cunha, tá ligado com a gente. Deusana tá mandando um beijo pra você também, Cidinha. Tá em casa lá ouvindo a gente. Já trampou hoje, já fez tudo aí no jeito, tá no jeito aí, tá? É, a Deusana também tá ligada aí com a gente, sintonizada aí com a nossa programação sertaneja. Tá, pra cá, pra baixo, pra cima, pra cima tá cheio de fêmea, pra baixo tá cheio de macho. Então eu vou pra cima, não sou bobo, né? Quem que é de Guapirama que tá aqui comigo? Silvia Regina Marelli, né, Silvia? Um abraço, querida, obrigado pela audiência, viu? Tá sintonizada aí com a nossa programação sertaneja também. Ligado aqui com a gente. Como é que é negócio em Guapirama? E continua um caminhão, ele está parado no subidão do Piranha. Ele quebrou a embreagem. É ali próximo a Guapirama. Está passando aqui um recado de utilidade pública. Tá? Diz que ainda continua lá ainda. Então o pessoal que está no. Acho que é no trajeto, né, de Guapirama ali. Ficar meio esperto, tá? Aí com a estrada lá, porque tem um caminhão que está bem na curva quebrado. E aí pode acontecer algum perigo. Bom, ele tá mandando pra gente, não sei se é atual isso aqui. Mandou às 18h26 de hoje. Tá bom, querido? Um abraço, viu? Silvia, Regina, aí Marelli, que tá ligada, passando essa utilidade pública pra gente. Bom, pelo menos eu li aqui, mas se já, de repente, retirar o veículo de lá, ela fez a parte dela, tá? Ô, Jacó, Marli Juliano, então manda a calcinha de renda pro Twitter. Pra Cidinha não, porque a calcinha é dele mesmo. Tá bom, então. Vou mandar. Primeiro vamos de Cavalo Preto, que tem carona com a Priscila aqui, ó. A Viviane de Ourinhos. Vamos mandar esse Cavalo Preto aí pra eles, Jacó. Que estão ligados aqui na sua programação também, aqui em Ourinhos City. Claro que vou mandar.

0: 18 horas e 46 minutos aqui na nossa programação sertaneja. Aí parece que eu vi a buia do Sossego agora há pouco que me... Ah, tá aqui, ó. Sossego chegou. Fala, Sossego. Diga aí, irmão.
1: Ô, seu Caipora, manda uma música pra nós aí, que pessoal da Vila Cui, beleza? O Reginaldo lá do Monte Real, fechou? É nóis, seu Caipora.
0: Valeu, Sossego. Um abraço. Obrigado pela audiência. Vamos de casaco verde. Dois pedidos. Tá aí na nossa programação. Teodoro e Sampaio.

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1: Show de bola, um abraço aí pra Nete, né, Nete? Dr. Joel Halber, o glorioso São José na peregrinação, tá lá na Vila Rica, rua 103, aí na casa da Eliane e Emília de Oliveira Amaral. Abraço, obrigado.

0: audiência. Tá dado seu recado aí, viu? Como é que é, compatião? Hã?
1: Sei, aquela música de Eduardo Costa, Os 10 Mandamentos do Amor.
0: Tem, só que não vai dar tempo, porque eu tô com as últimas arrumadas. Pede ele amanhã que eu mando pra você, viu, meu amigo aí, Sebastião da Bahia. Obrigado pela audiência. Vamos de Folha Seca.

Show de bola! E assim a gente coloca um ponto final em mais uma edição de mais um Sertanejo Classe A. Estaremos retornando aqui amanhã com o sorteio do frango assado do Espetinho do Marquinhos. Na sequência, edição de notícias da Voz do Brasil. Fiquem todos com Deus!

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2: Olá, boa noite.
1: Boa noite para você que nos acompanha em todo o país.
2: Sexta-feira, 29 de maio de 2026.
1: Vamos ao destaque do dia: avanço da economia.
2: Brasil registra crescimento de 1,1% nos primeiros três meses do ano.
1: Produto interno bruto foi impulsionado pela agricultura e consumo das famílias. Luana Karen.
3: Em valores correntes, ou seja, sem descontar a inflação, o PIB somou 3,3 trilhões de reais.
2: Recursos para a saúde. Mais 225 milhões de reais serão investidos em equipamentos para cirurgias gerais e oftalmológicas. Graziela Mendonça.
4: São equipamentos para operações como vasectomia, laqueadura e catarata. A expectativa é reduzir o tempo de espera para as cirurgias no Sistema Único de Saúde.
1: Petrobras anuncia 72 bilhões de reais em Sergipe para fábrica de fertilizantes e exploração de óleo e gás em águas profundas.
2: Durante evento, o presidente Lula pede respeito à soberania brasileira, após Estados Unidos classificarem PCC e Comando Vermelho como grupos terroristas.
5: Não aceitamos ser tratado como moleque. Nós não sabemos ser tratado como se fosse uma republiqueta. Não brinque com a soberania desse país, não brinque com a nossa democracia, não duvidem das coisas que nós fazemos aqui nesse país.
1: Move Brasil, já está disponível financiamento para a compra de novos caminhões e ônibus.

0: ônibus mais seguros e sustentáveis.
1: Hoje, na apresentação da Voz do Brasil, Mariana Jungmann e Luciano Seixas.
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1: O consumo das famílias e a agricultura ajudaram no crescimento do país no primeiro trimestre deste ano.
0: O IBGE divulgou hoje que o PIB, Produto Interno Bruto, aumentou 1,1% no período, com resultado positivo em três setores: agropecuária, indústria e serviços.
1: Lembrando que o PIB é o resultado de tudo que é produzido no país.
2: Na chácara de 3 hectares em Tangará da Serra, no Mato Grosso, José Francisco de Souza planta de tudo. E de tudo, a terra dá. Tomate, brócolis, cebola, repolho, cebolinha, alface, couve, milho. A produção é vendida nas feiras, mercados e enviada a escolas públicas da região. Em 2025, José conseguiu financiamento do Programa Nacional de Fortalecimento da Agricultura Familiar, o PRONAF, para a construção de 3 estufas na propriedade.
3: No ano de 2025, a gente conseguiu o financiamento do PRONAF. A gente precisava aumentar a produção e conseguimos financiamento para construir 3 estufas na propriedade, onde melhorou bastante e aumentamos bastante a nossa produção.
2: Puxado pelo campo e pelo consumo das famílias, o Produto Interno Bruto do país cresceu 1,1% no primeiro trimestre de 2026, comparado ao último trimestre de 2025. O PIB é considerado o termômetro oficial da economia. Ele mede o valor de tudo o que é produzido no país durante um determinado período de tempo. E esse tudo inclui desde o pãozinho da padaria, passando por carros e máquinas, até o corte de cabelo e a consulta no médico. São os bens e serviços. Para o economista e professor da ESPM, Jorge Ferreira dos Santos, o crescimento do PIB mostra a resiliência da economia brasileira.
4: Nós sabemos, do que está acontecendo no ambiente global. Você tem um ambiente de alta do petróleo, você tem uma pressão geopolítica muito grande. Apesar disso, a economia brasileira acabou performando um pouco melhor do que o esperado, puxado por esses dois grandes vetores, consumo das famílias e a produção do agro.
2: Os dados de crescimento do PIB no primeiro trimestre deste ano são ainda maiores quando comparados ao mesmo período do ano passado, uma alta de 1,8%. Em valores correntes, ou seja, sem descontar a inflação, o PIB somou 3,3 trilhões de reais. Reportagem Luana Karen.
0: Em suas redes sociais, o ministro da Fazenda, Dario Durigan, afirmou que o resultado de hoje sustenta a projeção de crescimento de 2,3% para o ano. E se confirmado, 2026 será o quarto ano consecutivo com crescimento do PIB superior a 2%.
1: Segundo o ministro, será o melhor ciclo da economia brasileira em 10 anos.
0: Hoje o presidente Lula cumpriu uma série de compromissos em Sergipe.
1: Na área da saúde foram anunciados mais de 200 milhões de reais para agilizar as cirurgias no país.
0: E entregues veículos que vão garantir atendimento a quem mora longe dos centros de atendimento.
5: Os investimentos anunciados para a saúde chegam a 225 milhões de reais. Com o recurso, serão adquiridos 150 combos de equipamentos para cirurgias gerais e oftalmológicas, permitindo a abertura de 100 novas salas cirúrgicas em todo o país. São equipamentos para operações como vasectomia, laqueadura e catarata. A expectativa é reduzir o tempo de espera para as cirurgias no Sistema Único de Saúde. Além desses equipamentos, o presidente Lula destacou outros esforços do governo para ampliar o atendimento especializado pelo país.
6: Temos 150 carretas andando por esse país para fazer todo tipo de exame que só rico fazia. Exame de qualquer tipo de câncer, câncer de próstata, câncer de colo, sabe? Ao mesmo tempo, companheiros, nós temos 800 ambulâncias com gabinete odontológico para tratar dos dentes da pessoa nesse país.
5: Os investimentos foram anunciados durante visita do presidente Lula a Sergipe nesta sexta-feira. Primeiro, ele conferiu as instalações do Hospital do Amor de Lagarto, referência no combate ao câncer, que atende 150 municípios da região. O hospital recebeu 137 milhões de reais do Ministério da Saúde na sua implantação. E para ampliar ainda mais o atendimento em Lagarto, foi autorizada a construção de uma nova

0: de clínica no município, com 30 milhões de reais do novo PAC. O ministro da Saúde, Alexandre Padilha, destacou a importância da nova unidade.
1: É o equipamento que vai fazer o tratamento de mais de 30 médicos e especialidades, que vai ter tomografia, que vai ter ressonância, que vai ter ultrassom, com a vantagem que não vai ficar dentro do hospital. Porque às vezes dentro do hospital, quando precisa fazer uma situação de urgência, a pessoa que estava esperando é desmarcado o exame na policlínica, fica preservado e vai fazer o exame na maior velocidade possível.
0: Já na visita ao Hospital do Câncer de Sergipe, em Aracaju, o presidente Lula anunciou a entrega de um novo tomógrafo, que vai agilizar o diagnóstico e tratamento de pacientes oncológicos do estado. Também foram entregues 406 veículos do programa Agora Tem Especialistas, Caminhos da Saúde, para transporte de pacientes que precisam de atendimento fora dos seus municípios. Além de Sergipe, os estados de Pernambuco, Paraíba, Alagoas, Paraná e São Paulo vão receber os micro-ônibus e vans da iniciativa do governo do Brasil. Serão 3.300 veículos. É um investimento de mais de 1 bilhão e 400 milhões de reais. O governo federal entregou ainda unidades odontológicas móveis para municípios de Sergipe e de outros 5 estados. Reportagem Graziela Mendonça.
2: A Petrobras anunciou hoje mais de 72 bilhões de reais em investimentos no estado de Sergipe.
3: O valor será aplicado na retomada de fábrica de fertilizantes e também para exploração e produção de óleo e gás em águas profundas.
2: Hoje pela manhã, o presidente Lula visitou a fábrica, que terá capacidade para produzir 7% da demanda nacional.
4: Líder mundial na produção de alimentos, o Brasil ainda depende da importação de fertilizantes para garantir a produtividade no campo. Hoje, cerca de 80% dos insumos usados na agricultura vêm do exterior. A ureia, principal fertilizante nitrogenado utilizado em culturas como milho, café, arroz e cana-de-açúcar, é um dos produtos mais importados pelo país. Para reduzir essa dependência, o governo do Brasil e a Petrobras anunciaram investimentos bilionários para ampliar as operações da fábrica de fertilizantes nitrogenados, a Fafem, em Laranjeiras, em Sergipe. Segundo a presidente da Petrobras, Magda Chambriá, com os investimentos, a fábrica vai ampliar a produção de ureia e atender 7% da demanda nacional de fertilizantes.
5: Essa Fafem daqui vai produzir 7% da demanda de fertilizantes nitrogenados do Brasil. Mas nós fizemos a mesma coisa na Bahia. Nós estamos completando a obra da UFN3, fábrica de fertilizantes, no Mato Grosso do Sul. Fizemos a mesma coisa no Paraná. Com esses empreendimentos, nós vamos ser capazes de entregar para o Brasil cerca de 35% da demanda de fertilizantes nitrogenados.
4: A unidade voltou a operar após um período de paralisação e já retomou a produção de amônia e ureia. A reativação da fábrica é considerada estratégica para fortalecer a indústria nacional e garantir mais segurança ao agronegócio brasileiro. Além da retomada da Fafem, os investimentos incluem o projeto Sergipe Águas Profundas, voltado à exploração de petróleo e gás no litoral sergipano. Com as novas plataformas, a Petrobras deve dobrar a produção de gás natural. Somados, os projetos da Petrobras terão investimentos de 72 bilhões e meio de reais e devem gerar cerca de 28 mil empregos diretos e indiretos no estado. É mais investimentos, maior produção nacional e menos dependência externa, defendeu o presidente Lula.
6: A Petrobras não é minha, o investimento aqui não é meu, é do nosso país. E vocês, petroleiros, acreditem na importância da Petrobras. Acreditem na maravilha da Petrobras.
4: As duas plataformas que serão instaladas em Sergipe terão capacidade para produzir diariamente até 240 mil barris de óleo e processar 22 milhões de metros cúbicos de gás natural. De Aracaju, Sergipe, Pablo Mundim.
3: Após os Estados Unidos anunciarem que vão classificar o PCC e o Comando Vermelho como grupos terroristas, o governo brasileiro emitiu nota afirmando que o país rejeita qualquer forma de interferência externa em seus assuntos internos.
2: E que o Brasil tem travado um combate permanente contra essas organizações criminosas.
3: Hoje, lá em Sergipe, o presidente Lula pediu respeito à soberania brasileira.
2: O vice-presidente Geraldo Alckmin também se manifestou, lembrando as ações já adotadas para enfrentar o crime organizado.
3: O governo do Brasil divulgou hoje uma nota reafirmando a soberania nacional e o combate

0: suporte permanente a organizações criminosas no país. A manifestação ocorreu depois da decisão dos Estados Unidos de classificar o PCC, primeiro comando da capital, e o Comando Vermelho como grupos terroristas. A nota diz ainda que enfrentar essas organizações criminosas com firmeza é e continuará sendo prioridade do Estado brasileiro. Para o governo do Brasil, o terror causado por essas organizações que buscam obter lucro através do crime, especialmente pelo tráfico de drogas e armas, não pode ser confundido com o tipo de ação por motivos ideológicos, políticos e religiosos do terrorismo internacional. Durante um evento em Sergipe, o presidente Lula cobrou respeito ao Brasil e afirmou que combater o crime organizado passa também pela aprovação da PEC da Segurança Pública.
1: Não aceitamos ser tratado como um moleque. Nós não sabemos ser tratado como se fosse uma republiqueta. Eu trato um país pequeno com o mesmo respeito que eu trato a China, com o mesmo respeito que eu trato a Rússia, com o mesmo respeito que eu trato os Estados Unidos. Não brinque com a soberania desse país, não brinque com a nossa democracia. Se quiserem combater o crime organizado, não precisa pedir ajuda para ninguém. Aprove a PEC da Segurança Pública que está no Senado. Aprove a PEC que no mês seguinte terá o Ministério da Segurança Pública nesse país.
0: O vice-presidente da República e ministro do Desenvolvimento, Indústria, Comércio e Serviços, Geraldo Alckmin, também se manifestou sobre o assunto e afirmou que o Brasil combate o crime organizado de todas as formas.
2: Combate ao crime organizado, ele é feito por terra, mar e ar. O Congresso acabou de aprovar a lei antifacção, novos crimes foram listados, aumento das penas para o crime organizado e dificuldade da progressão penitenciária, da progressão de pena. Então, todo o empenho no combate ao crime organizado.
0: Uma reunião na Casa Civil nesta tarde com integrantes do Ministério da Fazenda e das Relações Exteriores discutiu os impactos dessa decisão norte-americana sobre o Brasil, principalmente nos campos jurídico, diplomático e financeiro. Em abril, durante sua viagem a Washington, o presidente Lula apresentou ao Departamento de Estado dos Estados Unidos uma proposta focada na inteligência e na cooperação internacional, que inclui ampliação dos controles sobre a lavagem de dinheiro praticada no exterior e sobre o tráfico de armas enviadas ao Brasil. Reportagem Graziele Bezerra.
3: Começou hoje o prazo para interessados em comprar caminhões, ônibus, micro-ônibus e implementos rodoviários pelo programa Move Brasil, para eles pedirem o financiamento.
4: O programa tem como objetivo estimular a substituição de veículos antigos por modelos mais modernos, eficientes e seguros.
3: E contribuir para a redução do consumo de combustíveis, emissão de poluentes, além de elevar a produtividade do transporte de cargas e a qualidade do transporte de passageiros.
4: Dezenas de instituições financeiras estão credenciadas pelo BNDES para fazer o financiamento com condições especiais, a depender do perfil do comprador.
5: O BNDES, Banco Nacional de Desenvolvimento Econômico e Social, abriu o protocolo para receber os pedidos de financiamento do BNDES Mais Mobilidade. A linha de crédito de até 21 bilhões de reais faz parte do Move Brasil, programa coordenado pelo Ministério do Desenvolvimento, Indústria, Comércio e Serviços, para apoiar a renovação da frota de caminhões e ônibus no país. Podem pedir o financiamento caminhoneiros autônomos, pessoas físicas associadas a cooperativas, empresários individuais e empresas do setor de transporte rodoviário ou urbano, de cargas e passageiros. As condições de financiamento variam de acordo com o perfil do interessado. Para o caminhoneiro autônomo, o prazo de pagamento pode chegar a 120 meses, com até 12 meses de carência. Para a empresa do setor de transporte rodoviário ou urbano, de cargas, o prazo pode ser de até 60 meses, com até 6 meses de carência. Para a empresa do setor de transporte rodoviário ou urbano, de passageiros, o prazo pode chegar a 120 meses, com até 6 meses de carência. Os juros ficam perto de 13% ao ano. Quem estiver interessado em dar entrada num pedido de financiamento para a compra de caminhões ou ônibus, deve procurar uma das instituições financeiras credenciadas pelo BNDES, como explica o

0: chefe de departamento da área de operações e canais digitais do banco, Rodrigo Alac.
1: Isso significa que dezenas de bancos, diferentes tipos, estão aptas a conceder crédito com essa linha do BNDES. Dessa forma, a sugestão que fica para quem estiver interessado, seja o frotista ou transportador autônomo cooperado, é que ele busque a instituição financeira que ele já tenha relacionamento. Isso vai agilizar na concessão de crédito, porque essa instituição já conhece o cadastro, já tem o perfil de crédito desse interessado e pode agilizar a concessão.
0: Segundo o superintendente da área de desenvolvimento produtivo e inovação do BNDES, João Pieroni, o apoio à compra de caminhões e ônibus vai trazer vários benefícios para a economia do país.
2: A nova versão do Move Brasil é fundamental para a renovação de caminhões e ônibus no país, rumo a novos veículos cada vez mais sustentáveis e eficientes. Isso gera, ao mesmo tempo, uma grande demanda para a indústria, que passa a investir cada vez mais em ampliação de capacidade produtiva, no desenvolvimento de novos produtos, agregando cada vez mais valor no país. Isso gera renda, emprego de qualidade e fortalece a indústria brasileira.
0: As instituições financeiras que receberem os pedidos de crédito têm até o dia 28 de agosto para dar entrada no sistema do BNDES. Reportagem André de Barros Lima.
3: Mais de 110 mil atendimentos médicos e odontológicos foram realizados em comunidades ribeirinhas e isoladas da Amazônia Ocidental.
4: É a Operação Acre, realizada pela Marinha no Vale do Juruá durante 4 meses, alcançando moradores do Acre e do Amazonas.
5: Ao todo, 8.810 pessoas receberam atendimento durante a operação, que percorreu regiões de difícil acesso, onde muitas vezes o transporte fluvial é a única forma de ligação com centros urbanos e serviços públicos essenciais. Além das consultas médicas, odontológicas e exames laboratoriais, a missão distribuiu 453 mil medicamentos para garantir continuidade de tratamentos em comunidades afastadas. Também foram aplicadas vacinas e realizados atendimentos preventivos voltados à saúde da população local. Comandante do navio, capitão de corveta Marcelo Camerino da Silva de Souza, traz mais detalhes.
6: Essa comissão mostrou mais uma vez que a presença da Marinha na Amazônia vai muito além da navegação. Em muitos lugares, o navio representa o único acesso à saúde, ao atendimento médico e à esperança para milhares de famílias ribeirinhas. Cada atendimento, cada medicamento entregue, cada mamografia realizada, carregam dignidade, cuidado e presença do Estado, onde muitas vezes ninguém mais consegue chegar.
5: Um dos destaques da operação foi a realização de 1.022 mamografias em parceria com a ONG Américas Amigas. A iniciativa buscou ampliar o acesso ao diagnóstico precoce do câncer de mama para mulheres que vivem em áreas remotas da Amazônia, onde exames especializados nem sempre estão disponíveis. O comandante do navio também falou sobre a importância da missão ser realizada todos os anos.
6: Manter essa missão todos os anos é fundamental, porque o povo amazônico precisa saber que não está esquecido. E para nós, militares, fica a certeza de que poucas missões têm impacto humano tão grande quanto essa Operação Acre.
5: A Operação Acre integra as ações permanentes de assistência hospitalar da Marinha na região amazônica e tem como objetivo ampliar o acesso à saúde básica e especializada para populações ribeirinhas e indígenas em localidades isoladas do país. Reportagem Gabriel Pinheiro.
3: O INSS publicou hoje portaria que regulamenta a pensão que será paga às crianças e adolescentes, filhos de mulheres vítimas de feminicídio.
4: O direito à pensão é previsto por lei e a regulamentação vai permitir o início do pagamento de um salário mínimo por mês.
3: Tem direito à pensão os menores de 18 anos, cuja renda familiar por pessoa, ou seja, o valor da renda dividido entre os membros da família, seja igual ou inferior a 1/4 do salário mínimo.
4: Além dos filhos biológicos, poderão receber o benefício em enteados e menores de idade que estiverem sob guarda da vítima. Eles devem comprovar que eram dependentes econômicos dela.
3: Para a presidente do INSS, Ana Cristina Silveira, a pensão especial é uma forma de garantir os direitos dessas crianças e jovens até o início da vida adulta.
7: Quando a mulher é vítima desse crime, filhos ficam órfãos, famílias inteiras são destruídas e precisam reconstruir suas vidas depois da violência. Nenhuma política pública é capaz de reparar essa perda, mas o Estado tem o dever de proteger quem ficou e garantir condições mínimas de cuidado, dignidade e amparo.
4: Para solicitar a pensão, é necessário que o representante legal do menor apresente os documentos como RG e CPF, a inscrição no CAD único, além de um documento que comprove o crime de feminicídio, como inquérito policial ou denúncia do Ministério Público.
3: As famílias podem tirar dúvidas e

0: receber apoio no processo nas unidades do INSS ou nos centros de referência de assistência social.
1: O Brasil registrou a menor taxa de desemprego para o trimestre encerrado em abril deste 2012.
0: Com o mercado de trabalho aquecido, o governo do Brasil oferece mais oportunidades de capacitação para os trabalhadores.
1: E anunciou esse mês investimentos para ampliar a oferta de cursos de qualificação profissional em todo o país.
0: Ao todo, vão participar da iniciativa 31 entidades conveniadas ao SINE, o Sistema Nacional de Emprego.
2: Serão 30 milhões de reais do Fundo de Amparo ao Trabalhador para fortalecer a oferta de cursos de qualificação profissional em 14 estados e 17 municípios. Os recursos serão destinados a entidades conveniadas ao Sistema Nacional de Emprego, o SINE. O valor será dividido em duas modalidades. 15 milhões de reais serão repassados segundo os critérios do índice sociodemográfico. Esse índice leva em conta a realidade de cada estado ou município, observando os locais que mais precisam, com população maior e mais necessitada. Os outros 15 milhões serão distribuídos segundo o Índice de Gestão Descentralizada, que observa se o ente federativo já executa ações de qualificação profissional. Bahia, Sergipe e Rio Grande do Sul estão entre os estados que vão receber mais recursos. O ministro do Trabalho e Emprego, Luiz Marinho, destacou que a ideia é apoiar locais com maior necessidade, mas também incentivar os que demonstraram capacidade de execução e entrega de cursos.
3: Nós temos muitas empresas com muitas vagas em aberto, que precisa preencher muitas vezes, adequando a qualificação, especialmente ao trabalhador e à trabalhadora, que às vezes uma dica de aperfeiçoamento, de agregar mais conhecimento, possa fazer a grande diferença na empregabilidade deles.
2: Segundo o Ministério do Trabalho e Emprego, o objetivo do repasse das verbas é que cada local amplie a oferta de cursos, segundo as necessidades específicas do mercado de trabalho, e com isso, mais pessoas sejam empregadas. Reportagem Márcia Fernandes.
1: O governo do Brasil lançou uma campanha nacional para incentivar a separação e a destinação adequada de resíduos sólidos.
0: Com a mensagem "O resíduo que você separa vira renda na mão de quem recebe", a campanha destaca a importância da separação do lixo dentro de casa e reforça o papel dos catadores na cadeia de reciclagem.
1: A ideia é reduzir impactos ambientais, diminuir o volume de resíduos enviados aos aterros sanitários e ampliar a geração de renda para trabalhadores do setor.
0: Foram as notícias do governo do Brasil.
1: Uma realização da Secretaria de Comunicação Social da Presidência da República.
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1: Fique agora com as notícias do Poder Judiciário e do Congresso Nacional. Boa noite, bom final de semana.
0: A gente volta segunda-feira. Boa noite.
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0: Julgamento sobre ingresso de droga em presídio e mantém falta grave de preso.
1: Boa noite, eu sou Marcela Luiza.
0: E eu sou Walter Lima.
1: O presidente do Supremo Tribunal Federal, ministro Edson Fachin, marcou para junho a retomada do julgamento que vai definir regras para trabalho em aplicativo.
0: Os processos tratam da existência ou não de vínculo trabalhista entre motoristas e as plataformas digitais. Marcelo Della Libera.
2: A expectativa é que a corte busque um equilíbrio entre os direitos previstos na Constituição e os novos modelos de prestação de serviços. O presidente do Supremo, ministro Edson Fachin, afirmou que a corte está pronta para analisar a questão.
3: Nós fizemos audiências públicas, instruímos o processo, ouvimos os mais diversos setores interessados, tivemos também uma interlocução, um diálogo republicano importante com o parlamento e mais uma vez com entidades públicas e privadas, e chegou o momento agora de apresentar uma resposta para essas questões cruciais.
2: A decisão do STF poderá orientar milhares de ações judiciais em andamento no país sobre o tema.
1: A Justiça do Amazonas é o primeiro tribunal a sediar o encontro regional da magistratura região norte.
0: O evento ocorreu nesta sexta-feira e faz parte de uma iniciativa inédita do CNJ para fortalecer o diálogo entre os tribunais brasileiros. Vitória Vitor.
4: A abertura do encontro foi

0: conduzida pelo presidente do Supremo Tribunal Federal e do Conselho Nacional de Justiça, ministro Edson Fachin, com foco na integração entre os tribunais da região e na discussão de políticas públicas para o fortalecimento do sistema de justiça. O encontro trouxe para o centro de debate temas ligados à tecnologia, inovação e às especificidades da Amazônia.
1: Mantida falta grave a preso que pediu a companheira para levar drogas ao presídio.
2: Nesse caso, o STJ aplicou a perspectiva de gênero para responsabilizar, não apenas a mulher. Fátima Uchoa.
3: A companheira do preso foi flagrada com maconha durante revista para ingresso no presídio. Ele declarou ser usuário e tê-la pressionado para levar a droga. Até então, o entendimento predominante no STJ afastava a responsabilização do apenado por falta de provas ou por considerar o ato apenas preparatório. Agora, a sexta turma do STJ manteve a falta grave contra o apenado por considerar que a conduta dele pode configurar participação no tráfico. Segundo o relator na sexta turma, ministro Rogério Schietti Cruz, punir sua mulher e não quem a induziu ou se beneficiaria da conduta reproduz seletividade punitiva e desigualdade de gênero.
1: Terminou hoje a 10ª edição da Semana da Conciliação Trabalhista.
2: Os trabalhadores puderam, de forma mais rápida, encerrar processos na Justiça. Larissa Batista.
4: Os dados parciais da 10ª Semana da Conciliação Trabalhista mostram uma arrecadação de mais de 1,5 bilhão de reais. Foram realizadas mais de 82.600 audiências e cerca de 408 mil pessoas foram atendidas. Já o número de processos conciliados passou de 24 mil. A ação foi encerrada nesta sexta-feira de forma simbólica, no Tribunal Regional do Trabalho da 6ª Região, em Pernambuco.
1: Em ano eleitoral, ter acesso rápido à legislação é essencial para quem trabalha com as eleições.
2: Pensando nisso, o TSE lançou a versão digital 2026 do Código Eleitoral anotado. Estevam Furtado.
5: O material reúne leis eleitorais atualizadas, notas explicativas e decisões da Justiça Eleitoral. Está disponível gratuitamente no catálogo de publicações e na biblioteca digital do TSE. A versão em PDF traz recursos como busca rápida, sumário clicável e navegação interativa, facilitando a consulta de temas como pesquisa eleitoral, prestação de contas e inteligência artificial.
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1: Uma boa noite.
2: Bom fim de semana e até segunda-feira.
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1: Eu sou Paula Groba.
2: E eu sou Ricardo Nakaoka.
1: E estes são os destaques de hoje do Jornal do Senado, que começa agora.
2: Senadores da oposição apresentam proposta de jornada flexível em resposta à PEC sobre escala 6x1.
1: Avança projeto que amplia a validade de laudos para pessoas com deficiência.
2: Senado volta a analisar seguro rural com juros menores e mais acesso a crédito.
1: Boa noite.
2: Boa noite.
1: A proposta que reduz a jornada semanal de trabalho de 44 para 40 horas ganhou um novo capítulo no Senado. Em resposta à mudança sugerida pelo governo e já aprovada na Câmara, senadores da oposição apresentaram uma alternativa que prevê jornadas flexíveis.
2: Pelo novo texto, as jornadas seriam flexíveis, com pagamento proporcional à carga horária. Os detalhes com o repórter Alexandre Campos.
3: Pela proposta da oposição, as partes poderão decidir por uma jornada menor de 20 horas de trabalho por semana, por exemplo. O valor da hora trabalhada será proporcional ao salário mínimo nacional ou ao piso da categoria, calculado com base na jornada máxima de 44 horas. Primeiro signatário da proposta, o senador Rogério Marinho, do PL do Rio Grande do Norte, acredita que esse modelo de jornada flexível, além de não prejudicar os empresários e evitar riscos de demissão, dá ao trabalhador a liberdade de decidir como melhor utilizar o seu tempo.
4: É assim que acontece, por exemplo, nos Estados Unidos. E veja, preservando todos os direitos do trabalhador que estão contidos no artigo 7º da Constituição, na sua proporcionalidade.
3: Para o senador Rogério

0: Carvalho, do PT de Sergipe, a proposta da oposição, ao permitir uma jornada flexível, vai reduzir a renda do trabalhador.
1: 70% da população aprova a redução da jornada. E o que eles estão propondo é uma afronta a essa vontade. Ou seja, é uma parte do parlamento de costas para a vontade popular.
0: A PEC que permite a flexibilização da jornada de trabalho está na Comissão de Constituição e Justiça.
2: Muitos alunos com altas habilidades acabam enfrentando desinteresse, isolamento e até abandono escolar por falta de acompanhamento adequado. Para mudar essa realidade, o Senado aprovou um projeto que cria uma política nacional voltada a estudantes com superdotação.
3: A proposta prevê identificação precoce, atendimento especializado e maior flexibilidade no ensino para garantir que esses talentos sejam desenvolvidos dentro das escolas. O texto segue agora para a sanção presidencial. Repórter Douglas Castilho.
4: O texto garante que a identificação da condição de neurodesenvolvimento seja feita de forma pedagógica através de um estudo de caso escolar. A relatora senadora professora Dorinha Seabra, do União do Tocantins, destacou que a falta de preparo das escolas tem levado à exclusão de jovens e defendeu a estruturação do sistema público para o devido acolhimento.
5: Essa é uma forma de garantir e respeitar as diferenças para que elas não se tornem barreiras para que essas crianças e jovens permaneçam nas nossas escolas.
4: A senadora Mara Gabrilli, do PSD de São Paulo, ressaltou que um dos objetivos da medida é identificar a dupla excepcionalidade, que é a coexistência entre altas habilidades e alguma outra condição associada, como uma deficiência ou transtorno.
6: Precisamos de uma política pública que enxergue esses estudantes de forma integral e evite que tantos talentos continuem invisíveis dentro das escolas.
4: O projeto permite que despesas de capital para a implementação das medidas da Política Nacional para Estudantes com Altas Habilidades ou Superdotação poderão ser contempladas com recursos públicos do PAC. O texto vai à sanção presidencial.
2: E atualmente, pessoas com deficiência precisam renovar periodicamente laudos e avaliações para ter acesso a benefícios e políticas públicas, mas essa exigência pode mudar.
3: Avançou no Senado um projeto que amplia o prazo de validade dessas avaliações e reduz a necessidade de reavaliações frequentes. Repórter Márcio Maturana.
7: Indeterminado nos casos de deficiência permanente ou irreversível. 5 anos nos casos de deficiência reversível ou progressiva. Esses prazos de validade para a avaliação biopsicossocial de deficiência estão no projeto aprovado pela Comissão de Direitos Humanos, que agora segue para a votação final na Comissão de Assuntos Sociais. O relator da proposta, senador Flávio Arnes, do PSB do Paraná, criticou a frequência atual de avaliações.
8: Realmente, esse acesso a uma regularidade de avaliações, isso causa um transtorno gigantesco para as pessoas e para as famílias. Temos que ser menos burocráticos.
7: O autor do projeto, senador Alan Rick, do Republicanos do Acre, também destacou a atenção às famílias.
9: Imagine só o transtorno para a família, o custo disso, inclusive emocional para a família.
7: O projeto determina também que o prazo de validade da carteira de identificação da pessoa com transtorno do espectro autista, que hoje é de 5 anos, passe a ser de 10 anos para crianças e adolescentes sem necessidade de avaliação e indeterminado para quem tem mais de 18 anos.
2: Uma proposta que altera as regras do seguro rural vai voltar à análise dos senadores. O projeto foi modificado pela Câmara dos Deputados durante a votação e, por isso, retorna ao Senado.
3: O texto prevê taxas de juros menores e prioridade em operações de crédito. Repórter Pedro Pincer.
10: A proposta da senadora Tereza Cristina, do Progressistas de Mato Grosso do Sul, prevê taxas de juros menores e prioridade em operações de crédito rural amparadas pelo seguro rural. O projeto foi aprovado pela Câmara dos Deputados com mudanças, entre elas o detalhamento das cláusulas que permitem o uso do seguro rural como garantia em empréstimos rurais. Para o relator, senador Jaime Campos, do União de Mato Grosso, o seguro rural é fundamental para que os produtores do país possam enfrentar os prejuízos cada vez mais frequentes provocados pelas mudanças climáticas no campo.
11: Já teve gente que já replantou pela terceira vez soja aqui no Mato Grosso, lá que eu vi, que plantou apostando na chuva, a chuva veio, botou o cara, vê aquele sol de 45 graus, foi embora. Foi lá, deu outra replantada. Também não aconteceu. Já está na terceira.
10: O projeto trata também do fundo destinado à cobertura

0: Suplementar dos riscos do seguro rural, conhecido como Fundo Catástrofe. Previsto desde 2010, o mecanismo não chegou a ser implementado por falta de regulamentação e de aportes contínuos de recursos.
1: E o Brasil passa a ter a primeira Universidade Federal Indígena. A nova instituição, criada por lei sancionada pela Presidência da República, tem a missão de ampliar o acesso dos povos originários ao ensino superior e de unir a produção científica aos saberes tradicionais.
2: De acordo com a lei, a universidade poderá estabelecer processos seletivos próprios, que deverão ter percentual mínimo de seleção de candidatos indígenas. A reportagem é de Lana Dias.
3: A primeira Universidade Federal Indígena do Brasil terá sede em Brasília e deve valorizar, preservar e difundir os saberes dos povos indígenas brasileiros e latino-americanos, além de promover a sustentabilidade socioambiental dos territórios. O relator da proposta, senador Eduardo Braga, do MDB do Amazonas, reforçou que a universidade contribui para o protagonismo das comunidades.
4: A criação da UNID constituirá mais um importante passo no papel de protagonismo que os povos indígenas têm exercido na formulação de políticas públicas voltada para suas realidades.
3: A universidade poderá estabelecer processos seletivos próprios, que deverão ter percentual mínimo de seleção de candidatos indígenas. Os cargos de reitor e vice-reitor deverão ser ocupados obrigatoriamente por docentes indígenas. Os primeiros serão nomeados pelo ministro da Educação, até que a UNIND tenha estatuto para organização própria. De início, a instituição atenderá 2.800 estudantes em 10 cursos de graduação.
2: Com edição de Paula Groba e trabalhos técnicos de João Lira, o Jornal do Senado fica por aqui. Acompanhe agora as notícias do Tribunal de Contas da União e da Câmara dos Deputados. Boa noite.
1: Boa noite e um bom fim de semana.
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6: O Tribunal de Contas da União fiscalizou os programas de transferência de renda no país, como o Auxílio Gás, o Bolsa Família e o Benefício de Prestação Continuada. Juntas, essas três ações movimentaram mais de 270 bilhões de reais em 2024. O trabalho identificou sobreposição de benefícios, falhas na gestão e dificuldades para atender famílias em situação de vulnerabilidade. Para o ministro relator do processo no TCU, Jorge Oliveira, o principal problema é a falta de coordenação entre União, estados e municípios.
7: Os programas das três esferas de governo operam muitas vezes sem integração de dados, sem mecanismos efetivos de coordenação e sem uma visão consolidada da Política Nacional de Transferência de Renda.
6: O tribunal determinou que o governo federal adote medidas para melhorar a integração entre programas e tornar a gestão mais eficiente. Saiba mais em tcu.gov.br.
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8: Deputados alteram regras de internação do adolescente usuário de drogas.
9: Câmara aprova mudanças no seguro rural para cobrir prejuízos no campo.
8: Plenário repercute a aprovação da proposta que reduz a jornada de trabalho.
10: Boa noite. José Ayrton Félix Cirilo, do PT do Ceará, acredita que a redução da jornada semanal de trabalho pode beneficiar especialmente as mulheres, por causa da sobrecarga de tarefas profissionais e domésticas. Ele acrescenta que a medida representa uma conquista na valorização dos direitos trabalhistas.
8: Denise Pessoa, do PT do Rio Grande do Sul, observa que avanços tecnológicos que aumentam a produtividade permitem jornadas de trabalho menores sem prejuízo econômico. Ela cita experiências internacionais e afirma que a redução da carga horária amplia o bem-estar, o equilíbrio social e a eficiência no trabalho.
10: Ao destacar que o fim da escala 6x1 busca corrigir desigualdades históricas nas relações de trabalho, Gervásio Maia, do PCdoB da Paraíba, defende ainda mais políticas do governo federal voltadas à valorização do trabalhador. O deputado registra também a mobilização popular em torno do tema.
8: Reginaldo Lopes, do PT de Minas Gerais, cita estudos que relacionam o aumento da produtividade com a redução da carga horária de trabalho. O parlamentar alerta para o crescimento das doenças psicológicas por causa das escalas exaustivas.
11: Carlos Aratini, do PT de São Paulo, acusa a oposição de tentar barrar o fim da jornada 6x1 ao propor emendas consideradas radicais de última hora. O congressista

0: Lembra que o Partido Liberal tentou fixar um prazo de 10 anos para a transição da proposta.
1: Alfredinho, do PT de São Paulo, critica a bancada do PL por tentar confundir a população ao propor a jornada 4x3. De acordo com o deputado, o partido sempre se posicionou contra os direitos dos trabalhadores e a redução da escala de trabalho.
0: Rogério Correia, do PT de Minas Gerais, reforça que o Partido Liberal apresentou emendas à redução da jornada de trabalho que previam 10 anos de transição e o aumento da carga horária. Segundo o deputado, historicamente o PL favorece empresários com recursos públicos.
1: Érica Cocai, do PT do Distrito Federal, celebra os índices atuais de empregos e critica o que chamou de cinismo da oposição em relação à jornada de trabalho. Ela lembra que o PL assinou emendas que previam prazo de 10 anos para implementar a nova carga horária e para atrasar o processo de mudanças.
0: Para Tarcísio Mota, do PSOL do Rio de Janeiro, a oposição tentou manipular a opinião pública, mas a pressão popular forçou uma mudança no discurso conservador diante da necessária redução da jornada de trabalho. Ele reitera que o progresso social depende de leis que protejam o trabalhador contra a exploração.
1: Por outro lado, Kim Kataguiri, do Missão de São Paulo, critica o fim da escala 6x1 e afirma que mudanças constitucionais por si só não garantem alterações práticas nas condições de trabalho. De acordo com o parlamentar, a medida pode gerar efeitos diferentes dos esperados no mercado de trabalho.
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3: Agricultura.
0: A Câmara aprovou mudanças no seguro rural com uso de recursos do orçamento para cobrir prejuízos do produtor. O repórter Antônio Vital acompanhou a votação.
4: A Câmara dos Deputados aprovou o projeto que altera a legislação sobre seguro rural, que protege os produtores contra perdas provocadas por fenômenos climáticos, pragas e quedas do preço. Entre outras medidas, a proposta torna obrigatória a previsão de recursos do orçamento e a participação do governo federal no fundo que vai cobrir os pagamentos. Além disso, torna esse orçamento imune a corte de verbas. A proposta também define que o seguro rural é isento do pagamento de tributos federais, diretos ou indiretos. A obrigação foi criticada pelo deputado Kim Kataguiri, do Missão de São Paulo.
5: A gente já tem orçamento que é 92% de despesas obrigatórias e cria-se aqui mais uma despesa obrigatória e aí a gente vai carimbar ainda mais despesas, por mais que haja feito acordo com o governo para que haja o limite, ainda assim nós estamos positivando, nós estamos colocando na lei que nós teremos uma despesa de caráter continuado obrigatório.
4: O projeto estabelece que o contrato de seguro rural passa a ser uma das garantias das operações de crédito, ou seja, condiciona benefícios do crédito rural, como juros menores e prazos maiores, à contratação de seguro rural pelo produtor. A proposta dá prazo máximo de 30 dias para que o produtor receba o prêmio pelos prejuízos sofridos. Para isso, os produtores terão que fornecer dados precisos sobre o tamanho da área e a data da colheita, para que a seguradora calcule o valor do prêmio. O projeto, que já tinha sido aprovado pelo Senado, recebeu parecer favorável do relator, deputado Pedro Lupion, do Republicanos do Paraná, coordenador da Frente Parlamentar da Agropecuária. De acordo com o relator, as mudanças são necessárias para aumentar o uso do seguro rural no país, que hoje cobre menos de 3% da área total da lavoura. Segundo ele, o projeto dá mais previsibilidade e segurança jurídica para o produtor rural. No plenário, o relator foi o deputado Arnaldo Jardim, do Cidadania de São Paulo.
6: Nós temos hoje uma baixa cobertura de seguro rural. Daquilo que é a área plantada no nosso Brasil, nesse instante a cobertura de seguro é apenas de 7,8%. Portanto, a tentativa aqui é fazer com que isso se amplie, dando mais segurança, dando mais estabilidade a todos que produzem e que possam cumprir a sua missão, assim como maior segurança jurídica.
4: O texto altera ainda a gestão do fundo, criado em 2010, que serve como garantia para os riscos do seguro rural. O fundo passa a contar com a participação, com direito a voto, das seguradoras, empresas da cadeia produtiva do agronegócio e cooperativas de produção agropecuária na

0: proporção do número de cotas adquiridas. O texto aprovado também retira da lei que trata do fundo o limite atual de 4 bilhões de reais relativo à participação do governo federal como cotista. O projeto que altera a legislação sobre seguro rural voltou para análise do Senado. Da Rádio Câmara de Brasília, Antônio Vital.
1: Meio Ambiente.
2: Os parlamentares aprovaram novas punições internacionais para o vazamento de óleo no mar. O repórter José Carlos Oliveira tem mais detalhes.
3: A Câmara dos Deputados aprovou a nova redação da Convenção Internacional sobre Responsabilidade Civil por Danos Causados por Poluição por Óleo. O Tratado da Organização Marítima Internacional existe desde 1969 em resposta ao vazamento de 120 mil toneladas de petróleo no litoral de França e Inglaterra 2 anos antes. Também criou o Fundo Internacional de Compensação por Danos Decorrentes da Poluição por Petróleo. O texto foi atualizado em 1992 e no ano 2000, com algumas alterações que vêm sendo gradativamente aprovadas pelos países membros da Organização das Nações Unidas, como explica o relator deputado Nilton Tato, do PT de São Paulo.
4: Tem uma nova convenção internacional que já tem mais de 140 países signatários, e esse projeto de lei é para que o Brasil faça parte dessa nova convenção, que traz maiores responsabilidades para pessoas jurídicas e pessoas físicas que porventura sejam responsável de forma acidental ou de forma proposital pelo derramamento de óleo e de petróleo nos mares, aumentando inclusive a faixa de proteção do mar daquilo que está sob responsabilidade do Brasil.
3: Para mostrar a importância da medida, Nilton Tato citou o vazamento de mais de 5 mil toneladas de petróleo cru no litoral do Nordeste e do Sudeste do Brasil em 2019. Trata-se do maior desastre e crime ambiental já registrado no litoral do Brasil, ainda não inteiramente desvendado e com sérios impactos socioambientais e econômicos.
4: Quando tem esse tipo de derramamento, você tem impacto, seja para a biodiversidade, para a fauna dos mares, mas também tem consequências do ponto de vista social e econômica. Lembram quanto que prejudicou o turismo em boa faixa do Nordeste, aquelas manchas? Então é um pouco isso, é de como é que a gente cria, então atualiza a legislação brasileira de acordo com normas internacionais para a gente evitar que tenha essas consequências.
3: Entre as novidades da Convenção Internacional está o aumento dos limites de indenização a ser paga pelos proprietários de navios petroleiros nos casos de acidente com poluição por derramamento de óleo. Outra mudança amplia a área considerada para a responsabilização civil dos poluidores. Antes, o limite era o de mar territorial, até 22 quilômetros da costa dos países. Agora, esse limite vai até a zona econômica exclusiva, situada até 370 quilômetros da costa. Da Rádio Câmara de Brasília, José Carlos Oliveira.
1: Transportes.
2: Os deputados aprovaram um projeto que estabelece regras de segurança para motoristas profissionais. O texto foi aprovado pelas comissões da Câmara e agora será analisado pelo Senado. A repórter é Maria Neves.
5: A Comissão de Constituição e Justiça da Câmara aprovou o projeto do deputado Reginaldo Lopes, do PT de Minas Gerais, que estabelece quais devem ser os padrões de segurança e saúde de motoristas profissionais. Pelo texto, esses trabalhadores deverão seguir exclusivamente as especificações dos fabricantes dos veículos, em conformidade com a homologação da autoridade competente. De acordo com Reginaldo Lopes, a falta de clareza nas regras sobre padrões de segurança causam dificuldades para os motoristas profissionais que, diante de diferentes interpretações, não conseguem saber qual conduta devem seguir. O relator na Comissão de Constituição e Justiça, deputado Alex Manente, do Cidadania de São Paulo, concorda com o autor. Para Manente, a atual falta de clareza nas regras gera insegurança jurídica.
6: As faltas de clareza nas regras de padrões de segurança causam dificuldade para os motoristas profissionais que, diante de diversas interpretações que surgem no tema, não conseguem saber qual a conduta e regra que devem cumprir. o que muitas das vezes acabam por prejudicar os profissionais, como também as melhores práticas para a segurança quanto para a atividade. Para garantir tanto a segurança para a atividade, como também para a saúde dos motoristas, esse projeto de lei busca deixar claras regras para a atividade.
5: O relator na Comissão de Viação e

0: Transportes, deputado Ricardo Aires, do Republicanos do Tocantins, também argumenta que a proposta contribui para a simplificação do ordenamento jurídico ao reduzir interpretações contraditórias e facilitar a atuação das autoridades. Ricardo Aires sustenta ainda que as especificações dos fabricantes são parâmetros fundamentados em padrões rigorosos de engenharia e segurança desenvolvidos e testados para garantir o desempenho adequado dos veículos e a proteção dos ocupantes. Da Rádio Câmara de Brasília, Maria Neves.
1: Justiça. O plenário da Câmara aprovou regras para a internação de adolescentes, usuários ou dependentes de drogas. Vamos saber os detalhes com o repórter Antônio Vital.
2: A Câmara dos Deputados aprovou o projeto que permite a internação de adolescentes usuários de drogas em comunidades terapêuticas, instituições que acolhem dependentes químicos e muitas vezes são ligadas a igrejas. O projeto original, apresentado pelo deputado pastor Sargento Isidório, do Avante da Bahia, garantia aos pais ou responsáveis o direito de internar à força adolescentes com menos de 18 anos nesse tipo de estabelecimento. Segundo o autor da proposta, a internação é uma maneira de tirar os adolescentes do crime. Ele deu como exemplo a comunidade terapêutica que fundou no município de Candeias, na Bahia. Depois de muita discussão e críticas do PT e do PSOL no plenário, o texto final apresentado pelo relator, deputado Dr. Fernando Máximo, do PL de Rondônia, autoriza a internação voluntária, a pedido dos pais ou, na falta deles, a pedido de autoridade administrativa, desde que haja laudo médico que aponte a necessidade de internação para preservar a integridade física do adolescente. Nesses casos, a internação e a alta do adolescente devem ser comunicadas imediatamente ao Conselho Tutelar e ao Ministério Público. Hoje, o Conselho Nacional dos Direitos da Criança e do Adolescente, o CONANDA, proíbe a internação de crianças e adolescentes em comunidades terapêuticas. Resolução do CONANDA determina que esse atendimento deve ser feito pela Rede de Atenção Psicossocial do Sistema Único de Saúde, o SUS, preferencialmente nos Centros de Atenção Psicossocial Infanto-Juvenil, CAPS-I, ou nos Centros de Atenção Psicossocial Álcool e Drogas, CAPS-AD. Deputados do PSOL e do PT criticaram a possibilidade de internação em comunidades terapêuticas. Para a deputada Érica Cocai, do PT do Distrito Federal, não há comprovação de que esse tratamento seja eficaz.
3: Nós já fizemos várias inspeções em várias comunidades terapêuticas. Algumas não tinham atenção da saúde ali dentro. Apenas havia um processo de catequização. Catequização substituindo a necessidade de termos um atendimento multidisciplinar. Nós temos inúmeros relatórios que indicam que as comunidades terapêuticas, em grande medida, provocam uma série de violações de direitos.
2: O relator, deputado Dr. Fernando Máximo, explicou o acordo que permitiu a aprovação da proposta.
4: Nós fizemos algumas alterações para que haja um consenso com o governo, com a esquerda, e eles pediram para a gente tirar, por exemplo, internação compulsória. Essa internação agora vai ser voluntária, o jovem adolescente querendo, ou quando os pais quiserem que ele seja internado, ou por determinação judicial, ou por algum laudo médico mostrando que aquela criança precisa ficar internada.
2: O projeto aprovado obriga que o adolescente acolhido nessas instituições frequente aulas de educação básica. A exceção é para casos de adolescentes ameaçados por facções criminosas. Também obriga que essas instituições possuam equipe técnica multiprofissional nas áreas de saúde e assistência social, além de estrutura com aspecto residencial, áreas de lazer, esportes, espaços culturais e salas de aula. O projeto que permite a internação de adolescentes, usuários ou dependentes de drogas em comunidades terapêuticas seguiu para análise do Senado. Da Rádio Câmara de Brasília, com informações de Daniela Lessa, Antônio Vital.
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1: Presidência.
6: Inteligência artificial e mudanças nas regras para microempreendedores individuais, temas em análise na Câmara, foram destacados pelo presidente da Casa, deputado Hugo Mota. A reportagem é de Luiz Gustavo Xavier.
7: O presidente da Câmara, Hugo Mota, afirmou que vai trabalhar para que a comissão especial que debate a regulamentação da inteligência artificial no país vote o texto até o dia 9 de junho e para que a proposta vá ao plenário até o final do mês de junho. Mota deu declaração no evento Brasil Tech Summit, que

0: e debater os avanços e os desafios da economia digital. O presidente defendeu um marco regulatório que possa aliar liberdade econômica, política e de expressão com a responsabilidade de quem atua nesse meio. Segundo ele, não há mais espaço para distorcer a regulamentação digital e chamar essa responsabilização de censura.
1: Porque se fazia muito uma dicotomia que liberdade e responsabilidade não poderiam andar juntas. E hoje eu penso que todos se conscientizam que é possível sim aliar a liberdade econômica, não é? Aliar a liberdade política, a liberdade de opinião a um tipo também de responsabilização sobre quem está atuando nesse meio. É esse o papel que nós parlamentares temos que cumprir, andando numa linha muito tênue de não desequilibrar para nenhum dos lados.
0: Outra pauta que está em discussão na Câmara é o que aumenta o faturamento das MEIs. O presidente afirmou que é preciso analisar o impacto fiscal de eventuais mudanças no faturamento dos microempreendedores individuais. Segundo ele, o texto já aprovado pelo Senado está em análise pela comissão especial criada para debater o tema. Os senadores aprovaram o limite de R$ 130 mil reais anuais e a contratação de até 2 funcionários. Atualmente, para ser enquadrado como MEI, o faturamento da empresa deve ser de até R$ 81 mil reais e é permitida a contratação de apenas 1 funcionário. Para Mota, antes de votar, é preciso avaliar se as contas públicas toleram tal mudança.
2: Nós vamos entender primeiro a questão do impacto fiscal, por isso o diálogo com o governo, para que a gente possa fazer uma proposta que as contas públicas suportem. Eu digo sempre que papel em branco suporta que você escreva tudo. Nós temos que fazer o diálogo e a construção política para que aquilo que seja aprovado seja na prática efetivado e venha a se tornar, de fato, uma melhora para todas essas empresas, milhões de empresas no Brasil.
0: Em relação ao projeto de lei encaminhado pelo Executivo com urgência constitucional, que trata do detalhamento da redução da jornada de trabalho, Mota afirmou que ainda não há um cronograma para votar o texto. Ele afirmou que vai aguardar a aprovação pelo Senado da PEC 6x1. O parlamentar disse ainda que acredita que os senadores darão celeridade à proposta. Da Rádio Câmara de Brasília, Luiz Gustavo Xavier.
3: Termina agora o Jornal Câmara dos Deputados, produzido pela Rádio Câmara. O programa teve trabalhos técnicos de Wellington Teles e apresentação de Luciana Vieira e Val Monteiro. Boa noite.
4: A Voz do Brasil volta na segunda-feira. Uma boa noite para você e um bom fim de semana.
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